0: Movimento Indústria, Comércio e Serviços, Márcio Elias Rosa, diz que há interesses comuns em setores estratégicos.
1: É o caso do setor farmacêutico, é o caso de bioenergia, de biocombustíveis, é o caso de fertilizantes.
0: A Índia é atualmente o 10º principal destino das exportações brasileiras, enquanto o Brasil é o 26º maior fornecedor do mercado indiano. No ano passado, as exportações brasileiras para a Índia somaram quase 7 bilhões de dólares. O petróleo bruto aparece como principal produto vendido pelo Brasil ao país asiático. Reportagem Gabriela Noronha.
2: Estudantes universitários, fiquem de olho na data.
3: Termina segunda-feira o prazo para renegociar dívidas do FIES, o Fundo de Financiamento Estudantil.
2: Podem participar aqueles que firmaram contrato até 2017.
4: Estudantes com dívidas nos contratos do FIES, o Fundo de Financiamento Estudantil, tem até segunda-feira, 31 de agosto, para pedir a renegociação. A iniciativa oferece condições especiais para renegociar contratos firmados até 2017 e que já estavam na fase de pagamento em maio deste ano. Podem participar estudantes em dia ou com parcelas em atraso, inclusive aqueles com restrição no nome. Após a formalização da renegociação e o pagamento da parcela de entrada, ocorre a retirada do nome do estudante e dos fiadores desses cadastros, quando aplicável. Os descontos e as opções de parcelamento mudam conforme a situação de cada dívida e o perfil do estudante. A renegociação pelo Desenrola FIES deve ser realizada junto ao Banco do Brasil ou à Caixa Econômica Federal. A solicitação pode ser feita pelos canais digitais das instituições financeiras ou presencialmente nas agências. Mais informações estão disponíveis no site do Ministério da Educação, em gov.br/MEC. Thaísa Vitória para a Voz do Brasil.
3: A partir de setembro, o fenômeno do El Niño deve atingir o país de forma mais intensa, segundo especialistas que trabalham na previsão de eventos climáticos.
2: Para a região norte, são previstos períodos de chuvas abaixo da média e temperaturas acima da média.
3: Isso pode trazer impactos na disponibilidade de água, dificultar a navegabilidade dos rios e o acesso a comunidades, além do aumento do risco de incêndios.
2: Para discutir medidas de preparação diante desse cenário, gestores da região norte estiveram reunidos hoje com representantes do governo.
3: A ideia é orientar estados e municípios sobre o planejamento de ações e o acesso a recursos federais.
5: A previsão é que o El Niño se apresente ainda mais forte neste ano, com consequências mais graves entre os meses de setembro e novembro. No norte e nordeste, a previsão é de seca. Em reunião com jornalistas, a ministra do Meio Ambiente e Mudança do Clima em exercício, Ana Flávia Franco, disse que a preocupação é com os incêndios, principalmente na região amazônica.
6: Identificamos vários focos de queimadas, especialmente na região norte, e deve se intensificar entre os meses de setembro e novembro. É uma região extremamente vulnerável e é uma região que significa para o equilíbrio climático do planeta. E nesse sentido, merece ter uma atenção bastante especial.
5: Entre as medidas previstas diante dos possíveis impactos do El Niño e das mudanças climáticas, estão ações relacionadas à segurança hídrica, ao abastecimento de energia elétrica e à prevenção de desastres em áreas urbanas. A ministra da Casa Civil, Miriam Belchior, destacou a importância da atuação integrada entre os entes federativos.
7: Não conseguimos sozinhos de Brasília resolver todas as questões e identificar todos os problemas. Por isso, é importante que os municípios desenvolvam planos de contingência, mapeamento das áreas de risco, também para a gente poder emitir os alertas e mobilizar as equipes locais de defesa civil. Em relação aos recursos hídricos, a priorização de quais são os usos essenciais se tiver a escassez.
5: Também são previstas medidas de monitoramento relacionadas ao abastecimento de combustíveis e alimentos, a atuação da Força Nacional do SUS e a criação de salas de situação para o acompanhamento de temas como incêndios, saúde, estiagem e energia. Reportagem Márcia Fernandes.
2: E a população pode ajudar a prevenir incêndios em áreas urbanas e remotas.
3: Vamos saber na reportagem quais cuidados devem ser tomados para evitar que o fogo se alastre nessa época.
8: Escassez de chuva, vegetação seca e temperaturas altas. A combinação ideal para o surgimento de incêndios. Tanto nas cidades quanto no campo, o período exige cautela da população. Entre as recomendações do Corpo de Bombeiros está não atear fogo em terrenos como forma de limpeza do ambiente. Não colocar fogo em restos de poda, entulho ou lixo. Não jogar restos de cigarro acesos nas vias públicas e não soltar fogos de artifício ou fazer fogueiras próximo a locais com vegetação seca. O capitão Jean Charles, porta-voz da Operação Verde Vivo do Corpo de Bombeiros do Distrito Federal, destaca que a prevenção é a melhor forma de evitar grandes incêndios.
9: Na prevenção, a gente inclui a vigilância. Se houver alguém cometendo incêndio, iniciando incêndio, ou com suspeita, que a pessoa possa fazer a denúncia. Use os canais da cidade, segurança de cada cidade, os números de telefone da polícia, corpo de bombeiros, e faça a denúncia. Porque se cada um fizer a sua parte prevenindo e denunciando aqueles que tiverem com comportamento errado nesse sentido, todos vamos ganhar.
8: Com a possibilidade de intensificação do El Niño nos próximos meses, os cuidados devem ser reforçados. A perspectiva é de aumento do risco de incêndios florestais, especialmente na Amazônia, no Cerrado e na Caatinga. Nas áreas rurais, o uso do fogo para manejo do solo deve ter autorização dos órgãos ambientais do município ou do estado. Também é possível fazer a queima prescrita em ambientes naturais para evitar a propagação de incêndios florestais. Esse tipo de queima também só pode ser feita com orientação e autorização dos órgãos ambientais. Ao primeiro sinal de incêndio, a recomendação é ligar para o Corpo de Bombeiros no 193. Reportagem Luana Karen.
2: O trabalho de restauração do Cerrado, desenvolvido pela iniciativa Araticum, ganhou reconhecimento internacional.
3: O projeto foi escolhido pela Organização das Nações Unidas como uma das iniciativas de referência de restauração mundial.
10: A Araticum foi criada em 2020 para promover a restauração do Cerrado, o segundo bioma do Brasil que abrange mais de 2 milhões de quilômetros quadrados do território nacional e já perdeu mais de 50% de sua vegetação nativa. A iniciativa reúne diferentes setores e busca integrar a ciência aos conhecimentos de povos indígenas, comunidades tradicionais e agricultores familiares para ações relacionadas à conservação da água, do clima e da sociobiodiversidade. Daniel Vieira, pesquisador da Embrapa Recursos Genéticos, fala sobre o trabalho que é desenvolvido.
11: Conservar o cerrado de pé, passando por recuperar o cerrado da melhor maneira possível, tentar trazer o cerrado de volta, passa por uma agricultura sustentável dentro das áreas de agricultura e pastagem no cerrado, conservação do solo.
10: O reconhecimento da iniciativa Araticum Restauração do Cerrado Brasileiro como uma das iniciativas de referência da restauração mundial pela Organização das Nações Unidas aconteceu nesta quarta-feira, durante a 17ª sessão da Conferência das Partes da Convenção das Nações Unidas de Combate à Desertificação, na Mongólia. Para a Embrapa Recursos Genéticos e Biotecnologia, responsável pela rede, o reconhecimento internacional demonstra que a ciência brasileira está alinhada aos compromissos nacionais e os esforços coletivos de restauração para produzir soluções voltadas ao enfrentamento da crise climática e da perda de sociobiodiversidade. Reportagem Luciana Colares de Holanda.
2: Estão abertas até o dia 10 de setembro as inscrições para a terceira edição do Prêmio Mulheres e Ciência.
3: A iniciativa dá visibilidade às contribuições de pesquisadoras brasileiras para o desenvolvimento científico e tecnológico do país.
2: Acompanhe na reportagem de Graziele Bezerra.
12: A engenheira agrônoma Mariângela Hungria começou a se interessar por ciência ainda na infância, incentivada pela avó, que que transformava as brincadeiras de criança em experiências.
13: Ela lia comigo, ela fazia experiências no fundo do quintal, ela viu que eu tinha esse interesse. Esse dia, aquele dia que ia ser uma

0: microbiologista.
1: Hoje, ela atua como pesquisadora na Embrapa Soja e se tornou uma das referências mundiais em biotecnologia do solo. Maria Ângela foi uma das vencedoras na primeira edição do Prêmio Mulheres e Ciência, promovido pelo Conselho Nacional de Desenvolvimento Científico e Tecnológico, CNPq. O trabalho mostrava o uso de biológicos na agricultura, como bactérias e fungos benéficos, em substituição aos fertilizantes químicos.
0: E eu realmente passei toda a minha vida tentando provar e desenvolver pesquisas para fazer os biológicos viáveis para uma agricultura altamente produtiva, mais sustentável. No Brasil, a gente quer ser cientista é muito difícil, sabe? O que a gente tem que vencer as barreiras para fazer ciência é muito difícil.
1: O Prêmio Mulheres e Ciência valoriza a produção científica feminina e incentiva ambientes acadêmicos e científicos mais inclusivos. A diretora de Cooperação Institucional Internacional e Inovação do CNPq, Dalila Andrade Oliveira, explica as quatro categorias de premiação.
2: Incentivo hoje são as jovens estudantes de ensino médio, que a gente já tem de começar a despertar quando ainda nem fizeram opção pela carreira acadêmica. Na categoria estímulo, são pesquisadoras que já estão inseridas no campo científico e que a gente espera que o prêmio dê a elas maior visibilidade. E a terceira faixa individual é a faixa da trajetória. O que esse prêmio faz é reconhecer essa trajetória. E aí a quarta faixa premia as universidades que adotam políticas de valorização da equidade de gênero.
1: As inscrições do prêmio estão abertas até 10 de setembro em gov.br/CNPq. Reportagem Graziele Bezerra.
3: E vamos continuar falando de oportunidades na área de pesquisa e ciência.
4: Estão abertas as inscrições para dois editais que financiam pesquisas aplicadas ao setor produtivo, entre elas a área de inteligência artificial.
3: O primeiro edital oferece bolsas para graduandos em parceria com a iniciativa privada, instituições de governo e entidades do terceiro setor.
4: Já o segundo é o programa Recursos Humanos em Áreas Estratégicas, Pesquisador na Empresa.
5: O primeiro edital do CNPq, em parceria com a CAPES, faz parte do Programa de Mestrado e Doutorado para Inovação 2026. A iniciativa oferece bolsas para graduandos. O objetivo é estimular a realização de pesquisas de mestrado e doutorado em universidades brasileiras, em parceria com a iniciativa privada, instituições de governo e entidades do terceiro setor. A diretora de Cooperação Institucional Internacional e Inovação do CNPq, Dalila Andrade Oliveira, falou sobre o programa.
6: O objetivo mesmo dessa chamada é desenvolver inovação lá na ponta. Então, o que a gente quer, na realidade, é colada numa agenda de inovação para o país, que tem muito a ver com o que a gente está buscando aí em termos de elevar a capacidade inovadora do país.
5: Já o segundo edital é para o programa Recursos Humanos em Áreas Estratégicas, Pesquisador na Empresa. Este ano será direcionado especialmente para a área de inteligência artificial. É o que explica a diretora de Cooperação Institucional Internacional e Inovação do CNPq, Dalila Andrade Oliveira.
6: São 50 milhões de reais para financiar pesquisas em inteligência artificial em empresas inovadoras, startups.
5: Márcia Mortari é professora e pesquisadora da Universidade de Brasília, UNB, e já participou do programa de recursos humanos.
7: Eu acho que isso que é a grande vantagem, né? Você fixar pessoas altamente qualificadas para estar trabalhando na empresa.
5: Os interessados em participar do programa Recursos Humanos em Áreas Estratégicas Pesquisador na Empresa têm até o dia 9 de outubro para enviar a proposta para o CNPq. Já o prazo para o envio das propostas do programa de mestrado e doutorado para inovação é 11 de dezembro. O endereço é gov.br/CNPq. Reportagem Alisson Machado.
3: E hoje tem estreia aqui na Voz do Brasil com o quadro Ciência na Prática.
4: Toda semana vamos mostrar como a ciência impacta diretamente a vida da população num bate-papo direto e descomplicado.
3: Hoje vamos falar de algo que parece coisa de filme: a pele da tilápia sendo usada no tratamento de ferimentos e queimaduras.
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9: Pesquisa 100% brasileira está inovando o

0: campo da tecnologia médica para o tratamento de feridas e queimaduras graves.
1: Eu sou Edmar Maciel Lima Júnior, médico, cirurgião plástico, coordenador geral da pesquisa da pele e da tilápia na Universidade Federal de Ceará. O grupo da gente viu que até hoje no Brasil não havia nenhuma pele animal registrada na Anvisa, que a tilápia é o peixe mais consumido no Brasil e o segundo maior do mundo. Além de ser um animal de água doce, tem menos risco de transmissão de doença, e a pele é um produto de descarte da piscicultura que contamina o meio ambiente. E aí, quando iniciamos os estudos, detectou-se que a pele da tilápia tem uma proteína importantíssima na cicatrização, e esse foi o start para todo o início e desenvolvimento da pesquisa.
0: O que antes era descartado no manejo de peixes, hoje virou um recurso inovador para cuidados médicos que tem despertado interesse até de instituições internacionais.
1: São 406 pesquisadores, 23 coordenadores de área. Hoje nós temos 48 artigos publicados no Brasil e fora. Ganhamos 27 prêmios em primeiro lugar e temos instituições tanto no Ceará como no Brasil e no mundo, haja visto como temos o Butantan, a Fiocruz, a própria NASA já fez parceria de pesquisa com a gente.
0: Acompanhe a pesquisa na página da Universidade Federal do Ceará. E esse foi o Ciência na Prática, com produção de Warby Calil e edição de Edinaldo Júnior. E nosso encontro com o Saber Científico volta na próxima semana. Até lá.
2: Você sabe o que são bioinsumos? São produtos de origem biológica que podem ser usados na agricultura para ajudar no controle de pragas, na nutrição das plantas e na melhoria do solo.
3: E para incentivar esse tipo de prática na agricultura familiar, o Banco Nacional de Desenvolvimento Econômico e Social vai apoiar a produção mais sustentável.
2: Interessados podem se inscrever até 31 de agosto.
4: Por meio de uma chamada de projetos, o BNDES, Banco Nacional de Desenvolvimento Econômico e Social, vai disponibilizar 40 milhões de reais para apoiar a produção de bioinsumos por cooperativas e associações de agricultores familiares. Os recursos poderão ser destinados à implantação ou estruturação de unidades de produção industriais ou semi-industriais de bioinsumos para uso próprio, utilizando processos de biotecnologia. O objetivo da iniciativa é estimular a produção de insumos de origem biológica para uso próprio pela agricultura familiar na produção de alimentos saudáveis. Como explica a gerente do Departamento de Inclusão Produtiva e Educação do BNDES, Raquel Zanon.
5: Os bioinsumos, eles podem ser, por exemplo, micro-organismos, predadores naturais de pragas e de extratos vegetais que contribuem para o crescimento e para a saúde dos sistemas agrícolas. O seu uso está associado a práticas agrícolas mais sustentáveis e à segurança alimentar.
4: Mais informações sobre a chamada de projetos estão disponíveis no site bnds.gov.br/bioinsumos. Reportagem André de Barros Lima.
3: Profissionais da segurança pública poderão participar em setembro do Dia C da Capacitação de Gênero.
2: A formação vai abordar temas como atendimento humanizado sem revitimização, medidas protetivas de urgência e avaliação de risco em casos de mulheres vítimas de violência.
3: O curso será realizado no dia 2 de setembro de forma presencial nas 27 capitais do país.
2: A Coordenadora-Geral de Garantia de Direitos e Acesso à Justiça do Ministério das Mulheres, Ana Maria Martinez, detalha a capacitação.
6: Essa formação foi pensada para todos os profissionais da segurança pública, corpo de bombeiros, policiais civis, militares, as perícias. E a ideia é que a gente consiga incorporar justamente a perspectiva de gênero, a sensibilização desses profissionais da segurança pública no atendimento às mulheres em situação de violência.
3: As inscrições encerram no dia 28 de agosto e podem ser feitas pelos sites gov.br/MJ ou então gov.br/mulheres.
2: Empresas e representantes do setor de

0: Inovação podem participar da escuta de mercado sobre o projeto Nuvem Brasileira.
1: A audiência pública virtual ocorre no dia 3 de setembro, às 10 horas da manhã.
0: O projeto prevê uma solução nacional para armazenamento e processamento seguro de dados da administração pública, com infraestrutura e gestão brasileira.
1: As contribuições do setor podem ajudar a definir alternativas técnicas e contratuais para a implantação da Nuvem Brasileira.
0: Para participar e para obter mais informações, acesse abdi.com.br/nuvem brasileira.
1: E essas foram as notícias do governo federal.
0: Uma realização da Secretaria de Comunicação Social da Presidência da República.
1: Fique agora com as notícias do Poder Judiciário e do Congresso Nacional. Boa noite.
0: Boa noite para você e até amanhã.
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4: Jornada do CNJ destaca a prevenção após 20 anos da Lei Maria da Penha.
5: TSE e Google fecham parceria para ampliar proteção contra uso indevido de IA nas eleições.
4: Para o STJ, concordância expressa de proprietária autoriza cobrança de taxas por condomínio irregular.
5: Boa noite, eu sou o Arthur Filho.
4: E eu sou Walter Lima.
5: Supremo Tribunal Federal retoma julgamento de ação sobre o acesso de autoridades a registros de conexão de usuários da internet.
4: O caso trata de regras de acesso a dados de IP de usuários. O endereço de IP é um número que identifica a conexão usada por um dispositivo para acessar a internet.
5: Jornada do CNJ destaca a prevenção após 20 anos da Lei Maria da Penha.
4: O evento é promovido desde a vigência da Lei Pablo Lemos.
6: O Fórum Nacional de Enfrentamento à Violência contra a Mulher foi aberto hoje em Campo Grande, Mato Grosso do Sul. Um dos pontos discutidos é saber qual é a razão da violência contra a mulher. Ao fim da jornada de 2 dias, o Conselho Nacional de Justiça vai fazer um documento estratégico com propostas concretas para o aprimoramento da política judiciária nacional de enfrentamento à violência contra as mulheres.
5: A Associação de Moradores em Parcelamentos Irregulares pode cobrar taxas condominiais quando proprietários concordarem expressamente por escrito com a obrigação.
4: Essa conclusão é do Superior Tribunal de Justiça, o STJ. Fátima Uchoa.
7: Um condomínio constituído em parcelamento irregular no Distrito Federal ajuizou ação de cobrança contra uma condômina para receber o pagamento de cotas referentes a cerca de 5 anos. Ao reformar a sentença, o Tribunal de Justiça do DF entendeu que a cobrança era válida diante da assinatura da proprietária do imóvel concordando com as taxas. E a terceira turma do STJ manteve o entendimento, avaliando que o consentimento voluntário torna legítima a exigência das contribuições e afasta a aplicação de precedentes do Supremo Tribunal Federal e do próprio STJ, os quais proíbem a cobrança de taxas de pessoas que não aderiram à associação. O relator foi o ministro Vilas Boas Cueva.
5: O Emprega Lab foi instalado em Mato Grosso do Sul nesta quinta-feira.
4: A iniciativa é um dos pilares da pena justa e emprega do Conselho Nacional de Justiça. Rossini Gomes.
8: O Mato Grosso do Sul se tornou o 10º estado brasileiro a instalar o Emprega Lab. O lançamento foi no Tribunal Regional do Trabalho da 24ª Região, em Campo Grande. O objetivo é capacitar profissionalmente pessoas que estão passando por privação de liberdade ou que deixaram o sistema prisional. O evento contou com autoridades e uma exposição de artesanato produzido por custodiados. Até o fim de setembro, a expectativa é lançar o Emprega Lab no Acre, no Espírito Santo, no Paraná e em Rondônia.
5: TSE e Google fecham parceria para ampliar proteção contra uso indevido de IA nas eleições.
4: Nesta quarta-feira em Brasília foi lançada uma campanha para incentivar candidatas e candidatos das eleições gerais de 2026 a utilizarem a ferramenta de detecção por semelhanças. Guilherme Firmino tem mais informações.
9: Desenvolvida pelo YouTube, a tecnologia é capaz de identificar conteúdos gerados por inteligência artificial que reproduzem imagens de uma pessoa. A ferramenta permitirá que os próprios candidatos acompanhem a utilização de sua imagem no ambiente digital, podendo identificar, analisar e, se houver uso indevido de imagem, solicitar remoção do conteúdo. O presidente do TSE destacou que a parceria representa um esforço conjunto para preservar direitos fundamentais no ambiente digital e fortalecer a confiança no processo eleitoral.
5: Justiça condena o estado do Maranhão a recuperar casarão histórico no centro da capital.

0: São Luís.
1: Decisão atende a pedidos do Ministério Público Federal. Sabrine Menezes.
2: Com a decisão, o Estado do Maranhão tem até 3 meses para apresentar ao IFAM e executar um projeto de obras emergenciais para eliminar os riscos estruturais e conter a deterioração da fachada e da cobertura do casarão, localizado na Rua Portugal. Já o projeto de recuperação integral deve ser executado em até 6 meses. Além disso, o Estado deve manter a vigilância patrimonial contínua do imóvel para evitar invasões, ocupações irregulares e novos danos. Em caso de descumprimento das obrigações, a multa é de R$ 1.000 por dia.
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0: A você, uma boa noite.
1: E até amanhã.

0: sou Paula Groba.
1: E eu sou Humberto Pinheiro.
0: E estes são os destaques de hoje do Jornal do Senado, que começa agora.
1: Congresso antecipa a comissão mista para analisar fim da chamada taxa das blusinhas.
0: Fies pode ter desconto maior para médicos que trabalham em áreas sem atendimento.
1: Pesquisa data Senado. Brasileiras sofrem violência, mas não se reconhecem como vítimas.
0: Boa noite.
1: Boa noite.
0: Para atrair médicos para regiões onde faltam profissionais, um projeto em análise no Senado propõe aumentar o desconto na dívida do Fies a quem trabalhar nessas áreas.
1: A ideia é transformar o abatimento da dívida em um incentivo para levar mais médicos aos locais onde a população mais precisa de atendimento pelo SUS. Quem traz os detalhes é a repórter Patrícia Oliveira.
2: Mais de 60% dos médicos do país estão concentrados em 48 municípios e em capitais com mais de 500 mil habitantes, deixando outras áreas, especialmente na região norte, com escassez de profissionais. Um projeto do senador Dr. Irã, do Progressistas de Roraima, propõe que médicos formados com financiamento do Fies descontem até metade do valor da parcela mensal da dívida quando trabalharem na rede pública em áreas com falta e dificuldade de reposição ou retenção desses profissionais, consideradas prioritárias pelo Ministério da Saúde. Hoje, o Fies já permite abatimento da dívida para médicos que atuam por pelo menos um ano em equipes de saúde da família e em outros grupos específicos que atendem essas regiões. O projeto amplia o benefício para todos os médicos, inclusive especialistas, que trabalharem nos serviços públicos dessas localidades. Para o senador, a proposta, que está pronta para votação na Comissão de Assuntos Sociais, pode reduzir a dívida dos profissionais e levar médicos para onde eles são mais necessários.
3: Damos um alívio grande ao jovem médico que muitas vezes sai da faculdade com uma dívida enorme e, ao mesmo tempo, levamos mais profissionais às estruturas hospitalares, às UBSs, enfim, a todas as estruturas de atendimento do nosso gigante SUS, reforçando o acesso às pessoas que mais preciso nos rincões desse país.
2: Se for aprovado na Comissão de Assuntos Sociais, o projeto ainda será analisado pela Comissão de Assuntos Econômicos.
0: E a Comissão de Direitos Humanos vai criar um grupo de trabalho sobre a suspensão pela Anvisa de um remédio para a distrofia de Duchenne.
1: Essa distrofia muscular é uma doença genética rara e progressiva que causa perda de força dos músculos. A reportagem é de Márcio Maturana.
4: A Comissão de Direitos Humanos fez uma audiência pública com especialistas e famílias de pacientes para debater a situação regulatória do medicamento. Débora Racelli, mãe do paciente Raul, de 6 anos, disse que o Elevides é a esperança das famílias.
5: Aproximadamente no Brasil, temos 15 meninos medicados, como já foi falado. 1.200 meninos no mundo receberam o tratamento através de estudos e via comercial. Eles estão bem, eles estão crescendo, eles estão vivendo, eles estão indo para a escola, eles estão indo brincar. Pode não ter os melhores ganhos no gráfico, mas a doença parou, a doença estabilizou, a doença tá dando respiro para que eles sejam crianças.
4: O diretor da Anvisa, Daniel Pereira, explicou que a decisão da agência não é definitiva.
6: Não há decisão imutável por parte da

0: As decisões da agência, elas são feitas conforme os dados que a gente tem no momento, conforme os dados que a gente recebe, conforme os dados que a gente consegue, né, avaliar.
1: O medicamento é aplicado em dose única e os pacientes são acompanhados com relatórios periódicos. O laudo definitivo sobre a eficácia do remédio deve ser concluído em 2031. A senadora Damaris Alves, do Republicanos do Distrito Federal, que é presidente da Comissão de Direitos Humanos e coordenou o debate, anunciou que vai criar um grupo de trabalho para buscar uma solução no caso do medicamento Elevides.
2: A comissão mista que analisa a medida provisória que zera o imposto de importação sobre compras de até 50 dólares em plataformas virtuais se reúne amanhã para eleger o presidente. Conhecida como taxa das blusinhas, a MP também autoriza o ministro da Fazenda a alterar as alíquotas do imposto de importação sobre remessas postais internacionais. Para compras de até 50 dólares, a alíquota poderá ser reduzida a zero. Já para remessas de até 3 mil dólares, poderá chegar a 30%.
3: O deputado Reginaldo Lopes, do PT de Minas Gerais, foi indicado pelo presidente da Câmara, Hugo Mota, para presidir a comissão. A indicação do relator caberá ao Senado. O parlamentar defendeu a aprovação rápida da MP, que perde a validade no dia 8 de setembro.
4: Nós vamos debater e fazer um grande diálogo com todos os setores econômicos da indústria brasileira, com os parlamentares, senadores, e vamos sim defender a aprovação imediata deste direito do povo brasileiro de poder ter isenção nas suas compras internacionais até 50 dólares.
2: A violência contra a mulher ainda é uma realidade no Brasil e muitas brasileiras não reconhecem como violência situações de agressão que vivenciam no dia a dia.
3: Os dados estaduais da mais recente pesquisa nacional do Data Senado revelam diferenças na percepção da violência de gênero entre os estados e mostram como essa falta de reconhecimento pode dificultar a denúncia e a busca por ajuda. A reportagem é de Raíssa Abreu.
5: A distância entre a violência vivida e a declarada é uma das principais conclusões da pesquisa. Em Alagoas, 36% das mulheres relataram situações de violência sem identificá-las como violência doméstica ou familiar. No Paraná e em São Paulo, esse índice foi de 25%. O presidente do Senado, Davi Alcolumbre, disse em nota que divulgar dados por estado ajuda a entender o problema em profundidade e aumenta a chance de combatê-lo. O coordenador do Data Senado, José Henrique Varanda, disse que o objetivo não é criar um ranking entre os estados.
6: O detalhamento estadual é muito mais importante não para criar um ranking, mas para identificar as necessidades de cada localidade. A gente olha para esses números, a gente vê que ainda estamos assim, muito aquém da realidade.
5: A 11ª edição da Pesquisa Nacional de Violência contra a Mulher ouviu 21.641 mulheres nos 27 estados e no Distrito Federal. A pesquisa é uma parceria do Data Senado com o Observatório da Mulher contra a Violência.
7: Eleições 2026.
2: O programa Seu Voto Importa, da Justiça Eleitoral, vai oferecer transporte a eleitores com mobilidade reduzida.
3: A solicitação deve ser feita até 14 de setembro, 20 dias antes da data da eleição. Repórter Pedro Pincer.
8: Eleitoras e eleitores que necessitarem de apoio para se deslocarem até seus locais de votação nas eleições de 2026, contarão com um serviço de transporte individual gratuito. O programa Seu Voto Importa, do Tribunal Superior Eleitoral, busca reduzir as barreiras físicas ao exercício do voto e promover a inclusão de grupos historicamente vulnerabilizados. E foi inspirado em experiências desenvolvidas por tribunais regionais como o de Pernambuco. Assessor de planejamento do órgão, Acácio Leite, explicou como o Seu Voto Importa funciona na prática.
9: Então nós transportamos eleitores com deficiência visual, deficiência auditiva, paralisia cerebral, síndrome de Down, autismo, deficiência física, todos os tipos de deficiência nós atendemos. No dia das eleições, vai buscar esse eleitor em casa, leva ele para votar até o local de votação e traz ele de volta até a casa dele com toda a segurança e com um apoio técnico bem interessante.
8: A solicitação pode ser apresentada pelo próprio eleitor ou, quando necessário, por seus representantes legais ou de apoio. O pedido pode ser feito presencialmente, diretamente no cartório eleitoral da zona correspondente ou por canais remotos e eletrônicos até 14 de setembro.
2: E amanhã, sexta-feira começa o horário eleitoral gratuito das eleições 2020.

0: 2026. As emissoras de rádio e TV devem destinar tempo para que os candidatos e candidatas divulguem as propostas de campanha para os cargos de presidente da República, deputado federal, governador, senador e deputado estadual ou distrital, no caso do Distrito Federal.
1: A propaganda eleitoral gratuita será veiculada de segunda a sábado com 50 minutos diários em rede, divididos dois blocos de 25 minutos no rádio e na TV. Além disso, 70 minutos serão destinados a inserções de 30 e 60 segundos distribuídas ao longo do dia. O horário eleitoral deve ocorrer até o dia 1º de outubro, 3 dias antes da realização do primeiro turno. Edição de Paula Groba e trabalhos técnicos de Eliseu Caires, o Jornal do Senado fica por aqui. Acompanhe agora as notícias da Câmara dos Deputados. Boa noite.
0: Boa noite e até amanhã.

0: proposta que permite instalação de faróis auxiliares em caminhões.
1: Boa noite. Uma comissão da Câmara aprovou a instalação de faróis auxiliares em caminhões. A repórter Maria Neves explica por que a medida foi considerada necessária.
2: A Comissão de Viação e Transportes da Câmara dos Deputados aprovou o projeto do deputado Rodrigo Dazaeli, do PL do Mato Grosso, que permite a instalação de faróis auxiliares em caminhões que circulam em áreas privadas. Pelo texto, veículos de transporte de carga utilizados em atividades agropecuárias, florestais, industriais e logísticas, poderão ter luzes adicionais, desde que elas possam ser desligadas manualmente para circular em vias públicas. Na opinião do relator, deputado Zé Trovão, do PL de Santa Catarina, a mudança evita que os motoristas sejam punidos simplesmente por terem o equipamento no caminhão. Ele também defende que a iluminação adicional vai tornar a direção de caminhões mais segura.
3: Nós temos hoje muitos veículos que transitam em propriedades rurais, em áreas que são 500, 600, até 1000 quilômetros ou mais, em estradas precárias, estradas de chão. E essas estradas, elas não têm iluminação de nenhum tipo. Às vezes o cara tá transitando, quando ele vê, ele tá em cima de um animal, de um boi, de um cavalo ou de um animal silvestre e acaba acontecendo um acidente. Se ele tem as lâmpadas auxiliares, ele consegue ter um foco maior, mais longe desses animais, dessas estradas.
2: Pelo texto aprovado, o condutor que trafegar por via pública com a iluminação auxiliar ligada incorrerá em infração grave a ser punida com multa e retenção do veículo para regularização. Uma pesquisa realizada pela Fundação Instituto de Pesquisas Econômicas e a Secretaria Nacional de Trânsito apontou que caminhões e ônibus respondem por aproximadamente 4% dos veículos em circulação no país. Isso corresponde a cerca de 4 milhões e 900 mil veículos. A proposta que permite a instalação de faróis auxiliares em caminhões ainda será analisada pela Comissão de Constituição e Justiça. Da Rádio Câmara de Brasília, Maria Neves.
4: Transportes.
0: Júlio Arco Verde, do PP do Piauí, apoia a proposta que muda as regras de cobrança do IPVA. O texto estabelece a alíquota máxima de 1% sobre o valor venal dos veículos e determina que os estados possam conceder descontos para modelos menos poluentes.
1: A proposta considera exclusivamente o peso de fábrica do veículo, em vez do valor de mercado para o cálculo do IPVA. Júlio Arco Verde acredita que a medida torna a cobrança do imposto mais justa e alinhada a modelos adotados em outros países.
4: Consumidor.
0: Embalagens de produtos industrializados não poderão exibir fotos de componentes que não fazem parte da receita. É o que determina o projeto de Félix Mendonça Júnior, do PDT da Bahia, segundo o qual as ilustrações orientam mais a decisão de compra do que a leitura da lista de ingredientes.
1: Além disso, o projeto de Félix Mendonça Júnior prevê que a Anvisa estabeleça o teor mínimo de ingredientes, como chocolates, frutas e queijos, para destaque nas embalagens, seguindo padrões internacionais.

0: Nacionais de Composição e Denominação de Alimentos.
1: Direitos Humanos.
2: Gervásio Maia, do PCdoB da Paraíba, defende a aprovação de projeto que obriga academias a trazer informações e instruções em braille nos equipamentos. Relator da matéria na Comissão de Constituição e Justiça da Câmara, o deputado afirma que o objetivo é ampliar a autonomia das pessoas com deficiência visual.
0: Gervásio Maia argumenta que a adaptação promove a inclusão desse público nas atividades físicas, contribuindo também para a redução do risco de acidentes durante a prática dos exercícios.
2: A alteração no Estatuto do Índio vai garantir a disponibilidade de intérpretes de línguas de povos originários em atendimentos públicos a indígenas. A relatora da matéria na Comissão da Amazônia, deputada Dilvanda Faro, do PT do Pará, pede urgência na aprovação do texto.
0: Dilvanda Faro explica que a medida amplia o acesso a direitos e a serviços essenciais, priorizando a contratação de intérpretes das próprias comunidades para facilitar a comunicação e evitar a criação de cargos permanentes.
1: Justiça.
2: Devedores de pensão alimentícia podem ser proibidos de entrar em estádios de futebol e outros eventos esportivos. A restrição está prevista em um projeto apresentado por Rodrigo Gambale, do Podemos de São Paulo.
0: A proposta exige que os organizadores dos eventos barrem os inadimplentes na entrada, inclusive por biometria. Rodrigo Gambale acredita que a medida protege crianças e adolescentes e dá mais agilidade à cobrança das pensões.
1: Segurança Pública.
2: Alexandre Leite, do União de São Paulo, propõe aumentar a pena para quem fizer falsa acusação de violência doméstica e familiar. O deputado explica que a ideia é alterar o Código Penal para endurecer a punição do crime de denunciação caluniosa.
0: O texto também prevê que a concessão de medida protetiva com base em denúncia falsa passe a configurar o crime de denunciação caluniosa. Alexandre Leite afirma que a medida busca preservar a credibilidade do sistema de proteção às vítimas e punir quem agir de má fé.
1: Desenvolvimento Regional.
2: Projeto de Domingos Neto, do PSD do Ceará, busca ampliar a utilização do reuso de água e da dessalinização em regiões afetadas pela seca. O deputado também inclui no texto incentivos de financiamento para projetos que adotarem essas tecnologias.
0: Domingos Neto explica que a iniciativa facilita o acesso a financiamentos para projetos que promovam fontes complementares de abastecimento de água. Ele acrescenta que a medida prioriza a eficiência do uso da água, além de preservar os mananciais.
1: Trabalho.
2: Os deputados aprovaram um projeto que obriga a notificação do distúrbio vocal relacionado ao trabalho como doença funcional. A repórter Paula Bittar tem os detalhes.
3: A Comissão de Constituição e Justiça da Câmara aprovou o projeto que determina a notificação compulsória do distúrbio vocal relacionado ao trabalho como doença funcional. O objetivo é aperfeiçoar as políticas públicas e proteger a saúde vocal de profissionais que utilizam a voz como instrumento de trabalho, em especial professores e teleoperadores. O autor do projeto, deputado Rogério Correia, do PT de Minas Gerais, ressaltou que o distúrbio é uma doença que está extremamente associada ao trabalho.
4: Ela vai influenciar na vida das pessoas e precisa de ter o tratamento relacionado ao trabalho, por isso uma doença do trabalho. Assim colocado, leva os professores a ter uma proteção pela profissão que ele exerce.
3: O projeto considera distúrbios vocais relacionados ao trabalho quaisquer formas de desvios vocais relacionados à atividade profissional que diminuam, comprometam ou impeçam a atuação ou a comunicação do trabalhador. A proposta que determina a notificação compulsória do distúrbio vocal relacionado ao trabalho como doença funcional já pode seguir ao Senado. Da Rádio Câmara de Brasília, Paula Bittar.
0: Ayrton Faleiro, do PT da Bahia, comemora a aprovação na Câmara do fim da escala 6x1. Na avaliação do deputado, a medida amplia direitos e melhora a qualidade de vida da classe trabalhadora.
2: O parlamentar também afirma que a mudança representa um ganho para a economia e destaca a participação de trabalhadores dos parlamentares.

0: parlamentares e do governo federal na aprovação da proposta. Para Ayrton Faleiro, a medida garante mais dignidade aos trabalhadores brasileiros.
1: A aprovação do fim da escala 6x1, estabelecendo 2 dias de descanso para a classe trabalhadora, para cuidar da família, para cuidar da saúde, para cuidar do esporte, para cuidar da sua religiosidade, é um ganho fundamental para a nossa economia. Quem está de parabéns mesmo são os trabalhadores e trabalhadoras do Brasil, que agora vão ter uma condição mais digna para, além do trabalho, uma vida melhor.
2: Saúde.
3: De Josenildo, do PDT do Amapá, projeto que proíbe a prescrição e o uso de implantes hormonais para fins estéticos ou melhoria do desempenho físico. O projeto prevê que esses produtos somente sejam indicados para diagnóstico compatível e respaldo científico.
0: Josenildo propõe que farmácias e estabelecimentos registrem o profissional responsável, o paciente, a composição e o lote de cada implante. O congressista explica que o registro de cada implante permite identificar prescrições que usam diagnósticos médicos como justificativa para fins estéticos.
2: Previdência.
3: Eduardo da Fonte, do PP de Pernambuco, apresentou o projeto que determina o pagamento provisório do benefício de prestação continuada quando o INSS não analisar o pedido em até 45 dias. Ele explica que a implantação deverá ser feita em até 5 dias úteis após o fim do prazo.
0: Eduardo da Fonte esclarece que o pagamento temporário não substitui a análise definitiva do INSS. Ele acrescenta que, se o pedido for negado, o benefício será interrompido depois de assegurado o direito de defesa, sem devolução automática dos valores recebidos de boa-fé.
2: Cultura.
3: Projeto de Adriano do Baldi, do PP de Goiás, inclui o Dia Nacional do Povo Cigano, celebrado em 24 de maio, no calendário oficial de eventos nacionais. Ele explica que a medida visa incentivar a realização de campanhas educativas e de combate a estereótipos.
0: Embora 24 de maio já marque o Dia Nacional do Cigano, Adriano do Baldi diz que o reconhecimento oficial da data vai dar mais visibilidade a esta comunidade histórica e vai fortalecer o acesso a direitos básicos como documentação, saúde, educação e moradia.
3: Pastor Diniz, do União de Roraima, é favorável à renovação da permissão para que a Rondovisão Rondônia Rádio e Televisão continue operando uma emissora de rádio FM em Ji-Paraná por mais 10 anos.
0: O relator da proposta na Comissão de Comunicação afirma que a documentação apresentada pela empresa atende às exigências legais e às normas do colegiado. Por isso, o pastor Diniz defende a homologação do ato do Poder Executivo pelo Congresso Nacional.
2: Educação.
3: Projeto de Da Vitória, do PP do Espírito Santo, prevê descontos a participantes do FIES com pagamentos em dia ou em atraso de até 90 dias. Ele argumenta que a proposta permite que o beneficiário quite a dívida à vista sem pagar juros e multas, com desconto de até metade do valor financiado.
0: Da Vitória também propõe parcelamento em até 150 meses, com eliminação de juros e multas, além de desconto de até 30% sobre a dívida principal. O deputado diz que as renegociações devem alcançar os bons pagadores, desde que não provoquem perda de receita para o fundo estudantil.
2: Votação.
3: Em reunião com o presidente da República, os presidentes da Câmara, Hugo Mota, e do Senado, Davi Alcolumbre, definiram os projetos que terão prioridade na semana de esforço concentrado do Congresso. O repórter José Carlos Oliveira tem os detalhes.
4: Os presidentes da Câmara dos Deputados, Hugo Mota, e do Senado, Davi Alcolumbre, se reuniram com o presidente Lula no Palácio Alvorada e definiram 5 propostas com prioridade de votação entre 1º e 4 de setembro, último esforço concentrado do Congresso antes da eleição de outubro. 4 propostas já foram aprovadas pelos deputados e estão em análise no Senado. O fim da escala 6x1 de trabalho semanal, a chamada PEC da Segurança Pública, a Política Nacional de Minerais Críticos e Estratégicos e os incentivos fiscais para a instalação de data centers no Brasil, batizados de Redata. O presidente da Câmara, Hugo Mota, elogiou a possibilidade de avanços legislativos por meio de diálogo e cooperação.

0: comissão institucional.
1: Mais feliz ainda de ver essas matérias que passaram na Câmara, como a PEC da segurança, a PEC do fim da escala 6x1, o projeto dos minerais críticos, que é um projeto estratégico para o país, de soberania nacional.

0: É a medida provisória que zera temporariamente a chamada taxa das blusinhas, ou seja, a cobrança do imposto de importação federal de 20% sobre remessas postais internacionais de até 50 dólares. Hugo Mota lembrou que a medida provisória perde a validade em setembro, com riscos de prejuízos para milhões de brasileiros que compram pela internet. Mota indicou o deputado Reginaldo Lopes, do PT de Minas Gerais, para presidir a comissão mista sobre o tema. Os deputados aprovaram a PEC da segurança em março. O texto garante mais recursos para o setor, inclusive por meio da destinação de dinheiro arrecadado com as BETs para o Fundo Nacional de Segurança Pública e o Fundo Penitenciário Nacional. O fim da escala 6x1 foi aprovado pela Câmara em maio. O projeto prevê jornada de 40 horas semanais em 5 dias, com 2 de descanso e sem redução de salário. Também em maio, os deputados aprovaram a Política Nacional de Minerais Críticos, com incentivos governamentais à exploração de minerais considerados fundamentais na produção de tecnologias, como smartphones, carros elétricos e sistemas militares. O projeto de lei do REDATA, Regime Especial de Tributação para Serviços de Data Center, foi aprovado pela Câmara em fevereiro. Da Rádio Câmara de Brasília, José Carlos Oliveira.
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2: Economia.
3: Dr. Luiz Ovando, do PP de Mato Grosso do Sul, defende a proposta de emenda à Constituição que amplia a imunidade tributária para igrejas e entidades filantrópicas. O texto já foi aprovado na Câmara e seguiu para análise dos senadores.
4: O deputado afirma que a medida fortalece o trabalho social desenvolvido por igrejas e organizações beneficentes, ampliando recursos destinados ao atendimento da população. Dr. Luiz Ovando acrescenta que a proposta prevê mecanismos de devolução tributária para evitar cobranças consideradas excessivas.
5: Quando você compra uma lâmpada, compra alguma coisa em supermercado, então isso tudo é tributado. Então, se já está tributado e o cidadão, membro da igreja, já paga imposto de renda, se ele tiver uma empresa, ele também recolhe esse valor, nós estamos aqui, através dessa PEC, defendendo o fato de que as instituições e também as filantrópicas que prestam serviço à comunidade sejam isentadas, sejam imunizadas, vamos dizer assim, desse recolhimento. E se acontecer, isso seja devolvido através de um cashback.
3: Zé Neto, do PT da Bahia, apresentou o projeto que cria o programa Fazer o Bem para a Melhor Idade, que permite a empresas abater do imposto de renda valores destinados a idosos que vivem em asilos ou casas de repouso.
6: E o que é que nós queremos? Que nesse projeto a gente vai atender os idosos com rendimentos mensais inferiores ao limite da isenção de imposto de renda que estejam nos abrigos de idosos e casas de idosos. Que a tendência é que isso cresça muito. Quem dá assistência a esses idosos? Como vão ser assistidos? Cada dia você tem menos pessoas na família e você vai ter muito mais pessoas que não vão ter esse atendimento, e isso é uma forma de dar uma atenção e uma assistência junto com a ordem governamental, com o Estado, município, Estado, União, para que a gente possa diminuir essas dificuldades que são vividas pelos idosos no Brasil.
4: Zé Neto explica que, pelo texto, cada empresa poderá apoiar até 3 idosos com abatimento limitado a 5% do imposto devido por ano. Para ter direito ao incentivo, a pessoa jurídica deverá obter o certificado amigo do idoso após a habilitação junto à Receita Federal.
3: Bandeira de Melo, do PV do Rio de Janeiro, é um dos autores da proposta de emenda à Constituição que busca preservar incentivos estaduais e municipais a projetos culturais e esportivos após a reforma tributária. O texto permite que empresas continuem apoiando iniciativas desses setores com abatimento de parte do imposto devido.
4: Bandeira de Melo alerta que a substituição do ICMS e do ISS pelo novo imposto sobre consumo pode abrir brecha para a extinção de mecanismos usados hoje no financiamento da cultura e do esporte. O objetivo da proposta é criar regras nacionais uniformes sobre o tema.
3: Termina agora o jornal Câmara dos Deputados, produzido pela Rádio Câmara, com trabalhos técnicos de

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Leonardo cantou pra nós aí o shot largado. A hora certa, minha gente, agora são 22:05. 22:05, você tá ouvindo a Rádio Sintonia 94.7 FM. É o nosso Boa Noite Sintonia até a meia-noite com vocês. Você que tá aí curtindo nossa programação, obrigado pela sua companhia, obrigado pela sua audiência. Tem recadinho aqui.

0: E tem recado dos 20. Boa noite.
1: Boa noite, seu Carlos Moraes.
0: Ô, meu amigo Lore, bicho do Janho.
1: Estamos de volta no sítio, dando uma relaxada aqui. Acabamos
0: coisa
1: de chegar.
0: Coisa boa.
1: E tamo aí.
0: Tá certo.
1: E aí, toca um modão aí que tamo te ouvindo aí.
0: Certo.
1: Toca um modão pra nós aí. Quero mandar um abraço pro William lá, pro Titio, pra eles lá. Mandar um abraço aí pro Zeno, pro Laudi, pra todos os vizinhos aí, pra minha família toda.
0: Certo.
1: Pra todos da minha família, porque às vezes eu esqueço de mencionar o nome de alguns aí.
0: E é grande a família, né?
1: Todos os que estão ouvindo aí, pra todos os ouvintes da rádio aí, um abração pra todo mundo aí. E toca o modão pra nós aí. E viva o bicho do Jânio.
0: E viva o bicho do Jânio. Um abraço, nosso amigo Lore. E também todo o pessoal tá aí, né? Vieram passar mais uma temporada aí no sítio, coisa bem boa, né? Tá certo, um abraço pra vocês, obrigado pela companhia, obrigado pela audiência, e a música que tá chegando agora é com Céu e Cantos, Luz da Minha Vida.

0: Sem paia e sem fumo, Mano Lima. Hora certa, minha gente, agora 22 horas e 16 minutos, 22 e 16. Você tá ouvindo a Rádio Sintonia 94.7 FM. Boa noite, Sintonia. Agradecendo aí a sua companhia, a sua audiência, cidade interior e toda a região. Recadinho do ouvinte, o pessoal que tá aí curtindo o nosso Boa Noite, Sintonia. Boa noite.
1: Opa, boa noite, seu Carlos Moraes.
0: Boa noite.
1: É o Valdori Martendal, deixa eu fazer um santão.
0: Fala, meu amigo Valdori.
1: Quero ouvir uma música ali do Zé Moraes, Amor Virtual. Puder tocar, eu agradeço.
0: Um abraço, meu amigo Valdorim Martendal. Obrigado pela companhia, obrigado pela audiência. Mais um recadinho por aqui. Boa noite.
2: Boa noite, Carlos Moraes.
0: Seu Arthur.
2: Nicoder. Quer participar do seu programa? Se tiver sorteio, participar do sorteio. Te dão uma participação, é válida também. Um abraço.
0: Um abraço.
2: Fica com Deus.
0: Cara. Valeu, um abraço. Não temos sorteio, mas um abraço aí pro meu amigo, seu Arthur, aí sempre curtindo nossa programação. Obrigado pela companhia, obrigado pela audiência. Quem chega aqui agora é os dois mineiros, o viajante e a viúva.

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Ramon, aqui na Sintonia 94.7 FM. É o nosso Boa Noite Sintonia e agradecendo a sua companhia, a sua audiência. Você que tá ligadinho, curtindo o nosso programa Cidade Interior, toda a região, boa noite. A Denise, também a Liane e o Júlio César em Buia, estão pedindo música aqui do Céu e Cantos para curtir aí. Um abraço para vocês, obrigado pela companhia, né? Um abraço então aí, Denise, Liane e Júlio César. Obrigado pela companhia, obrigado pela audiência, tudo de bom para vocês, tá bom? Chegando, primeiro tem os Filhos do Rio Grande com História, Lenda e Canção. Boa noite.

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Tá aí, a lua é testemunha. Pedro Bento e Zé da Estrada, você ouviu aqui no nosso Boa Noite Sintonia. 22:43 agora, 22:43 para você que tá aí curtindo o nosso programa. Muito obrigado pela sua companhia, obrigado pela sua audiência. Vamos juntos aí até a meia-noite. Sempre agradecendo a sua companhia, a sua audiência, você que tá aí curtindo o nosso programa. Você, meu amigo vigilante aí, meu amigo guarda noturno, tá aí curtindo o nosso programa, trabalhando na noite. Você, minha amiga costureira, tá aí na costura também, ouvindo o nosso Boa Noite Sintonia, o pessoal daí da polícia, o pessoal também, os plantões aí do Corpo de Bombeiros, o pessoal que tá aí curtindo o nosso programa também aí, enfermeiros e enfermeiras que trabalham na noite aí, do nosso Bom Jesus e também dos hospitais aí de toda a região. Enfim, você que trabalha, que tá aí curtindo a nossa programação, né? Você que também aí faz o terceiro turno aí nas empresas, empresas que trabalham 24 horas, o pessoal também tá aí na noite trabalhando, curtindo a nossa programação. Obrigado pela companhia, obrigado pela audiência, tá bom? Quem tá chegando agora para cantar aqui na sequência do nosso Boa Noite Sintonia, os Monarcas, Lá Onde Eu Morava.

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Reis. É, Sérgio Reis cantou pra nós aí a música A Fazenda São Francisco. A hora certinha pra vocês, agora faltando 4 minutinhos para as 11 horas da noite, né? 4 para as 11. Nós vamos ainda acompanhando vocês até a meia-noite desta quinta-feira, 27 de agosto 2026. Sempre agradecendo aí a sua companhia, a sua audiência, cidade interior, toda a nossa querida região que se ligam aqui no nosso Boa Noite, Sintonia. Chegando São Marino, a página virou.

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Gaúcho Poeta, os Tauras, aqui na Sintonia 94.7 FM. E o nosso Boa Noite Sintonia, são 23 horas e 8 minutos agora, né? 23 horas e 8 minutos. Você tá ouvindo a Rádio Sintonia 94.7 FM. Boa noite, Sintonia, até a meia-noite na companhia de vocês, amigos e amigas, estão aí curtindo o programa. Um abraço para a nossa ouvinte aqui, a Águida, né? É, a Águida Silva diz boa noite, Sintonia, a nossa melhor companhia. Obrigado, minha amiga Águida Silva, aí pela sua companhia também aqui na 94.7 FM. E nós vamos juntos até a meia-noite. Agora são 23 horas e 10 minutos, né? Isto, 23 horas e 10 minutos. Chegando música para vocês ouvirem agora com o Champion, Você Me Tira do Ar. Participação da Helena Pelens. É isto, vamos ouvir.

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anos. E o telefone chora aqui na Sintonia 94.7 FM. O nosso boa noite, Sintonia. Muita música para vocês que estão aí curtindo o nosso programa, Cidade Interior, toda a região. 23 horas e 21 minutos. Chegando Pedro Freitas, Saudade Dela. Boa noite.

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Prefiro tudo bagunçado, tá aí a música, nave, som, tudo bagunçado. Rádio Sintonia 94.7 FM e o nosso Boa Noite Sintonia, 23h33, Daniel, bem simplesinho.

Mentirosa, corpo e alma, Rádio Sintonia 94.7 FM, é o nosso Boa Noite Sintonia. Conferindo aí mais música, Eduardo Costa. Dizem que eu sou cachaceiro, cachaceiro eu não sou. 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

0: caindo fora. Eu também tô, banda legal. Ah, vamos caindo fora também. Vamos agradecendo aí a sua companhia, a sua audiência. O nosso Boa Noite Sintonia retorna com vocês amanhã, amanhã sexta-feira, com o último Boa Noite Sintonia da semana. Agradecendo aí a sua companhia, a sua audiência. Você que se ligou conosco aí, obrigado pela sua companhia, obrigado pela sua audiência. Encerramos então com a oração pela paz mundial. O infinito amor de Deus flui para o meu interior e em mim resplandece a luz espiritual de amor. Esta luz se intensifica, cobre toda a face da terra, preenche o coração de todas as pessoas com espírito de amor, paz, ordem e convergência para o centro. A harmoniosa vida de Deus ilumina o universo e no mundo reina a paz. Boa noite.
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1: Tio e sobrinho.
2: O Nestor era um homem muito engraçado até, né? Pelo que comentava, né?
3: Sim.
2: Diz que ele saiu, foi dar uma viajada. Saiu de Belindrópolis, foi lá pra Curitiba.
3: Nossa, é bem maior, né? Tem daí três lugares a mais.
2: Foi num hotel lá e reservou o lugar pra pousar. E saiu caminhar na rua com aquele chinelão dele. Truque, truque, truque. Foi indo, ia numa loja, ia na outra. E foi. E se perdeu, tio. E não tinha mais jeito de achar, né? Que perguntava pras pessoas. Ninguém sabia de nada. E foi caminhando na rua, perguntando. Onde é que tem um hotel e tal, assim. Tem um cara disse, ali tem um hotel. Ele foi lá, chegou lá. Boa tarde, é aqui que está hospedado seu Nestor, prefeito de Belindrópolis, olharam lá, não senhor. E foi indo caminhando na rua, chegou lá numa altura, lá tinha mais um hotel. Chegou lá e pediu, é aqui que está hospedado o Nestor, prefeito de Belindrópolis, olharam, não. E foi caminhando, chegou lá numa altura, você deu de cara com o hotel que ele estava lá. Pediu, é aqui que está hospedado o Nestor, prefeito de Belindrópolis. E o cara disse, é aqui mesmo. O senhor queria falar com ele? Não, tá aqui, ô DH.
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1: As abelhas e a matemática. As abelhas são verdadeiras matemáticas da natureza. Elas constroem suas colmeias como hexágonos perfeitos, que são a forma geométrica mais eficiente para armazenar mel com o mínimo de material de construção. Esse comportamento engenhoso mostra como as abelhas são organizadas e evoluíram para maximizar a produção de alimento.
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0: carro mais caro de todos os tempos custou 7,8 milhões de dólares. É um Bugatti Royale Kellner Couple de 1931. O mais barato já não é mais o Lada, fabricado na Rússia e que entrou sem sucesso no nosso mercado. Atualmente, o Tata Nano indiano é o mais em conta. A Ferrari é o modelo industrial menos fabricado no mundo. 4 carros por dia, no máximo.
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1: E os gatos? Sabia que eles têm mais ossos do que nós? Enquanto o corpo humano tem 206 ossos, os gatos possuem cerca de 244. Esse excesso de ossos, especialmente na coluna e cauda, é o que lhes dá tanta flexibilidade.
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0: Vai, boiadeiro! 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
1: Olha aqui mais uma curiosidade legal sobre o nosso corpo humano. Para que uma boa imagem se estabeleça na retina, é preciso uma exposição de 0,1 segundo. Os filmes são exibidos em 24 quadros por segundo, velocidade muito rápida para as pessoas distinguirem uma imagem da outra. Elas se misturam e dão a ilusão de movimento na tela. E você sabia que um cílio dura de 90 a 150 dias e depois cai? Cada olho tem, em média, 200 cílios.
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8: Imagine que todos os dias você precise sair de casa carregando uma mala. No primeiro dia, coloca dentro da mala algumas roupas, documentos e aquilo que realmente precisa. Mas com o passar do tempo, começa a colocar outras coisas, preocupações, mágoas, frustrações, decepções. E a mala vai ficando cada vez mais pesada. Talvez a vida seja um pouco assim. Nós acumulamos tantas coisas dentro de nós e esquecemos que para seguir em frente, também precisamos aprender a deixar algumas coisas pelo caminho. Nem toda preocupação precisa ser carregada o dia inteiro. Nem toda mágoa precisa permanecer. Nem todo erro do passado precisa continuar definindo quem você é. E nem toda opinião que alguém tem sobre você precisa ocupar espaço na sua mente. Qualidade de vida também é saber organizar essa mala. Qualidade de vida é cuidar da saúde, descansar quando necessário, valorizar as pessoas que amamos e encontrar tempo para aquilo que nos faz bem. E talvez exista uma pergunta que você possa fazer a si mesmo hoje: o que eu estou carregando que já não preciso mais levar comigo? Às vezes, para caminhar mais leve, não precisamos encontrar um caminho diferente. Precisamos apenas aprender a carregar menos peso. Porque felicidade também é isso. Reconhecer o que merece permanecer e ter coragem para deixar ir aquilo que impede você de viver plenamente. Eu sou o Dalmir Santana e quero hoje convidar você para aliviar a sua mala, para cuidar de você e permitir caminhar pela vida com mais leveza.

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5: Bom dia da sintonia pra você. Olha a hora, 5:05 por aqui. 5:05, bom dia. Pra você, meu amigo, pra você, minha amiga, pra você que está aí curtindo a líder de audiência na região da Cebola. Seu rádio está ligado em 94.7. Ei, coisa boa demais. Tá com a gente, tá na sintonia então. 45 anos com você. Seja bem-vinda, seja bem-vindo ao nosso Bom Dia Sintonia de sexta-feira. A última do mês de agosto. Eita, nós, já é sexta-feira, 28 de agosto de 2026. Bora lá pra essa reta final de mês, hein? Ei, que setembro já tá logo ali na frente. Mas bora aproveitar tudo que esta sexta, hein, tem de bom para nos proporcionar. E com toda certeza será uma sexta maravilhosa, uma sexta abençoada por Deus, repleta de coisas boas, de alegria, de felicidade. Uma sexta aí de muita sintonia na sua vida.
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5: Por aqui tô eu, pra te fazer companhia, eu de cá, você de lá, da nossa parceria das manhãs, das madrugadas, do seu despertar, do seu amanhecer, do seu início de dia por aí, curtindo a programação da sintonia por aqui. Alô, Povaredo 3, pra você que já tá agarrado aí na carona, curtindo com a gente. Pra você, trabalhador da cidade, pra você, trabalhador do interior, tá na lida, já tá agarrado, é dos nossos, é dos cedo aí. Bom trabalho, viu? Uma sexta-feira muito produtiva, independente da sua atividade por aí. Ô, Diogo, calma, minha sexta-feira, quem fez, fez. Aqui bem de boa, deitadinho ainda, fazendo aquela preguicinha. Pra quem já tá saboreando o seu mate, tomando aquele chimarrão, aquela erva, tá aí o mateando e pitando. Tomando aquele cafezão pra dar aquela energia demais um dia aí. Bora com tudo pra mais uma sexta-feira.
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5: 5:08 por aqui, agora 5:08 no nosso Bom Dia. Pra você mandar o seu bom dia com a gente, pra você participar, pra você interagir, mandar o seu recadão por aqui. Dormiu bem? Tá bem descansadinho? Tá pronto pra mais um dia? Então bora com tudo aí. Mandando o seu recadão, mandando o seu alôzão no rádio, pelo WhatsApp da sintonia pra você participar, pra você interagir, pra você ser o nosso repórter da comunidade também. Tem informações aí? Bora compartilhar com a gente então, pelo WhatsApp da sintonia pra você participar comigo, 9192-0947. Já tá nessa lista de amigos, já tá nos seus contatinhos, ainda não, então adiciona o número da sintonia, 9192-0947. Pode mandar foto, pode mandar vídeo, pode mandar textão. Quer mandar sua mensagem por áudio pra gente reproduzir aqui na programação do Bom Dia? O seu

primeiros a acordar nas manhãs da sintonia do nosso Bom Dia Por Aqui. Hoje, sexta-feira, 28 de agosto. Hoje começa o horário eleitoral obrigatório, viu? É, a partir das 7 horas da manhã, tem horário eleitoral aqui no nosso Bom Dia Sintonia. Teremos aí uma quebra de 25 minutos na programação, também para você ficar muito bem informado, conhecer candidatos, conhecer propostas e tudo mais, né? Então, das 7 às 7h25 da manhã, tem horário eleitoral obrigatório a partir de hoje, de segunda a sábado, aos domingos não tem. E a partir do meio-dia também, de 12 horas até 12h25, também tem horário eleitoral obrigatório. Bora com tudo então aí, nessa sexta-feira. Bom dia pra Adelaide Martendal no Rio Antinho, Petrolândia. Alô, Adelaide, aquele abraço. Bom dia pra Lili lá em Lhota, curtindo o nosso Bom Dia Por Aqui também, cedinho, cedinho. Aí pro seu João, pra dona Jornal.

0: pro papai e pra mamãe que estão curtindo a programação da sintonia, pros tios o Valdir e a Carmen, pro tio Miro. Aí com muito amor, com muito carinho pra todos nesta manhã de sexta, valeu Lili. Bom dia pro Adriano. Alô, Rio Rufino. Bora aqui, bora aí, Adriano, na carona, curtindo com a gente, sextou então. Bora aí do Rio Rufino, da nossa região serrana aí, né, rumo a grande Florianópolis, a capital de todos os catarinenses. Aí pela 282, na carona, acelerando, curtindo o nosso bom dia por aqui. Bora então, Adriano. Abraço lá no Rio Rufino, curtindo a programação do nosso bom dia. Bom dia pro Emerson Schuller. O Varedo que tá agarrado, mandando o seu bom dia por aqui.
1: Ô, Diogo, bom dia, que é o Emerson. Quero mandar um alô pra minha prima, do Franz Queimado, Invernadinha Tati do Poago. O meu pai, pra minha mãe, Invernadinha Fez Vago, Valdemar Domingo Chula, amigo Claudia Chula. O Valdeci Batista e a minha irmã lá do Barro Branco, tá bom? E pra minha namorada do Pinguirito, não vou dizer o nome dela, tá bom? Que era a música Caixão de Pata.
0: Tá bom, então tá bom. Valeu, Emerson. Aquele abraço. 5:11 é o nosso bom dia que começa no estilo Porca Véia.
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1: É o nosso bom dia com utilidade pública, com prestação de serviço, com rádio a serviço da comunidade. 5:15, já 5:15, madrugadita desta sexta. Tempo bom aqui na nossa região da Cebola. E Ronaldo Coutinho vai estar com a gente ainda hoje aqui no nosso Bom Dia, atualizando a previsão do tempo aí para sexta-feira, para o final de semana. Para a gente programando o final de semana já. É, lembrando que amanhã é sábado. Amanhã tem Ronaldo Coutinho em Ituporanga, uma grande palestra no CT de Onas, a partir das 7 horas da noite. Evento aberto e gratuito aí a toda a população de toda a nossa região. Você é nosso convidado para participar. O evento é inteiramente grátis, não é? Quem desejar colaborar com 1 quilo de alimento não perecível será muito bem-vindo também. E lembrando que após a palestra será servido o jantar também, mas o jantar é adesão daí, né? De cada participante. Se você quiser jantar, vai ter um valor lá, né? Do jantar, se não quiser jantar, mas a palestra é de graça, viu? Amanhecer de sexta-feira aí, meio abafado, meio calorzinho. Temperatura entre 15 e 16 graus agora aqui no centro de Ituporanga. Aqui na João Stephens, na 260, terra da cebola, terra da santa, na sintonia do nosso bom dia.
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1: 5:16, tá valendo o seu recadão, vale o seu bom dia comigo. 9192-0947. E pra ouvir modão, com os dois mineiros, a inveja não compensa. 5:16, bom dia.

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14: Simbora, simbora! Bora que bora, vamos que vamos para mais uma sexta-feira de bom dia por aqui. 5 horas 23 minutos, já 5h23. É nosso bom dia de sexta-feira. Alô, seu Manuel, lá no Cedrinho, lá em Petrolândia, agarrado aí na programação Sintonia Cedo.
15: Diogo, aqui é o Manuel do Cedrinho, quero mandar um abraço pra família Chiraus e pra família Riqueta, bota meu lado no ar.
14: Abraço, seu Manuel, toda a família por aí no Cedrinho, curtindo o nosso bom dia. Alô, Marlene Storaleski, mandando o seu bom dia com a gente também. Bom dia, Adélio de Moraes, povarendo aí, cedo. Quer mandar um bom dia também aqui? Quer mandar o seu recado? Bora aí com a gente. 9192-0947. Já já por aqui tem Panorama Agrícola. As informações do agronegócio de Santa Catarina. Tem João Sérgio, nosso repórter de sintonia, trazendo informações de polícia. Ronaldo Coutinho, nosso homem do tempo, para falar de previsão do tempo na programação Sintonia. Eronildo de Oliveira, vamos falar de esporte por aqui também. Tem café com João também nesta manhã de sexta. Feira. Tem horário eleitoral obrigatório a partir de hoje, também a partir das 7 horas da manhã. Tem o nosso bom dia, o Diogo por aqui, te fazendo companhia.
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14: Bora pra mais um dia. 5 horas e 24 minutos agora. É dos tempos que era, da estância pra venda. É chiquete e bordoneio na programação da sintonia. Boa sexta-feira, bom dia.

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11: Sexta-feira de lua cheia, 28 de agosto, no ar para você o Panorama Agrícola. Na mesa de som está o Eduardo Maier. O ditado de hoje é: cavalo dado, não se olhe os dentes.
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11: Do pasto ao leite, uma atividade rentável e sustentável, a bovinocultura de leite. Faça sempre uma avaliação do desempenho técnico-econômico da atividade a partir de indicadores como custo de produção e rentabilidade. Também é importante avaliar a produtividade animal relacionada à nutrição, reprodução, sanidade, potencial genético para a produção de leite e manejo utilizado no sistema.
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11: Você já ouviu falar da maçã com um pingo de mel? Como obtê-la? O produtor Antônio Coque, das maçãs Coque de São Joaquim, explica.
12: Essa fuja geralmente é a que fica mais no, pro final da safra, né? E é a maçã que pega aquela geada. Aí a tendência dela é dar o pingo de mel, né?
11: Que é o pingo de mel? O
12: pingo de mel é aquela... Ela é mais doce, né? É uma maçã com mais sabor de açúcar, né? Mais concentração de açúcar.
11: Normalmente a fuja é mais cítrica e essa é mais doce, é isso?
12: Essa é mais doce. E geralmente para armazenamento eles colhem ela mais verde, né? E pro consumo não tem maçã melhor essa pingo de mel, né?
11: Sua propriedade de São Joaquim fica onde?
12: Fica na localidade do Pericó.
11: Como é que foi a safra desse ano?
12: A safra foi grande até demais, né? Não só eu, mas como todos os produtores, né? Ninguém esperava uma safra desse tamanho.
11: Quanto de maçã esse ano só na sua propriedade?
12: É aproximadamente 150 toneladas em 4,2 hectares.
11: Desses 150 toneladas, sabe quantas são fuji pingo de mel?
12: Umas 100, mais ou menos, que eu deixei ela para colher mais no final.
11: 100 toneladas. Você comercializa para onde?
12: Eu comercializo ela no Ceasa São José. Ali eu distribuo para várias regiões, né? Aquela região de Criciúma, aqui dentro da capital também, Itajaí, Blumenau.
11: Tem gala também?
12: Tem gala também.
11: Faz essa viagem de São Joaquim, São José, quantas vezes por semana?
12: umas 4 viagens por semana.
11: Vale a pena?
12: Vale a pena, porque tudo que eu tenho saiu da maçã.
11: Em termos de sanidade, como é que foi a safra?
12: Foi uma das melhores safras, assim, que eu vi. Uma fruta excelente, que o frio também colaborou também, né? De sanidade, uma das melhores safras que eu já vi. E de calibre, a maior que eu já vi em 24

0: 4 anos.
1: Este é o produtor Antônio Coque no noticiário do Panorama Agrícola. Fuji com pingo de mel não é uma variedade diferente, mas sim um fenômeno natural de acúmulo de frutose que deixa a polpa da maçã Fuji mais doce. Esse fenômeno é resultado de colheitas tardias.
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6: Tá curtindo a programação Sintonia? Tá no nosso Bom Dia por aqui então, ó. 5:36, agora 5:36 por aqui. Panorama Agrícola, as informações aí do agronegócio de Santa Catarina. Povaredo mandando um recadão, mandando um bom dia, sintonia. Abraço, Sérgio Pereira. Povaredo aí do Chapadão do Lajado curtindo com a gente, aquele abraço. Tem bom dia aqui das afilhadas, a Rosane Prim e também a Gabriele Prim, família aí de São Martinho em Aurora. Pra madrinha, a Sueli lá do São Martinho tá completando hoje mais um ano de vida. Alô, Sueli!
7: Parabéns!
6: Saúde! Felicidades! Alôzão aí, das afilhadas da Rosane e da Gabriele. Parabéns aí pra Sueli Ló, lá de São Martinho Aurora, aniversariante de hoje. Para os aniversariantes desta sexta-feira, coisa boa demais! Aproveite o seu dia, comemore, agradeça, seja muito feliz, tudo de melhor na sua vida. Parabéns aí para todos os aniversariantes de hoje.
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6: Vem com o nosso bom dia de sexta-feira por aqui, porque sextou. Alô, Marquinhos Abreu. Abraço, Marquinhos. Tá aí ligadas curtindo o nosso bom dia por aqui. Abraço, Odair Pereira. Abençoada sexta-feira pra todos. Bom dia pro Roberto lá do Goiabal. Tá ligadas com a gente lá no Goiabal, lá em Otacílio Costa. Pra todo o povoarendo por lá na escuta do nosso bom dia. Alôzão aqui pra Marli Abreu no Rio Novo. Também tá curtindo com a gente. Alô, dona Marli, aquele abraço. Bom dia, Diogão. É o Krieger. Manda um alôzão aí pra galera da Serraria da Proaço. Pro seu João. Também pro Bertolino. Pro Tanaquinha, pro Nico, bora lá rapaziada, caminhão parado não ganha frete, bora que bora, Krieger velho aí, vamos pra mais um dia, ei, povarendo aí, na Proaço curtindo com a gente, alô Adios, bora que bora, acelerando aí, na carona com a gente.
8: Bom dia Diogo, uma ótima sexta-feira aí a todos nós aí, e tamo aí já passando aí a Tupuranga aí. Mandar um abração aí pro nosso amigo César aí, que tá cortando largas aí.
6: Ô, César, velho!
8: A gurizada aí da Promodar aí. Um abração pra gurizada aí, que tá indo no trecho aí, descendo aí, ó, Tupuranga aí. Falou, uma ótima sexta-feira a todos aí. Tamo aí, ligadinho na sintonia aí. Beleza? Um abraço.
6: Bora que bora. Tá aí o Adilson de Carvalho, motora da Mundial Mix do Brasil. Atacadista na carona com a gente. Alô, gurizada da Pré-Moldar aí. Povoando aqui. É do nosso bairro Vila Nova em Tuporanga. Pra todo o nosso estadão, esse Brasilzão afora aí. Abraço pra todos os motoras da Pré-Moldar no trecho curtindo com a gente. Se alguém vê ela por aí, avisa, viu? João Paulo e Daniel. 5:38 agora. Bom dia.
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2: Esse é o nosso Bom Dia Sintonia por aqui, 5 horas 47 minutos já. 5h47, madrugadita desta sexta-feira, este dia 28. Bom dia, povarendo, carrado, curtindo, mandando um recadão por aqui, mandando o seu Bom Dia Sintonia. Alô, Vanderlei Kisters, boa sexta-feira por aí. Alô, Diogo, hoje é dia de feirinha. Um abraço pro Cedenir Schaefer. Alô, Schwartz, sexta-feira, nossa tradicional feira da agricultura familiar em Tuporanga, ali ao lado do Centro Integrado de Saúde, antigo pavilhão, não é? Bem no centro da cidade, ali ao lado do posto de saúde. Abraço pra todos os feirantes por lá já. Alô, Gilmar Nascimento, lá em Vidal Ramos, pra namorada linda Cira, né? Pro pai, o seu Alfredo, lá no Rio do Campo. Abraço, Gilmar. Bom dia pra Marli Abreu, mandando um recadão aqui, né? Mandando um alôzão pro povo lá no Rio Novo, na escuta do nosso Bom Dia. Alô, Charles, alô, Neia. O varedo lá do Timbó, curtindo com a gente. Boa sexta-feira por aí. 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
3: Bom dia, sintonia. Nadir Pérez, Vitor Ramos. Tô ligado na sintonia, sextou. E um bom dia pra vocês. E a música que eu queria ouvir é a Valsa das Flores. Um abraço pra vocês e um bom dia.
2: Bom dia pra todo o povarendo em Vidal Ramos, na escuta da líder de audiência por aqui. Faltando só mais 12 minutos para as 6. Pra você que tá aí tomando seu café, aquele cafezão pra dar aquela força, pra dar aquela energia. Tá aí saboreando o seu mate, aquela erva. Aí, mateando e pitando. É o nosso bom dia de sexta-feira por aqui. Os Monarcas.

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5: Então vem com a sintonia, vem com o nosso bom dia. Faltando só mais 4 minutos para as 6 nesta manhã de sexta-feira por aqui. E tá com a gente o Dionísio dos Santos. Amanhã, sabadão, tem palestra com o Ronaldo Coutinho no restaurante no CT de Onas. É a partir das 7 da noite. A palestra é de graça e após a palestra, hein, será servido um delicioso jantar. Já tem cardápio aí pro jantar amanhã depois da palestra, ô Dionísio?
6: 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Valeu, né? É isso, né, Diogo?
5: Isso aí, meu querido, mas olha com um cardápio desse aí, quem que não vai querer jantar amanhã? Então, 7 da noite a palestra é com o Ronaldo Coutinho, palestra em torno aí de 1h15, 1h30 aproximadamente, né? Depois tem até um bate-papo com o Ronaldo também vai abrir para perguntas aí, né, dos participantes lá, e esse jantar, e a palestra é de graça, aí depois janta quem quiser, né? E quem puder colaborar também com 1 quilo de alimento não perecível, será muito bem-vindo nesse sabadão aí, Ronaldo Coutinho em Ituporanga. Alô, Júlio Schumacher, é só uma balinha de banana bem docinha pra, né, adoçar esse povareto todo aí. Abraço pra o Júlio Povo aí das Balas Schumacher. Alusão pra Rose Quinote, tá ligadinha com a gente também, aqui no bairro Nossa Senhora de Fátima. Rose, bom dia. Alô, Chapa Velho, como é que temos? Já tamo aí na lida. Manda um modão pra turma das entregas por aí. Alô, Chapa, bora aqui, bora acelerando aí, curtindo o nosso bom dia. Vamos, Borba, vamos que vamos, é sexta-feira. Povareda aí da loja Planeta Animal, lá em Alfredo Wagner, na escuta do nosso bom dia por aqui. Faltando só mais 2 minutos para as 6. Aí o velho galã, Teodoro Sampaio, na programação do nosso bom dia. É sexta-feira.

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2: Os pagamentos da Fubra têm moeda própria, a Unidade Referencial Mutual, a URM. Para a safra 2026-2027, o valor vai ser de R$ 26,10, um aumento de 3,33% em relação à safra atual. O presidente da Fubra explica o que é essa referência e o porquê ela foi criada.
3: A URM foi um termo substituto do BO1 que no passado se tinha. Porém, devido às mudanças no sistema de precificação das tabelas do tabaco, que passou a ser tabelas individuais por empresa, nós não tínhamos um parâmetro certo para fazer essa mesma referência ao BO1, porque são vários valores e vários índices diferenciados. Então se criou a Unidade Referencial Mutual, o URM, que sempre trata de estar próximo ao valor do BO1 das tabelas. Então, também nesse levantamento desta safra se constatou uma elevação menor dos próprios custos de produção, que são ainda de certa forma parciais, mas se constatou que ao invés de aumentar bastante, ele fica menor para esta safra. Então, o reajuste de 3,33% é o índice que é corrigido nos valores que o associado paga, como também no mesmo índice os valores que o produtor associado recebe em caso de auxílio.
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10: Esse é nosso bom dia por aqui, 6:07. Seu João Sérgio, tomando seu cafezinho já, chegou cedo, sexta-feira. Bom dia.
11: Bom dia, filho. Bom dia pra todo mundo. Ótima sexta-feira pra todos nós, né?
10: É. Começa hoje.
11: É. Eu prometo.
10: O que tem de povo já mandando mensagem aqui, falando, olha, é obrigatório, não podemos fazer nada.
11: Não tem. E nem somos nós que definimos quantas vezes cada um tem direito.
10: Exatamente.
11: Já vem prontinho pela Justiça Eleitoral, é só aquele chamado cumpra-se.
10: Sabe aquele velho ditado que diz assim, pode quem manda?
11: Obedece quem tem juízo?
10: É bem desse jeito assim mesmo, viu?
11: E daqui a pouco vocês podem já ficar esperando que tem 25 minutos de conversa.
10: É, às 7 horas da manhã, a partir de hoje, das 7h às 7h25, tem aí o horário eleitoral.
11: Do meio-dia ao meio-dia 25 também.
10: Também.
11: Exceto aos domingos, mas domingo tem ainda as vinhetas
10: aí dos candidatos. Tem essas inserções todas.
11: As inserções,
10: é. Por isso que a partir de hoje é tudo mais...
11: curto.
10: Pela metade.
11: É assim, é como diria... é japonês. É pequenininho.
10: Mas não quer dizer que a gente não vai deixar de trazer as informações.
11: Claro.
10: E deixar a nossa audiência bem informada.
11: Atender o ouvinte também.
10: Exatamente.
11: É isso aí mesmo.
10: Mas sextou então?
11: Sextou.
10: Posso chamar o nosso repórter já então?
11: Pode.
10: Bora lá.
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10: No Bom Dia 6:09.
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10: Vamos lá então, João Sérgio, seus destaques de polícia e trânsito, segurança pública, conta pra gente.
11: Olha que situação, Diogo. Idoso morre após cair em tacho de banha fervente durante matação de porco. Ainda, dois homens são presos pela PM após furto de caminhonete. Já, aqui no Bom Dia.
10: As informações de polícia, o João Sérgio conta pra gente e em instantes por aqui tem ele, Ronaldo Coutinho, nosso homem do tempo, atualizando aí a previsão pra você, ouvinte.
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4: 6h14, o Ronaldo Coutinho tá chegando por aí com a previsão do tempo. 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
4: 6h15, manhã desta sexta-feira, tempo bom, temperatura até, um calorzinho, digamos assim, nesta manhã de sexta por aqui, Ronaldo. Previsão aí pra hoje, pro finalzão de semana por aqui, conta pra gente, bom dia.
13: Bom dia, o tempo segue no geral, com condições aí favoráveis ao campo e atividade ao ar livre de manhã. E olha, vai fazer calor e pode ter alguma chance de trovada final do dia à noite. Pode ser que passe sim, mas considere com risco. Passa aí dos 25, 27 graus. No sábado, domingo,

0: Segunda, chuva, trovada e períodos de melhora. Já pode ter alguma pancadinha mais forte no sábado e chuva mais forte no domingo, principalmente à tarde e noite, e chuva muito forte na segunda e madrugada de terça. Somando de sábado até segunda-feira, o volume é bem alto na região. E alguns modelos exageram. Pode ser que a gente tenha transtornos na região em relação à encosta, alagamentos e ao rio. Muita, muita atenção. O tempo melhora na terça, com frio, e quarta, bom e frio. Da Climatea, Ronaldo Coutinho.
1: Tá aí o nosso homem do tempo, Ronaldo Coutinho, direto de São Joaquim. E amanhã, sabadão, 7 da noite, Ronaldo Coutinho em Ituporanga, no restaurante CT Deonas.
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1: Vem com o nosso bom dia. 6 horas 16 minutos agora. Nós em Verga. Mas não.

0: 15, verga, mas não quebra. Alô, Marcelão, bom dia. Tá aí ligadaço na carona, curtindo o nosso bom dia, sintonia por aqui. Valeu, Marcelo. Alô, aqui pra Terezinha Veires. Tá mandando pra toda a família. É pra família do seu Nelson Velmut, do Ribeirão Areia, lá em Aurora. Valeu, Terezinha, aquele abraço. Bom dia pra Rosane, mandou um recadinho aqui pra gente também. Alôzão pro Valdir Reitz, lá em Aurora. Alô, Valdir. Tony Dete, seu Zé, aquela da Barrinha lá em Presendereu. Bom dia pro Adriano Bruder, lá em Petrolândia. Família lá curtindo a programação do Bom Dia com a gente.
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3: Vem com o nosso bom dia desta sexta-feira por aqui. 6:27. Já já o João Sérgio traz informações de polícia na programação Sintonia. Alô, Salésio, irmão! Abraço, Lesão, lá em Petrolândia. Todos os motoras aí do transporte escolar de toda a nossa região. O povoreto que já tá na carona aí, curtindo a nossa Sintonia. E já já na carona com a gorizada também. Alô, Julito Rilessan. É, sextou, sextou, bora! Bom dia, Diogo. Manda o Lozão aí, esperando para abrir a balança por aqui. Alô, André, como é que temos por aí? Transporte os Gra na carona curtindo com a gente. Vamos, meu querido, vamos aí, que já é sexta-feira. Tem bom dia, Sintonia.
4: Bom dia, Diogo. Sou Linda Cirti Vitmar Sul. Quero mandar uma ótima sexta-feira para todos os ouvintes da Rádio Sintonia. E principalmente para o namorado Gilmar Nascimento, de Vidal Ramo, que está curtindo.
3: Abraço, valeu, Linda Cirti, toda a família aí curtindo com a gente. Estão pedindo um vaneirão? Então a gente toca por aqui. Gaúcho da Fronteira, Gildinho, Chiquito. É o bom dia de sexta-feira.

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0: Agradecimento e convite para a missa de um ano. A família Oliveira convida todos os familiares e amigos para a missa de um ano do falecimento de Selvina Dalva de Oliveira, mais conhecida por Dona Dalva, que será celebrada em sua memória nesse sábado, dia 29 de agosto, às 7 horas da noite, na Igreja Matriz Santo Estevão. Por mais esse ato de fé cristã, a família enlutada agradece.
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9: No Bom Dia 6:34.
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2: 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Um bom dia, pessoal!
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0: No Bom Dia, 6h37.
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0: A partir de hoje, às 7 horas da manhã, estaremos aí transmitindo o horário eleitoral obrigatório. Algumas pequenas alterações aqui no nosso Bom Dia Sintonia, algumas adequações aqui. O João Sérgio chegando um pouquinho mais cedo com a gente, com as informações de polícia também. João, mais uma vez, bom dia para você, amigo.
2: Mais uma vez, bom dia para você, meu querido Diogo, e a todos que nos acompanham. Uma excelente sexta-feira. 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Vai até amanhã, sábado, tá bom? 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
2: Agora são 6h39, um casal que mantinha um laboratório clandestino de manipulação e adulteração de canetas emagrecedoras foi preso nesta quinta-feira em Navegantes. Os policiais cumpriram o mandado de busca e apreensão na casa e em uma sala comercial dos suspeitos, quando encontraram centenas de frascos com substâncias que eram vendidas ilegalmente. Na operação foram encontrados diversos frascos da caneta emagrecedora, comercialmente conhecida como Monjaro. A qual tem a venda proibida no Brasil. 3 tipos diferentes, né, de esteroides anabolizantes sintéticos.

0: enfim, produziam material falsificado para poder vender para as pessoas. Por isso que é bom tomar sempre muito cuidado. E olha, o homem que morreu após sofrer graves queimaduras ao cair em um tacho de banha fervente no interior de São João do Oeste, no extremo oeste de Santa Catarina, foi identificado como Neldo Cló, de 70 anos. Ele era morador da comunidade de Linha Ervalzinho, onde ocorreu o acidente e onde também será realizada a sua despedida. A tragédia aconteceu às 11:30 de quarta-feira. Neldo estava finalizando o processo de produção de banha a partir de um suíno que havia sido carneado, quando, durante o manuseio do recipiente, acabou caindo sobre a gordura em alta temperatura. O idoso sofreu queimaduras de segundo grau em aproximadamente 45% do corpo. Ele recebeu os primeiros atendimentos no Hospital Santa Casa Rural, em São João do Oeste, mas, diante da gravidade do quadro, precisou ser transferido pelo SAMU para o Hospital Regional Terezinha Gaio Basso, em São Miguel do Oeste, onde, infelizmente, acabou vindo a óbito. Que coisa, né? E olha, dois homens de 24 e 30 anos foram presos pela Polícia Militar na noite desta quinta-feira em Apiúna durante diligências relacionadas ao furto de uma caminhoneta Toyota Hilux ocorrida em Campos Novos. O veículo havia sido furtado por volta das 4 horas da madrugada de ontem. Durante a tarde, as guarnições da área do 32º Batalhão de Polícia Militar receberam informações sobre o crime e passaram a realizar buscas. Por volta de 19 horas de ontem, a Polícia Militar recebeu informações de que um GM Celta branco, que poderia ter sido utilizado na ação criminosa, seguia em direção a Apiúna. O automóvel foi localizado e abordado na rua Quintino Bocaiúva, trecho da BR-470, no centro da cidade. No Celta estavam dois homens. Durante a busca no veículo, os policiais encontraram uma jaqueta e uma calça com características semelhantes às roupas registradas em imagens relacionadas ao furto. Também foi localizada uma chave de fenda com uma extremidade dobrada. Enquanto a abordagem era realizada em Apiúna, informações compartilhadas entre as forças de segurança apontavam que a Toyota Hilux seguia em direção ao oeste. Posteriormente, a caminhonete foi localizada e apreendida pela Polícia Civil no Paraná. Conforme a PM, no momento da apreensão, o veículo estava na posse de duas mulheres. Diante das informações levantadas durante as diligências e dos materiais encontrados, os dois homens foram presos e encaminhados à delegacia de polícia lá de Blumenau. Meu querido Diogo, por enquanto é isso. Qualquer outro fato, nós, após o horário eleitoral, voltamos.
1: Tá aí, João Sérgio, as informações de polícia, segurança pública, trânsito com a gente nas manhãs aqui do nosso Bom Dia.

0: João Luiz Correia aqui no nosso Bom Dia, procurando o Cambício. Faltando só mais 13 minutos para as 7.
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0: 6:49 aqui no nosso Bom Dia. 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
4: Valeu, Darcísio, aquele abraço. 6h52, com a gente a GS Imóveis. 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
4: No Bom Dia, 7 minutos faltando para as 7. A partir de hoje tem horário eleitoral obrigatório a partir das 7 horas da manhã. Uma vadeira de respeito aos mateadores.

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2: No Bom Dia, 4 para as 7.
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2: 6 horas e 56 minutos, 4 para as 7 no Bom Dia. 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
2: Abraço pro Marcelo Mariano, povaredo aí da construção civil, todos os pedreiros, todos os ajudantes, é todo esse povo aí da construção civil que cedo já tá com a gente por aqui. O nosso bom dia. Tem alôzão aqui no rádio, a Rosane Schwepp Linhares, né? Os 5 filhos, genros, noras, netos, bisnetos, toda a família homenageando aí o pai Fata, Nadir Schwepp, que está de aniversário hoje, exemplo, amigo, conselheiro, né? Carinho todo especial aí, né? Pro pai, pro Fata que tá de aniversário hoje, felicidades de toda a família. Bom dia pra Maria Gorete Stringari, lá do Palmital, lá em Taió. Alô, Jair da Rosa, alô, Chotes Afuca, lá em Petrolândia. Alô, já, sextou, já, bora aqui, bora aí. Bom dia, Diogo, toda a equipe, eu sintonia. Alô, Jefferson, toda a galera da Alumil que tá com a gente. Pra fechar essa primeira parte do nosso bom dia, tá aí Rick Renner, a paixão de peão. Já tem horário eleitoral obrigatório a partir de hoje. Horário eleitoral obrigatório na programação Sintonia, tá aí nas emissoras de rádio e TV do Brasil afora. Às 7h25 a gente volta por aqui.

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6: Esse é o nosso bom dia, sintonia de volta aqui no rádio. 7:25 por aqui. 7:25, horário eleitoral obrigatório. Tá chegando com a gente. Ligou o rádio aí, pegou pela metade. A partir desta sexta-feira, deste dia 28, aí, começa o horário eleitoral obrigatório. Bom dia, Diogo. Tem alô do Povaredo aqui, a nossa audiência mandando um recado no rádio. O Fernando mandou mensagem pra gente. Alô, Fernando. Ô,

0: pra esposa, pra Adriana Jorge Truppel. Tudo de bom pra vocês aí da rádio. Valeu, Fernando. Alô, Adriana. Família curtindo a programação do nosso Bom Dia Sintonia por aqui. Alô, Marco, velho, como é que temos? Um abraço aí pra todos os profissionais da construção civil e pro Marcos Pedreiro, tão lá em Petrolândia, lá no Pinhal, na Lida, por lá, ouvindo o nosso Bom Dia por aqui. Um abraço pro Marcos e também, quem é que tá com o Marcos lá? Abraço pro Marcão e também pro Fabrício, tão lá concretando o fundamento de casa lá no Egomar, mas que tal, hein? Abraço, viu? Abraço lá. É pro Marcos, pro Fabrício, pra todos os profissionais, todos os pedreiros, ajudantes, carpinteiros, quem mais aí? Os pintores, eletricistas, encanadores, todos os profissionais da construção civil. Esse povo que cedo tá na lida aí, trabalhando e curtindo o nosso Bom Dia Sintonia por aqui. Deixa eu mandar mais abraços, mais recados, mais alôs no rádio aqui pra galera lá em Aurora curtindo a programação da sintonia. Ô Diogo, manda um alôzão pras meninas da cozinha aí, da comida com sabor de Aurora. Estão lá curtindo a nossa sintonia, estão sempre com a gente. Alô Isolene, a Cláudia, a Rose, lá em Aurora, lá na cozinha da comida com sabor de Aurora. Um abraço pras meninas lá, trabalhando e curtindo o nosso Bom Dia por aqui.
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0: Esse é o nosso Bom Dia Sintonia nesta sexta-feira. 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
0: Valeu, Sheila, na Prefeito Virgílio Scheller, ali do ladinho da subestação da Celesc.
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0: 7:31 aqui no nosso Bom Dia. Ronaldo Coutinho atualizando a previsão.

0: No tempo aí pra sexta-feira, final de semana. Amanhã, sabadão, tem Ronaldo Coutinho em Ituporanga. É já tudo programado aí pra chegada do Ronaldo à tarde. A palestra a partir das 7 da noite no CT de Onas. Palestra aberta a toda a população, inteiramente grátis aí. É, não tem cobrança de ingressos pra palestra. Após a palestra do Ronaldo Coutinho, o CT de Onas vai estar servindo jantar, né? Jantar a R$60. Adesão, né? De cada pessoa que quiser participar. Um super cardápio elaborado aí. E o Ronaldo Coutinho, durante 1h15, 1h30, vai estar falando aí sobre previsão do tempo, as próximas safras, El Niño e tudo mais. Amanhã, 7 da noite, no CT de Onas, em Ituporanga. Ronaldo Coutinho atualizando a previsão agora aqui no nosso Bom Dia.
1: Bom dia. É, o tempo segue no geral com condições aí favoráveis ao campo e atividade ao ar livre de manhã. E olha, vai fazer calor e pode ter alguma chance de trovada final do dia à noite. Pode ser que passe sem, mas considere com risco. Passa aí dos 25, 27 graus. No sábado, domingo e segunda, chuva, trovada e períodos de melhora. Já pode ter alguma pancadinha mais forte no sábado e chuva mais forte no domingo, principalmente à tarde e noite, e chuva muito forte na segunda e madrugada de terça. Somando de sábado até segunda-feira, o volume é bem alto na região. E alguns modelos exageram. Pode ser que a gente tenha transtornos na região em relação à encosta, alagamentos e ao rio. Muita, muita atenção. O tempo melhora na terça, com frio, e quarta, bom e frio. Da Climatea, Ronaldo Coutinho.
0: É o nosso homem do tempo, Ronaldo Coutinho, aqui no nosso Bom Dia.
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0: 7h33. Vou trazer música nova aqui do Cristiano Ferreira, O Xeloquedo. Essa música aqui é bonita demais, hein? Presta atenção na letra. Escuta o teu pai, Xeloquedo. 7h33, bom dia.

0: mais Xeloquedo, véi. Tá aí o Xeloquedo, escuta teu pai. Pra quem tá aí na carona, curtindo a programação, tá no Bom Dia com a gente. Pra você que tá indo pro trabalho aí, curtindo a líder de audiência da região da Cebola. Sol já vem brilhando por ali. Amanhã dessa sexta-feira, tempo bom aqui na nossa região da Cebola. Agora, ô João Sérgio, não dá nem pra tentar falar bonito aqui, né? A letra da música, escuta o teu pai, assim, pra falar as coisas aqui. Já manda mensagem aí, esculhambando tudo. Um abraço para o eletricista Jefferson Rangel, que tá na carona aí com a gente.
1: Rapaz, é bom.
0: É bom.
1: É bom.
0: É bom, mas
1: se for... não escutou o pai.
0: Mas se fosse escutar o pai também. Ô, meu.
1: Dá nem pra contar uma vantagem pros amigos.
0: Ai, ai, ai, ai, ai, ai, ai. Abraço, Jeff. Tá indo pro trabalho aí. Curtindo a brincadeira.

0: Programação da Sintonia com a gente. É pra você que tá na carona aí, né, acompanhando a nossa programação por aqui. Boa sexta-feira pra você, bom dia! Bom dia, quem mandou o recadão por aqui? A Fran. Ô, Diogo, manda parabéns aí pra Salete, a facção da Salete. A Salete trabalhando na facção é da Dona Neuza. Tá com uma música bem legal pra ela. Estamos aqui desejando os parabéns, cheio de muita saúde, de muita paz aí. Alô, Fran, todas as meninas aí da facção da Dona Neuza, parabéns pra Salete que tá de aniversário hoje. Felicidades pra ela. Tem mais bom dia, sintonia por aqui. Alô, seu Sebastião, Dona Lourdes, lá no bairro Santo Antônio. Toma aquele chimarrãozinho de todas as manhãs aí, curtindo a programação aqui do nosso bom dia. Deixa eu mandar um alôzão aqui todo especial. Não posso esquecer de mandar um abraço pra ela, pra minha sogra, pra dona Marleide lá em Petrolândia, que tá de aniversário hoje. É só o povo ficar meio em dúvida se é hoje ou se é amanhã. No documento lá, diz que é hoje, né? Mas a sogrinha diz que é amanhã. Mas enfim, não tem problema, a gente comemora hoje, comemora amanhã, comemora no domingo também, não tem tempo ruim, viu? Parabéns lá pra dona Marleide, que está de aniversário hoje, né? O maridão aí, o tio Dana, tá mandando um abraço, a netinha Maitezinha, da Mariana, Dudu e toda a família aí. É um beijão lá pra essa sogrinha maravilhosa, beijão pra Marleide, que tá de aniversário lá em Petrolândia. Não, João Sérgio, não vou fazer moral com a sogra, vou fazer moral com quem, certo?
1: Tá certo.
0: Tá certo, claro,
1: meu
0: homem.
1: Deus do céu, pensa numa velha gente boa.
0: Gente boa. Quer ver o marido dela também com gente boa?
1: Homem gente bom também.
0: Ela não chama mais o João pra pescar. Ô tio Dano, o João disse que ele tem uma boa, viu? Ele disse que tem uma boa aí, que ele arrumou um lugar aí pra vocês pescar. É lugar diferenciado.
1: Primeiro tu me convida onde é que tu vai, aí depois eu te convido onde é que eu vou.
0: Onde será que esses cabeça branca vão? Tem lancha lá? Tem lancha?
1: Acabou.
0: 7h38 aqui no nosso Bom Dia.
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0: De sexta-feira, essa é a marca Bertucci. Tem bom dia da nossa audiência, tem recadão aqui no rádio.
1: Bom dia, é Maria da Glória Franco, Santa Luísa Vidal Ramos. Queria oferecer uma música para minha netinha Alexa, que está completando 3 aninhos hoje. Desejando a ela muitas felicidades e muitos anos de vida.
0: Pode... Parabéns aí para netinha, 3 aninhos hoje, muita saúde para Alexa. Valeu, dona Maria, mandou recadão por aqui.
2: Aqui é a Maria Salete da Silva do Rio do Jango.
0: Ô, dona Maria.
2: Eu tô pedindo uma música bem bonita para minha filha Adriana da Silva Defra, que tá de aniversário hoje. Dizer para ela que eu amo, amo, amo demais ela, tá bom? E para vocês da rádio.
0: Tá falado, dona Maria Salete, também aí do seu Pedro Paulo da Silva, que mandou um recadão pra gente. Parabéns, felicidades aí pra Adriana, aniversariante de hoje. Aos aniversariantes deste dia 28 de agosto. Ei, dia bom demais pra fazer aniversário na sexta-feira, hein? Aproveite, hein? Comemore, agradeça, seja muito feliz. Tudo de melhor na sua vida. Desejo aqui da equipe em sintonia, né? Muita saúde pra você. Felicidades.
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0: No Bom Dia, 7h48.
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2: Muito bem, meu querido Diogo, o café numa parceria da nossa panificadora Mais Pão, que amanhã, sábado, vai assar o frango, no domingo tem o frango, tem a costela, tem a maionese com ou sem tempero, pensou naquele bolo, naquela torta, pro final de semana, é só encomendar com o amigo Beto, 3300-1722. 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E olha, se tem uma coisa que a gente tem todo santo dia tomar cuidado é com relação a golpes. Os bandidos usam artifícios dos mais avariados para tentar enganar as pessoas. Infelizmente, muitas delas acabam caindo. Agora estão usando o nome da prefeitura de Ituporanga, inclusive encaminhando correspondência falando de possíveis débitos com o município. O secretário da Fazenda, Nilson Werther, nos fala mais a respeito disso, secretário.
3: Queremos chamar a atenção de toda a comunidade de Ituporanga para um possível golpe que está ocorrendo aqui na nossa comunidade. Estão encaminhando para contribuintes um aviso via WhatsApp, até que a gente sabe até o momento, enfim, estão usando a internet, né? Com um comunicado dizendo que há dívidas de alvará ou coisa parecida com a prefeitura. Isso é golpe. A prefeitura não encaminha mensagem para ninguém, não manda boleto para ninguém.

0: Então, fiquem atentos, porque são valores aí bastante significativos que estão pedindo, né? Porque eles sabem o valor mais ou menos das nossas taxas aqui, e estão calculando esses valores e mandando aproximadamente os valores razoáveis de alvarás, por exemplo. Então, tomem cuidado, não paguem nada para ninguém, não respondam. Qualquer dúvida, se dirijam aqui na prefeitura para a gente verificar, né? E estamos sempre à disposição aqui. Então, alertando, se você receber alguma coisa que você não pediu aqui da prefeitura, é golpe. Não responda, não pague nenhum boleto por esse tipo de situação.
1: Muito bem, muito obrigado ao secretário municipal da Fazenda, seu Nilson Werther. Segunda-feira tem mais café.
2: Esse é o nosso bom dia, o nosso café com o João nas manhãs aqui da Sintonia.
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2: 7:53 aqui no nosso Bom Dia. João Sérgio vem com informações no rádio. Ô João, até já comentei com você antes aqui que recebemos a informação de um veículo abandonado aqui no interior de Tuporanga, na comunidade das Três Barras ali, parece que tem um carro ali, né, abandonado dentro de uma valeta com as portas abertas lá. Você até repassou pra polícia também lá ver igual o fato lá, João?
1: Eu até conversei com o Copom, com o Joel, que está no Copom, para ver se eles tinham alguma informação, né? Então a polícia está se deslocando nesse momento até o local para saber de fato o que aconteceu. Daqui a pouco pode ser um veículo furtado, abandonado, enfim, né? Para ver no que deu. E tem um outro fato que chega agora para gente através do Corpo de Bombeiros Militar. Ontem, por volta de 9:20 da noite, ali na SC-350, próximo à Polícia Militar Rodoviária, um acidente grave, uma colisão frontal envolvendo uma motocicleta e um automóvel. No local, os bombeiros confirmaram uma motocicleta conduzida por um homem de 29 anos que veio a óbito no local, e um automóvel Peugeot conduzido por uma mulher que foi conduzida ao pronto-socorro por populares. A passageira do banco dianteiro, mulher de 23 anos, foi protocolada, estabilizada e conduzida ao Hospital Regional Alto Vale para avaliação médica pela ambulância dos bombeiros. A passageira do banco traseiro, mulher, 22 anos, foi atendida, imobilizada, estabilizada e conduzida ao hospital pela guarnição do Bravo, do SAMU. A outra passageira do carro foi conduzida por populares. Infelizmente, acidente ontem à noite, com óbito, com vítima fatal, na SC-350, ali próximo ao posto da Polícia Militar Rodoviária, Diogo.
2: As informações aqui no nosso Bom Dia, João Sérgio retorna a qualquer momento aqui na nossa programação, junto aí com o nosso timaço do jornalismo Sintonia. Informações que você ouvinte confere também acessando o portal de notícias, o sintonia.fm.br.
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4: Na líder de audiência na região da Cebola, Adriano Coelho tá chegando por aqui com o nosso Manhã da 94. Programação da Sintonia Especial na manhã desta sexta-feira também. Hoje, diretaço aí do supermercado Cravil, aqui em Tuporanga, tem estúdio móvel. Hoje à tarde aí, a galera da Sintonia vai para Leoberto, Leal também. Tem feirão de negócios da ES Automóveis lá em Leoberto. É amanhã também um sabadão aí com muitos eventos, palestra com Ronaldo Coutinho e tudo mais. Tem pit stop lá da Ideal Veículos. Domingão tem a festa da Abrigo de uma Amiga do Ama lá na cidade de Imbuia também. E finalzão de semana bastante movimentados. E começando hoje, Adriano Coelho, o horário eleitoral obrigatório. A gente vai adequando a nossa programação aqui, especialmente, né, do Bom Dia Sintonia e do Jornal da Sintonia, já que o horário é das 7 às 7h25 e do meio-dia até meio-dia e 25 também. Então, comando Sintonia com Arlon Carlos aí, né, começa um pouquinho mais tarde também. A gente vai adequando aqui a programação nas manhãs do rádio. Boa sexta-feira pra você, sextou! Amanhã, a partir das 5, tem mais Bom Dia Sintonia.

0: grande alegria, felicidade. Aqui tem boa música e muita informação sempre para você ficar por dentro do que está acontecendo na região, vai acontecer na região e no mundão afora. Bora! Você é nosso convidado para participar com a gente, para vir com a gente, porque aqui já está no ar o Manhã da 94. Bom dia para toda a equipe Sintonia, nosso timaço do rádio. Uma ótima sexta para todos nós aqui. E em nome da equipe aqui, bom dia para você aí do outro lado do rádio, no interior, na cidade, nos bairros, no trabalho, no descanso, pra quem no carro tá nos dando uma carona neste momento, vai nos acompanhar pelo carrão aí, aquele abraço! Na internet, no aplicativo, nos ouvindo, nos acompanhando, em qualquer lugar desse mundão, onde quer que você esteja, tá ligado ou ligada aqui na Sintonia, com muito carinho, é pra você!
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0: Bom dia!
1: Bom dia!
0: 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Manhã da 94 começa às 8 horas mais 2 minutos, ao som de Rio Negro, Solimões, Emílio Eduardo, na beira da lagoa. Já já a gente conversa e traz atualizações da previsão do tempo, destaques dos portais de notícias. Bom dia!

8:06. Segundo Ronaldo Coutinho, o tempo segue com condições favoráveis a atividades ao ar livre nesta sexta-feira. Tá, tem chance de trovoada, viu? Especialmente no final do dia. Temperatura máxima hoje pode bater lá na casa dos 27 graus. Sábado, domingo e segunda, chuva e trovoada com períodos de melhora. Mas a interpretação do Coutinho é que pode ter chuva forte com pancadas no sábado. Especialmente mais intensa ainda no domingo, principalmente à tarde e à noite. Na segunda-feira, chuva vem muito forte, continuando até a madrugada de

terça-feira. Segundo Coutinho, somatória de um volume bem considerável, com possibilidade até de alagamentos e problemas em costas e rios. Muita atenção, segundo Ronaldo Coutinho, passando previsão pra gente. Ronaldo Coutinho, que estará amanhã em Ituporanga às 19 horas no CT, de forma gratuita, palestra para quem quiser participar, pode e deve levar 1 quilo de alimento não perecível para colaborar com a instituição. O evento é organizado pela Sintonia FM, junto com o CT de Onas, né, que será nosso parceiro, onde nós vamos estar com essa palestra do Coutinho e também com o apoio da Bayer. Amanhã, 19 horas. Nesse momento, 17 graus até

0: sexta-feira. 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

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Na sintonia, daqui a pouquinho a gente traz os destaques dos portais de notícias.

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1: Atualizando você com os principais destaques dos portais de notícias, iniciando lá pelo sintonia.fm.br. Qual o portal de notícias da nossa região? Motociclista morre em colisão frontal na SC-350, é um destaque que está na capa do sintonia.fm.br. Traz informações sobre o trânsito também aqui de Ituporanga, sobre fanfarra, tem muito mais lá no sintonia.fm.br. Na manchete estadual NSC, horário eleitoral começa com aposta em apresentações e realizações de candidatos ao governo de Santa Catarina. A propaganda eleitoral, de acordo com a lei 9.504 de 97, é a principal manchete hoje da NSC. Globo.com. Imagens mostram extensão de colapso glacial no Nepal. Lago transborda, resgates são interrompidos após nível d'água subir. As imagens chocantes mundo afora que o pessoal tem acompanhado, inclusive aqui pelo Sintonia também, né, dessa tragédia no Nepal. Também é destaque nacional hoje no R7, escala 6x1, CLT e aplicativos. As propostas dos presidenciáveis para o trabalho estão em destaque na matéria do R7. São os principais destaques desta manhã de sexta-feira. Daqui a pouquinho, João Sérgio atualiza as manchetes policiais aqui no rádio também. 8h20 agora.
2: Sim,

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1: 8h22.
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0: Muito bem, na sintonia, já já João Sérgio estará com a gente, atualizando as manchetes policiais das últimas horas. Agora 8h28, dá tempo antes do João trazer manchetes? Dá pra ouvir a Yasmin Santos, sim, com Simone Mendes.

0: Yasmin Santos e Simone Mendes no rádio.
1: Daqui a pouco, nos Fatos Policiais.
0: Hoje, 10 para as 9, tem Fatos Policiais. João Sérgio, bom dia.
2: Muito bom dia para você, Adriano, e a todos que nos acompanham. E eu trago aqui alguns dos destaques. Idoso morre após cair em tacho com banha quente. É. 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Evandro, é com você.
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1: Destaco também de que motociclista de 29 anos morre em colisão frontal na SC-350, perto ali da Polícia Militar Rodoviária de Aurora. 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Adriano, já já, 10 para as 9, fatos policiais.
2: Combinado, seu João? Daqui a pouquinho você nos atualiza com as informações policiais das últimas horas. 10 para as 9 aos fatos hoje.

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2: Nia! 20 pras 9!

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1: 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João Sérgio, você assume os trabalhos do estúdio agora com fatos policiais desta sexta-feira. O Adriano Maia assumiu os trabalhos também no estúdio com a locução daqui. E eu daqui a pouquinho volto porque tem estúdio móvel hoje, Cravil, complexo da Cravil, meu querido.
2: Meu querido, leva um abraço pra Hilton, pra toda a equipe Cravil lá. 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
2: Valeu, meu querido Adriano, bom trabalho. Bom estúdio móvel direto da Cravil. 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
1: Agora são 8h57. Um homem de 70 anos de idade morreu após sofrer queimaduras graves ao cair em um tacho com banha em alta temperatura na comunidade de Linha Ervazinho, interior de São João do Oeste, no extremo oeste catarinense. A vítima foi identificada como Neldo Clock. O acidente ocorreu por volta de 11:30 da manhã de quarta-feira. Conforme informações divulgadas, Neldo participava do processo de produção de banha após uma carneada, quando durante o manuseio do recipiente acabou caindo sobre a gordura quente. O idoso sofreu queimaduras de segundo grau em aproximadamente 45% do corpo. Ele inicialmente foi atendido no hospital da Santa Casa Rural em São José do Oeste. Em razão da gravidade dos ferimentos, ele foi transferido pelo SAMU para o Hospital Regional Terezinha Gaio Basso em São Miguel do Oeste. Neldo precisou ser entubado e permaneceu em estado clínico instável. Apesar do atendimento médico, ele morreu por volta de 10:30 da noite de ontem, cerca de 11 horas depois do acidente. E um trabalhador de 53 anos ficou gravemente ferido após ser atingido por uma árvore durante um acidente de trabalho quarta-feira de manhã em Ibirama. Segundo o SAMU, a ocorrência foi registrada às 9 horas em uma área de mata de difícil acesso. O homem realizava o corte de árvore quando acabou sendo atingido. Por causa das condições do terreno, a ambulância não conseguiu chegar diretamente ao local. Para alcançar a vítima e auxiliar no atendimento, a equipe precisou contar com o apoio de uma máquina agrícola. O trabalhador sofreu ferimentos graves nas pernas e até o momento não foram divulgados detalhes sobre a dinâmica do acidente ou sobre a forma como a árvore atingiu a vítima. Ele foi levado ao hospital Dr. Valdemiro Colauti, lá de Ibirama. E um jovem de 22 anos foi encaminhado ao hospital após um acidente de trânsito na manhã de ontem em Londres. A ocorrência aconteceu por volta de 8 horas na rua Geraldo Wolff, no bairro Riachuelo, e envolveu o capotamento de um veículo. Quando as equipes de socorro chegaram ao local, a vítima já havia saído do automóvel, recebeu atendimento dos bombeiros e em seguida foi levado para o hospital para avaliação médica. A ocorrência mobilizou o corpo de bombeiros voluntários lá de Londres e a polícia militar, além do serviço de guincho. E dois homens de 24 e 30 anos foram presos pela Polícia Militar na noite desta quinta-feira em Apiúna, durante diligências relacionadas ao furto de uma caminhoneta Toyota Hilux em Campos Novos. Os homens estavam em um Celta e foram abordados na BR-470. O veículo e os dois homens foram levados para a delegacia. Com relação à Toyota Hilux, ela foi abordada pela Polícia Civil no Paraná e duas mulheres estavam neste veículo, nesta Hilux, que também foram presas. 9 horas da manhã com 1 minuto. Olha, já nós vamos trazer como destaque aqui acidente grave na SC-350 em Aurora, próxima

Polícia Militar Rodoviária, motociclista perde a vida em colisão frontal. É informações que eu trago para Ito Ferro de Aurora. 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
0: 9h04. 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
0: Com certeza absoluta, meu querido Dionísio. 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E um homem foi preso pela polícia militar durante o cumprimento de um mandado de prisão em Ibirama. Segundo a PM, os policiais tomaram conhecimento da ordem judicial e, durante o patrulhamento, localizaram um suspeito e ele foi levado ao presídio regional em Rio do Sul. E o ex-prefeito de Rio do Sul e ex-deputado estadual Milton Robos foi condenado a 4 anos, 3 meses e 7 dias de detenção em regime inicial semiaberto por fraude na licitação para a construção da ponte Dom Titubus entre os bairros Jardim América e Cantagalo, em Rio do Sul. O ex-deputado foi questionado sobre a condenação, mas até o momento ainda não se manifestou. A decisão unânime foi tomada na quinta-feira, dia 27, pela 5ª

0: Câmara Criminal do Tribunal de Justiça de Santa Catarina. Segundo a denúncia do Ministério Público, a licitação de 2012 teria sido direcionada para favorecer uma construtora. O órgão apontou que o suposto prejuízo de R$ 932.300 aos cofres públicos foi provocado por sobrepreço e aditivo no contrato. O Obs também foi condenado ao pagamento de 21 dias multa. Apesar da condenação, ele poderá recorrer em liberdade. O ex-prefeito havia sido absolvido em primeira instância em julho de 2025, mas a sentença foi anulada pelo Tribunal de Justiça de Santa Catarina. O ex-secretário Rodrigo Moratelli também foi condenado no mesmo processo. A pena estabelecida foi de 4 anos, 2 meses e 4 dias de detenção em regime inicial semiaberto, além de 20 dias multa. E um motociclista de 29 anos morreu em um grave acidente de trânsito registrado nesta quinta-feira na SC-350, perto do posto da Polícia Militar Rodoviária de Aurora. O acidente foi por volta de 9:20 da noite. Envolveu uma motocicleta e um automóvel Peugeot. De acordo com o Corpo de Bombeiros Militar, o condutor da motocicleta morreu ainda no local. O Peugeot era conduzido por uma mulher adulta que foi levada ao pronto-socorro por populares. Outras 3 passageiras também estavam no veículo. Uma jovem de 23 anos que ocupava o banco dianteiro foi imobilizada, estabilizada e encaminhada ao pronto-socorro do Hospital Regional pelo Corpo de Bombeiros. Outra passageira de 22 anos que estava no banco traseiro recebeu atendimento no local e foi conduzida pelo SAMU. A terceira passageira também foi levada para atendimento por populares. As circunstâncias da colisão não foram informadas pelas autoridades competentes. Meu querido Adriano Maia, é isso. Estes foram os fatos policiais e os principais assuntos que movimentaram os setores de segurança pública.
1: Mesma hora de ontem, João. 9:09, finalizando os fatos. Bom dia pra você, tá aí os fatos policiais na programação aqui da Sintonia, sua boa companhia. Bom dia!
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É sexta-feira, 28 de agosto de 2026. Até o meio-dia tem manhã da 94 pra você. Agora tá chegando banda Silverson pra cantar na sintonia. Gente, se entrega!

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2: Aqui na Sintonia, 9 horas com 18 minutos. 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
2: Agora 9 horas com 19 minutos. Padre Márcio com Momento de Fé. Bom dia.
7: Olá, meus queridos amigos, chegando com o programa Momento de Fé e hoje quero falar sobre o martírio de João Batista. São João Batista é o padroeiro da nossa diocese de Rio do Sul e amanhã, dia 29, é recordado pelo calendário litúrgico o martírio de João Batista. A história da igreja nos traz que na fortaleza de Maqueronte, no leste do Mar Morto, por ordem do rei Herodes de Antipas, São João Batista foi degolado. A celebração do seu martírio tem origens antigas, já no século V na França, século VI em Roma. Assim, João Batista, o precursor do Filho de Deus, do nascimento do nosso Senhor Jesus Cristo, é aquele que prepara os caminhos do Senhor. São João Batista, rogai e intercedei por nós que recorremos sempre a vós. São João Batista é o padroeiro da nossa diocese de Rio do Sul e é lembrado no calendário litúrgico pelo seu martírio no dia de amanhã, 29 de agosto, mês vocacional. Um grande abraço a você, eu volto já já com os avisos paroquiais.
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2: Momento de Fé aqui na Sintonia, 9 da manhã, 21 minutos, temperatura marca 20 graus aqui no centro de Tuporanga. Bom dia pra você, curtindo agora a Tia Barbaridade. Você virou saudade. E 1, 2, 3...

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3: Agora são 9 horas com 25 minutos aqui na Sintonia. 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
1: 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Vamos lá, meu querido Adriano Maitá, contigo, tá no estúdio. 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Até já.
2: Até já, Adriano. Aqui na sintonia, 9 horas da manhã, 36 minutos. 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
2: Chitãozinho e Chororó, Traia Véia, Caipira, eu sou. Bom dia.

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1: 9h40.
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1: 9:44. Bom dia. 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
1: Agora é 9:45. 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
1: Aqui na Sintonia FM 946, Josué tá chegando com o repórter da economia. Bom dia!
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0: 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Meu querido Adriano Mai, tá contigo no estúdio, mas já eu volto aqui pra esse complexo todo especial da Cravil e Tuporanga. 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Até já.
2: Até já, Adriano. Faltando 5 minutos. Para as 10 horas da manhã, Lojas Conforto, com você, Márcio.
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2: 4 faltando para as 10, música na sequência, repórter 5.

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1: Uma equipe de capoeira de Alfredo Wagner vai representar o Brasil no Pan-Americano de Capoeira, marcado para dezembro em Lima, no Peru. Foram convocadas para a seleção brasileira Evelyn Cristina, a Borrachinha, bicampeã mundial e campeã sul-americana em 2025, e Antônia Gabriela, a Abusada, vice-campeã mundial. O treinador Samuel Samuca vai acompanhar as atletas como coach oficial. Segundo Samuca, a convocação é resultado de um trabalho desenvolvido há cerca de 10 anos em Alfredo Wagner. A preparação das atletas inclui condicionamento físico, respiração, técnica, acrobacia, saltos e movimentos específicos da capoeira.
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0: aliviadas pelos cuidados e carinho e conforto recebidos nessa hora de dor e pesar. E convidam todos para a missa de sétimo dia, que vai ser realizada nesse sábado, dia 29 de agosto, às 19 horas, na Igreja Matriz Santo Estevão. Por mais esse ato de fé cristã, a família de José de Souza Enlutada agradece.
1: Agradecimento e convite para a missa de um ano. A família Oliveira convida todos os familiares e amigos para a missa de um ano do falecimento de Selvina Dalva de Oliveira, mais conhecida por Dona Dalva, que será celebrada em sua memória nesse sábado, dia 29 de agosto, às 7 horas da noite, na Igreja Matriz Santo Estevão. Por mais esse ato de fé cristã, a família Enlutada agradece.
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4: Agora são 10 horas e 5 minutos. 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

0: contigo, Josué Eger.
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1: Estúdio Móvel Sintonia, sextou 28 de agosto, até o meio-dia manhã da 94, com o Estúdio Móvel, direto do Supermercado Cravil, aqui de Tuporanga. E voltamos ao vivo, Estúdio Móvel Sintonia, quando são 10 horas e 10 minutos. Adriano Coelho, tá contigo?
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2: Aqui em Tuporanga, Estúdio Móvel, sintonia 10h15, temperatura em Tuporanga marca 22 graus. 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Na sintonia tem música, tem Sonho de Morena, com Gurizada e Bandelite.

Agora são 10 horas com 18 minutos, aqui no Manhã da 94, com apoio de Arioldo Auto Center, super atualizado, 5 mecânicos especializados em caminhonetes a diesel, toda linha leve, para deixar também aí a sua Maroc ou qualquer modelo como novo, com aquele preço especial. 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
8: Aqui na Sintonia 10h25, retornando Josué Eger.
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2: Nota de falecimento. A família de Lindamir Vaz Ferreira comunica com pesar o seu falecimento ocorrido nesta sexta-feira aos 64 anos de idade. O corpo será velado na capela mortuária de Presidente Nereu a partir do meio-dia, de onde sairá o féretro nesta sexta-feira às 5 horas da tarde, com despedida dos funerais, seguindo logo após para sepultamento no cemitério de Itaquá, em Presidente Nereu. A funerária Vidalense comunicou o falecimento de Lindamir Vaz Ferreira. A família lutada, nossas condolências.
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5: É Estúdio Móvel Sintonia. 10 horas e 30 minutos. Voltamos. 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
0: E fica... Antes de eu fechar o bloco, uma última pergunta: é mais fácil assar um filezinho ou ganhar do Grêmio?
1: Pô, não tinha outra pergunta fazer, não?
0: Quer fazer bullying comigo?
1: É, quer fazer bullying comigo? Não,
0: meu Deus do céu.
1: Hoje, assar um filezinho é bem melhor.
0: Tá bom, né?
1: Tá bom demais.
0: Tá bom demais. Agora um abraço. Como é que é o nome do moço lá?
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0: 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Muito bom, muito bom. Eu tenho que devolver pro Adriano lá, mas daqui a pouco. Eu vou continuar conversando um bocadinho aqui com o Machado, que é bom demais o papo com o moço. Agora vamos coordenar aqui o Grêmio, o Flamengo e companhia. Meu querido Adriano Maitá, contigo, mas já eu volto aqui pra Cravil. Até já.
2: Até já, Adriano. 10h36. 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
3: Agora são 10 horas com 42 minutos na sua 94.7. 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

0: aqui na sintonia, retornando Josué Eggers.
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0: Sem Limites pra Sonhar, Banda Indecisão, participação Ana Paula. Aqui na sintonia, faltando 10 minutos para as 11 horas da manhã.
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0: Estúdio Móvel Sintonia, com mais uma participação ao vivo, direto da Cravil, Adriano Coelho.
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2: Até já, Adriano. Faltando 4 minutos para as 11 horas. Tá chegando agora mais música. Bom dia.

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1: Ituporanga prepara a programação da Semana da Pátria, que terá como principal momento o tradicional desfile cívico no dia 7. A organização é da Prefeitura, por meio da Secretaria Municipal de Educação, em parceria com a Coordenadoria Regional de Educação. A abertura oficial acontece na terça-feira, dia 1º de setembro, às 8h30 da manhã, na Praça Frei Gabriel, com apresentações da Educação Infantil da Rede Pública Municipal e do Colégio Galileu. Entre os dias 1º e 6 de setembro, a Rádio Sintonia também vai veicular homenagens alusivas à Semana da Pátria. No dia 7 de setembro, a programação começa às 8 horas da manhã com a abertura do desfile cívico. O desfile será realizado pelas ruas Presidente Nereu e Presidente Juscelino e vai contar com a participação de 34 entidades, entre escolas, instituições, forças de segurança, grupos comunitários, entidades religiosas e organizações do município.
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2: Nota de falecimento. A família de Lindamir Vaz Ferreira comunica com pesar o seu falecimento ocorrido nesta sexta-feira aos 64 anos de idade. O corpo será velado na capela mortuária de Presidente Nereu a partir do meio-dia, de onde sairá o féretro nesta sexta-feira às 5 horas da tarde, com despedida dos funerais, seguindo logo após para sepultamento no cemitério de Itaquá, em Presidente Nereu. A funerária Vidalense comunicou o falecimento de Lindamir Vaz Ferreira. A família lutada, nossas condolências.
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1: 11:10. 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
0: 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Mas já já a gente volta. Teu pai e tua mãe te entregaram. Você não era comportado. Até já.
2: Abraço, até daqui a pouco, direto da Cravil, 11:17, Tu Auto Center chamando. 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
2: 11:26, Clérisson, direto do Santa Gastronomia. Tem recadinho também aqui na sintonia com você.
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2: 11:29, voltamos com você, Adriano.
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0: pra mim lá, ou às vezes quando o Ailton tá muito compromissado, o Anderson que manda o áudio pra gente anunciar lá no rádio. Meu querido Adriano Maia, daqui a pouquinho eu volto, porque nós temos ainda o bloco final para ouvir uma música que as meninas do Caixa vão cantar. Tô brincando, tá contigo, já eu volto.
1: Até já, Adriano. 11:34, ali pertinho da Cravil tem Chega Mais. 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
4: Estúdio Móvel, sintonia, faltando 15 minutos pro meio-dia. 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

0: por estar com a gente no rádio também, por conversar. Parabéns pelo timaço. Eu só, antes de ir embora, eu tenho uma menina que eu tenho que perguntar o nome da avó dela. Eu acho que ela tá nos ouvindo. Acho que é a avó ou mãe. Peraí. Antes de eu dar o tchau pra ti. Peraí que eu quero descobrir o nome aqui da eu quero saber como é que é o nome. Quem é que tá nos ouvindo? Fala pra mim. Tu tem que me dizer quem tá. Eu esqueci o nome.
1: Ana Lúcia Mor, minha mãe.
0: Onde é que ela tá uma hora dessa?
1: Na costura.
0: Na costura. Onde? Mas em que lugar?
1: Em casa mesmo.
0: Dona Ana Lúcia, um abraço. Ela tem uma overlock lá? Pelo tipo que eu tô vendo, tu não costura nada. É com ela a costura.
1: Com ela a costura.
0: Um abraço pra ela. Tudo de bom. Um abração. Obrigado pela companhia. A moça tá comportadinha trabalhando aqui na Cravil, tá? Tá tudo certo. Dos Passos. Aí eu tô dos Passos. Um abraço, meu querido. Tudo de bom. Vou devolver pro Adriano Mai lá, o filho mais comportado, segundo o pai e a mãe deles falaram aqui hoje de manhã. Tudo de bom, até uma próxima então.
2: Até uma próxima, gente. 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
0: Economiza Cravil, valeu Kaique, tudo de bom. Obrigado meu querido Adriano Maia aí no estúdio. Um abraço pra você, o padre tá chegando pra benção. Mas amanhã eu volto a partir das 8. Tchau, tchau.
3: Tchau, tchau, valeu. Adriano Coelho, direto do supermercado Cravil, direto de Imbuia. Vamos ouvir então os avisos, recados, Padre Márcio, aqui na programação Sintonia.
4: Olá, meus amigos, que alegria mais uma vez aqui nas ondas da Rádio Sintonia para os avisos paroquiais. Olha, o final de semana vem chegando com maravilhosas novidades para todos nós. Nós recebemos a presença do Padre Fábio ontem aqui na cidade de Imbuia, na paróquia Santo Antônio, para celebrar uma belíssima missa em homenagem e também trazendo um pouquinho mais das novidades do jovem de calça jeans, o santo jovem, o santo da internet, São Carlo Acutis, muito querido por todos os jovens da nossa região. Hoje, sexta-feira, então, estamos no expediente normal. Amanhã, sábado, estaremos celebrando o encontro com os homens do movimento de irmãos em nossa paróquia. No domingo, teremos a festa do AMA. Nesta festa, queremos também nós celebrarmos a Eucaristia às 10 horas da manhã. Portanto, aqui na nossa Igreja Matriz Santo Antônio, não celebraremos às 8h30 e sim às 10 horas a missa da festa do AMA. Queremos convidar você para estar conosco nesta importantíssima festa, para juntos então levarmos adiante esta grande obra. Lembrando, Diácono Valdir estará celebrando também a celebração da palavra às 10 horas lá na Nova Alemanha. E assim o nosso final de semana derradeiro do mês de agosto, mês vocacional, torna-se ainda mais importante, e nós queremos convidar você para estarmos juntos neste momento de alegria e também de celebração. Desejo a você um excelente final de semana e que Deus Todo-Poderoso te abençoe, te guarde, cuide da tua família e te dê a paz. Em nome do Pai, do Filho e do Espírito Santo. Amém. Um grande abraço a você. Fique com Deus. Ótimo final de semana. Tchau, tchau.
3: Tá aí, recado na sintonia com o Padre Márcio, direto de Imbuia. Faltando 8 minutos para o meio-dia. Programa Manhã da 94. Eu atendo recados. Gisele Marian, Alto Garrafão em Buia, para todos que ontem plantaram cebola no Dercina Joyce em Buia, encerrando aí o plantio para toda a família. Wanderson Eger, de Agrolândia, parabéns para o compadre Diogo Defraim, de Tuporanga, parabéns. Alusão para a avó, a Armelina Huller, da neta Ana Laura Miller. Parabéns, vó. Bom dia, sintonia. Mãe, pai, Osni Houston e também Adelaine, ou melhor, Adelaide Padilha Houston, para o filho. Para o querido filho, o Jardel Houston. Também para o cunhado Carlos Padilha, do Chapadão do Lajeado. A Cecília Honorato, em Chapadão do Lajeado, também acompanhando. Parabéns para os netos Enzo e Matheus. Curtindo a programação, feliz aniversário. Carla e também Aurélio Brum. Para o pai, sogro, o Ivo Cipriani, completando mais um ano hoje, parabéns. Dieck, filho do Ricardo, neto da Isolde, acompanhando

Florianópolis. Abraço. Altair Cipriani Florestal, para o Ivo Cipriani, 69 anos hoje, parabéns. É, recado da Terezinha Krause, presidente Nereu, para toda a família. Sonir Hassi, Bela Vista, para Alice. É, Benjamin, Brenda, a Newton Hassi também acompanhando. Pessoal aí da Mileva, a Valquíria, a Milena, a Lorena, sempre na companhia. Arno Online, para toda a família. É, afiliadas. É, Rosane Prim, também Gabriele Prim de São Martinho, especialmente para a madrinha Sueli Locke de São Martinho, de aniversário. Bom dia, Adriano, sou a Fran, aqui da facção, acompanhando, facção Dona Neuza, sempre na companhia, para amiga Salete, de aniversário, parabéns. É, foi encontrado um cartão em nome de Jonas Foz, da Sicredi. Esse cartão está na Casa das Tintas, Ituporanga. Enilda Bauer, oferecendo música para Nilzete Espíndola, de aniversário. E para você, Adriano Mai, obrigado, Enilda. Em Florestal, os pais Silvio e Maria Marquês, especialmente para o filho Cauã Marquês, completando 15 anos hoje. Felicidades! A Marileia Creus está em demoras, Alfredo Wagner, para os filhos Matheus, Matias, que estão acompanhando a sintonia também em Alfredo Wagner. Antes da saideira, né, vamos com mais uma participação dele, que está voltando. Tem mais ofertas. 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
1: Valeu, Ailton. Faltando 4 pro meio-dia, tô indo. Volto no domingo no Bandinhas.

0: que aconteceu de ter uns dois ou três anos atrás não foi colocado. Aí a gente viu assim, pô, tá faltando alguma coisa. Tem que ter aquela turma pra chamar. Então, agradecer a vocês da rádio, né, que estão aí presentes. E próxima festa, estão convidados a vir de novo.
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10: Boa tarde, meio-dia, 26 minutos, temperatura em Ituporanga na casa dos 22 graus.
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10: A edição de hoje é uma produção do Departamento de Jornalismo da Rádio Sintonia. Nos trabalhos técnicos, Eronildo de Oliveira, e a apresentação é de Berta Tizen. Hoje é sexta-feira, 28 de agosto de 2026, e você confere agora as manchetes do Jornal da Sintonia. Relator no Senado mantém texto da Câmara pelo fim da escala 6x1. Agronegócio catarinense define prioridades para o próximo ciclo legislativo. Ex-prefeito é condenado por fraude em licitação de ponte em Rio do Sul. PPP da Iluminação Pública avança e reúne 23 municípios do Alto Vale. Defesa Civil alerta para chuva acima de 100 milímetros em Ituporanga e Rio do Sul. Embuia recebe pedidos de transporte para eleitores até 15 de setembro. TCE autoriza a continuidade da licitação para a barragem do Rio Taió em Mirim Doce. A PAI de Ituporanga valoriza a voz de alunos autodefensores. Rio do Oeste abre sindicância após acidente com ônibus escolar que transportava 10 crianças. Leoberto Leal aposta no turismo rural como nova fonte econômica e intensifica melhorias nas estradas dos tropeiros. Bom Retiro investe quase 2 milhões de reais em obras de prevenção às cheias. Padre Fábio Vieira detalha a convivência com a família de Carlos Acutis na Itália. Você acompanha ainda as informações de esporte, cotação agrícola, previsão do tempo. E no Ronda Policial, o destaque é que um motociclista de 29 anos morreu em colisão frontal na SC-350. Essas e outras notícias você confere a partir de agora. Fique bem informado com o Jornal da Sintonia, que está no ar.
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10: Meio-dia 28.
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10: Relator no Senado rejeita emendas e mantém texto da Câmara pelo fim da escala 6x1. O relatório apresentado nesta quinta-feira reduz a jornada de trabalho para 40 horas semanais. Rita Sardi é quem conta mais.
14: O relator da proposta que prevê o fim da escala de trabalho 6x1 no Senado, Omar Aziz, apresentou o relatório nesta

0: quinta-feira na Comissão de Constituição e Justiça, mantendo o texto aprovado pela Câmara dos Deputados. A votação na CCJ está prevista para quarta-feira. Ao todo, foram rejeitadas 12 emendas apresentadas durante a tramitação no Senado. Com isso, o relator optou por preservar a versão aprovada pelos deputados sem alterações no conteúdo principal da proposta. A medida estabelece a redução gradual da jornada de trabalho de 44 para 40 horas semanais e garante 2 dias de descanso por semana sem redução de salário. A oposição promete obstruir a votação e fazer pedido de vista, isto é, pedir mais tempo para analisar a proposta. O senador catarinense Hermes Klan, do PL, membro suplente da CCJ, defende a livre negociação entre patrões e empregados.
1: Eu sou favorável à livre negociação. Se o empregado quiser trabalhar 6x1, 5x2, 4x3, ele vai escolher. Que não venha por uma imposição. Isso vai acarretar em custo. Que não venha por um caminho que seja uma regra constitucional. Não. Tem que estar livre para todos, patronal e empregados.
0: O tema é considerado prioritário pelo governo e está entre as pautas previstas para o esforço concentrado do Congresso na próxima semana. Com a rejeição das emendas, a expectativa agora é que o relatório avance na Comissão de Constituição e Justiça do Senado. Se aprovado sem mudanças, o texto poderá seguir para o plenário. De Brasília, da Rede de Notícias Acaerte, repórter Rita Sardi.
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3: O dólar comercial fecha amanhã de hoje em alta e está cotado nesse momento para compra e venda em 5,16. Já o euro está cotado agora para compra e venda em 6,02 e a poupança com vencimento hoje tem rendimento de 0,67%. Meio-dia, 31 minutos.
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3: Uma investigação do Ministério Público de Santa Catarina apura um suposto esquema de vazamento de informações sigilosas sobre mortes e ocorrências médicas graves para favorecer uma funerária em Lages, na Serra Catarinense. Como consequência da apuração, a Justiça determinou o afastamento de 15 servidores públicos por 180 dias. Os funcionários atuam em áreas como saúde, atendimento de urgência, hospitais e cemitérios. A funerária investigada também teve as atividades suspensas pelo mesmo período. Segundo a denúncia do Ministério Público, os servidores teriam repassado antecipadamente informações sigilosas à empresa funerária. Com isso, a funerária poderia abordar familiares antes das concorrentes e furar o sistema de plantão funerário do município. Ainda conforme a investigação, os agentes públicos teriam recebido propina em troca das indicações. A decisão judicial também proíbe os servidores de manter contato entre si e com testemunhas, além de impedir o acesso deles a hospitais, unidades de saúde, bases do SAMU e cemitérios municipais. A funerária ficou impedida de realizar novos atendimentos e de atuar na concorrência pública municipal. O caso é um desdobramento da Operação Thanatos, deflagrada pelo GAECO em abril. A investigação apura possíveis crimes de associação criminosa, corrupção ativa, corrupção passiva e violação de sigilo funcional. As suspeitas ainda estão sob apuração e a responsabilização definitiva dos envolvidos depende do andamento do processo judicial. O agronegócio de Santa Catarina definiu os principais pleitos do setor para o período legislativo de 2027 a 2031. O documento reúne propostas elaboradas por 8 entidades representativas e deverá orientar o diálogo com os futuros parlamentares. As demandas foram organizadas em 5 grandes eixos: infraestrutura, competitividade, sustentabilidade, meio ambiente e desburocratização. O peso econômico do setor também aparece como argumento para a agenda. Em 2025, o agronegócio respondeu por 66% das exportações de Santa Catarina, enquanto o valor da produção agropecuária estadual ultrapassou os 74 bilhões de reais, um crescimento de 12%. Segundo as entidades envolvidas, a pauta reúne questões que afetam diretamente produtores rurais, agroindústrias e empresas responsáveis pela comercialização da produção catarinense. Meio-dia 34. Vamos ao intervalo. Já já você confere aqui no Jornal da Sintonia. Defesa Civil alerta para chuva acima de 100 milímetros.

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0: Meio-dia 36.
10: O destaque agora é Ituporanga e as cidades do Alto Vale.
0: O ex-prefeito de Rio do Sul e ex-deputado estadual Milton Obos foi condenado a 4 anos, 3 meses e 7 dias de detenção em regime inicial semiaberto por fraude na licitação para a construção da ponte Dom Tito Bus entre os bairros Jardim América e Cantagalo. A decisão foi tomada por unanimidade nesta quinta-feira, dia 27, pela 5ª Câmara Criminal do Tribunal de Justiça de Santa Catarina. Obos também foi condenado ao pagamento de 21 dias multa. Segundo a denúncia do Ministério Público de Santa Catarina, a licitação realizada em 2012 teria sido direcionada para favorecer uma construtora. O Ministério Público apontou prejuízo de aproximadamente R$ 932 mil reais aos cofres públicos relacionado a sobrepreço e aditivos no contrato. Obos havia sido absolvido em primeira instância em julho de 2025, mas essa decisão foi posteriormente anulada pelo Tribunal de Justiça. O ex-secretário, Rodrigo Moratelli, também foi condenado no mesmo processo a 4 anos, 2 meses e 4 dias de detenção em regime inicial semiaberto, além de 20 dias multa. A decisão também prevê perda de eventual cargo ou função pública exercida pelos condenados, mas a execução dessas medidas depende do encerramento dos recursos. A condenação ainda não é definitiva. Milton Obos poderá recorrer em liberdade. Bom, após uma reunião com o Ministério Público Eleitoral, a administração de Imbuia já começa a articular o transporte de eleitores para o pleito deste ano. Mais informações com o João Sérgio no Boletim Informativo.
15: A Prefeitura de Imbuia informa aos moradores das localidades do município que necessitarem de transporte para votar nas eleições de 2026 devem fazer a solicitação até o dia 15 de setembro. Elimar Schlickmann, secretário municipal de administração, nos fala a respeito.
16: Bom, nós gostaríamos de deixar uma informação à administração.

0: administração municipal, na semana passada, na pessoa do prefeito municipal, teve uma reunião com o nosso juiz eleitoral da 39ª comarca e foi feito alguns alinhamentos na questão das eleições para o pleito agora de 2026. Então a gente gostaria de estar deixando a informação aí para os nossos munícipes com relação à votação do dia 4 de outubro e no segundo turno, dia 25 de outubro. Aos eleitores que precisarem de transporte, a administração municipal vai colocar transporte para estar conduzindo os eleitores das suas localidades até as urnas eletrônicas nas referidas sessões daqui do município. Então, a administração municipal gostaria de deixar dois canais de comunicação. O WhatsApp da prefeitura, né, que é o 47-3557-2400, e o e-mail gabinete@imbuia.sc.gov.br. A gente pede, né, solicita aos eleitores do município de Imbuia que até o dia 15 de setembro informe a prefeitura municipal, né, através desses canais, quem precisa do transporte, né, quem vai utilizar o transporte, transporte coletivo, né, para os eleitores para se dirigir até as urnas de eleição, até as urnas de votação. A gente solicita isso aí porque é uma determinação do Tribunal Eleitoral que os municípios agora procedam dessa maneira o transporte, né? Concedam, né, transporte, né? De ponham à disposição o transporte para eleitores que não consigam, não tenham transporte, né? Não tenham como se conduzir até as urnas eletrônicas para esse pleito do primeiro turno. Então, assim, aqueles eleitores que vão precisar do transporte podem informar a prefeitura até o dia 15, através desse canal, né? O que nós vamos precisar? O nome do eleitor, número do CPF, a localidade que ele vai usufruir e qual a urna que ele vota. Para a gente começar a montar uma lista, né? Para daí a gente montar um roteiro, para daí sim a gente informar a esses eleitores o horário que esse transporte vai estar passando na frente das suas residências ou nas suas localidades, né? E depois o horário de retorno deles também.
1: E neste sábado inicia o Campeonato Municipal de Futsal e Vôlei Misto. Vânio Bernardo, secretário de Educação e Esportes, diz que já está tudo pronto para o início das competições.
2: É, tudo pronto para o início do Campeonato Municipal de Futsal e Voleibol Misto 2026. O congresso técnico já foi realizado e teremos o início do campeonato, a abertura marcada para o próximo sábado, dia 29 de agosto, a partir das 18 horas, quando todas as equipes devem comparecer à quadra do Ginásio de Esportes Horácio Laurino Machado para a abertura oficial. São 36 equipes assim constituídas. Primeira divisão, 8 equipes. Segunda divisão, 11 equipes. No veterano, são 7 equipes. Isso aí dentro do futsal masculino. Temos também futsal feminino com 4 equipes e voleibol misto com 6 equipes. Convidamos todas as autoridades do município, os atletas, os torcedores, as pessoas que amam o esporte, para comparecer então no próximo sábado, dia 29 de agosto, no Ginásio Municipal Horácio Laurino Machado em Imbuia, para a abertura do Campeonato Municipal de Futsal e Vôlei Misto 2026, Taça Arlindo Schaeffer. Convidamos então todos para participar.
1: E não esqueçam, dia 10 de setembro, Imbuia vai celebrar 64 anos de emancipação político-administrativa com a realização da 33ª Festa do Agricultor. O evento acontece no Parque de Eventos de Imbuia. Com mais um boletim informativo para o Jornal da Sintonia, João Sérgio.
3: O Tribunal de Contas de Santa Catarina autorizou a continuidade da concorrência para a elaboração dos projetos executivos e construção da barragem do Rio Taió em Mirim Doce. O empreendimento é voltado à contenção de cheias no Vale do Itajaí e tem valor estimado em R$109.050.000, com prazo de execução de 840 dias. A licitação havia sido suspensa cautelarmente durante a análise do edital. No entanto, após o Estado apresentar esclarecimentos, documentos complementares e promover ajustes, o TCE considerou superados os motivos que impediam o andamento do processo. A decisão publicada nesta quinta-feira, ontem, permite também a atualização dos custos da obra com base nos preços e distâncias de fornecimento de unidades localizadas em Taió e São Cristóvão do Sul. Apesar da liberação, o

0: dificuldades técnicas nos estudos de engenharia, principalmente pela ausência de sondagens em áreas importantes como jazidas e ombreiras da futura barragem. Por isso, o TCE recomendou que a Defesa Civil Estadual abra processo administrativo para apurar possíveis falhas do consórcio responsável pelos projetos e verificar eventual necessidade de aplicação de sanções. O tribunal também orientou revisão de exigências de qualificação técnica do edital, buscando ampliar a competitividade entre as empresas interessadas. A Corte de Contas alertou ainda que a execução da obra vai continuar sendo acompanhada e, caso sejam identificadas inconsistências futuras, especialmente sobre a possibilidade de produção local de materiais utilizados na construção, poderão ser realizadas novas auditorias e apuração de responsabilidades. A PAI de Ituporanga valoriza a voz dos alunos através dos autodefensores. Esses estudantes representam os colegas, participam de eventos e levam demandas para a direção. A instituição também orienta famílias sobre direitos e documentação. Confira com Gia Carlos.
1: Dar voz às próprias pessoas com deficiência também faz parte do trabalho da PAI de Ituporanga. A instituição possui alunos autodefensores que representam os colegas, participam de atividades da comunidade e levam demandas dos estudantes até a direção, como destaca a diretora Simone.
2: Com certeza, Jean, é muito importante esse trabalho dele, é uma valorização deles, e a gente sempre fala que o que realmente pode transformar uma vida são as oportunidades. Oportunidade de aprender, de trabalhar, de conviver, de participar, de fazer escolhas, de desenvolver suas habilidades e, principalmente, ser ouvido e respeitado. Então, mais do que nunca, nesta semana, a gente preza muito por isso, né? Ouvi-los, respeitá-los, incluí-los na sociedade, né? De forma que eles sejam vistos como pessoas capazes, né? Uhum. Que é o que eles são. Cada um tem as suas potencialidades. Uhum.
1: Entre os autodefensores está Tainara, que está na instituição há 5 anos e representa a PAI em eventos realizados na comunidade.
3: Eu ajudo o que é preciso. Eu apresento a PAI no eventos.
1: E você gosta de estar aqui na PAI?
3: Sim.
1: É. O que você mais gosta de fazer aqui?
3: Eu gosto de fazer sabão, pano de prato, educação física.
1: Ah, é?
3: Arte.
1: Arte também. Eduardo também atua como autodefensor e ajuda a levar à direção as necessidades percebidas entre os próprios colegas.
4: Nós fizemos muitas coisas assim de tapete, ajudar as professoras, precisa de uma coisa, vem de falar com a diretora. Uhum. Vamos ficar doente, nós precisamos trazer aluno aqui para saber se tá bom, se não tá bom.
1: Além do protagonismo dos alunos, a PAI mantém atendimento de assistência social voltado à garantia de direitos. O serviço auxilia em questões relacionadas ao BPC, passe livre e outras documentações e também atende pessoas da comunidade, como destaca a assistente social Renata Bennert Becker.
5: O nosso trabalho como assistente social dentro do MAPAI é garantia de direitos, né? Estou aqui para garantir direito deles, né? É referente ao BPC, à pensão estadual, às carteirinhas, né? Que hoje é carteirinha do autista, carteirinha da fibromialgia, carteirinha de passe livre. E a gente não faz só dos nossos alunos, a gente atende toda a comunidade. Né, essa semana, que é a semana da prevenção, eu e a psicóloga Lília vamos fazer uma roda de conversa com os professores do ensino regular aqui da cidade de Ituporanga, para conversar um pouco, falar um pouco sobre a prevenção, né, das deficiências, e aí quem sabe ajudar esses professores a identificar essas crianças e aí fazer um encaminhamento médico para quem sabe um futuro diagnóstico.
1: Segundo a direção, incluir não significa apenas permitir que a pessoa esteja presente, mas oferecer condições para que participe, faça escolhas, desenvolva suas capacidades e seja ouvida nos espaços que frequenta. Para a Sintonia, Jean Carlos.
0: Meio-dia 48. E neste sábado, dia 29 de agosto, Alfredo Wagner recebe o Dia de Cooperar, também conhecido como Dia C. Uma grande ação de solidariedade e sustentabilidade vai movimentar a cidade com doações para a APAI e o recolhimento de lixo eletrônico. Para explicar todos os detalhes desta programação que une a Prefeitura Municipal e as cooperativas locais, vamos ouvir agora o secretário de Agricultura e Meio Ambiente de Alfredo Wagner, Paulo César.

0: Rossi.
1: Então gostaria de convidar a todos os alfredenses, então nesse próximo sábado, no dia 29/8, o dia C, o dia de cooperar. Então, prefeitura, juntamente com as cooperativas de crédito aqui do município, se uniram, então, e fazendo o dia de cooperar, onde aqui na Praça da Bandeira, no nosso município, então a gente vai estar recebendo aqui, quem vir até aqui, recebendo o seu material eletrônico, né? O lixo eletrônico que não tem mais utilidade, então, para a gente fazer o destino correto. Além disso, a pessoa que vem trazer então um produto ou mais de um, né, produto de limpeza, do qual esses produtos que a gente receber aqui, produtos de limpeza, a gente vai estar fazendo doação para a PAI. Então a gente se uniu para também ajudar uma entidade que precisa, que necessita, né, a PAI do município. E a gente gostaria de reforçar então aqui, né, no próximo sábado, no dia 29/8, então, tem previsão de chuva. Caso chova, vai acontecer igual, só que não na Praça da Bandeira. Vai acontecer o dia de cooperar, então, no Colégio Silva Jardim, que é aqui do lado. Então a gente reforça o convite, que venham todos para cá trazer o seu material eletrônico que não tem mais utilidade, produto de limpeza para doação para PAI. E quem vir, cada munícipe que vir trazer isso, a gente vai estar dando um retorno, uma muda de árvore nativa ou frutífera para a pessoa levar, para plantar na sua propriedade, na sua casa, né? Então, para também cuidar do meio ambiente. E além disso, dessas atividades, vai ter também música ao vivo, vai ter brincadeira para as crianças, vai ter pipoca, vai ter venda de pastéis aqui. Quem está fazendo essa venda de pastéis vai ser o Lions Club. Então a gente convida todos os munícipes para que venha nesse dia 29/8, a partir das 9h até as 12h. O dia de cooperar é muito importante.
0: O dia C em Alfredo Wagner acontece amanhã, então, das 9h ao meio-dia, na Praça da Bandeira. Em caso de chuva, a ação será transferida para o Colégio Silva Jardim. Participe, traga o seu lixo eletrônico ou produto de limpeza, garanta sua muda de árvore e aproveite as atrações para toda a família. Meio-dia 51. A Defesa Civil de Ituporanga e de Rio do Sul reforçam o estado de atenção para o fim de semana, diante da previsão de chuva intensa e acumulados superiores a 100 milímetros entre sábado, dia 29, e segunda-feira, dia 31. A maior preocupação está concentrada principalmente entre domingo e segunda-feira, quando os modelos meteorológicos indicam os volumes mais elevados. Também existe a possibilidade de temporais acompanhados de raios e rajadas de vento. Em Rio do Sul, a Defesa Civil alerta para risco de alagamentos pontuais, deslizamentos e a elevação rápida dos ribeirões, principalmente se a chuva mais intensa acontecer em curto período. O monitoramento também considera toda a bacia que forma o rio Itajaiaçu. Em Ituporanga, o acompanhamento das condições meteorológicas será intensificado durante o fim de semana. A atenção é principalmente para áreas com histórico de alagamentos, enxurradas e deslizamentos. A recomendação é acompanhar somente as informações dos órgãos oficiais, evitar margens de rio, ribeirões durante a chuva forte e não atravessar locais alagados. Em Rio do Sul, emergências podem ser comunicadas à Defesa Civil pelo 199 ou aos bombeiros pelo 193. Em Ituporanga, a Defesa Civil também estará de plantão no 479-9148-1378. E a gente recebe informação, nesse momento, de que a preocupação maior, isso confirmado, né, pelo Ronaldo Coutinho também. A preocupação maior, além, né, de saber aí a metragem do rio e tudo mais, vai ser a velocidade de subida. É aquele momento que às vezes acontece um alagamento, quando chove muito e acaba que dá aquela velocidade maior no rio, é que acontece esse problema. Então, portanto, especialmente para Rio do Sul, né, a gente chama atenção para você, né, que mora em Rio do Sul ou que tem parentes em Rio do Sul, para ficar atento nos alertas. Se tem cota, né, se tem cota de alagamento para tantos metros, seja aí recolhendo as coisas, subindo as coisas, saindo de casa, procurando um local mais seguro para você, para sua família e para os seus bens. Portanto, a gente também vai acompanhar toda essa situação ao longo do fim de semana e ficamos aqui, né, sempre trazendo as informações para você. Vamos para Bom Retiro. A administração de Bom Retiro investe R$1.700.000 em obras de prevenção às cheias. As ações incluem limpeza de córregos, desobstrução de tubulações, caixas de suspiro e desassoreamento inédito no Rio Ponte Alta. Os detalhes com Flávio Deuscher.
2: A Prefeitura de Bom Retiro está executando obras de prevenção às cheias e aos possíveis efeitos do El Niño. Investimento

0: total mais de R$ 1.700.000 em recursos próprios e da Defesa Civil do Estado. A prefeita Helena explica melhor.
1: Bom Retiro não pode mais esperar as cheias chegarem para então reagir. Nós estamos agindo antes. No último mês, nós investimos cerca de R$ 200.000 na limpeza e desobstrução de córregos e tubulações em diversos pontos da cidade. Nós retiramos sedimentos, galhos e entulhos que comprometiam o escoamento das águas. Também construímos caixas de contenção e de suspiro nas galerias que cortam a cidade. São estruturas que permitem a saída do ar de dentro das galerias. Sem elas, o ar comprimido ele dificulta a passagem da água e pode comprometer os tubos. Então, com essas caixas de suspiro, a galeria respira e a água corre livremente.
0: A maior intervenção está em andamento agora. Desassoreamento do Rio Ponte Alta, obra inédita no município com R$ 1.5 milhão investidos.
1: O desassoreamento do Rio Ponte Alta é uma obra histórica. É a primeira intervenção deste tipo aqui em Bom Retiro. Então, ao longo dos anos, o leito do rio acumulou areia, lama, galhos e foi ficando cada vez mais raso. Quando chovia, a água não tinha espaço para circular dentro do leito e transbordava, invadindo ruas, terrenos e represando os córregos da cidade. Então, as máquinas hoje estão trabalhando para retirar todos esses sedimentos depositados no fundo do leito do rio e deixando o rio limpo. Com isso, cada metro de leito de rio limpo é mais segurança para as famílias que moram próximas às margens do rio.
0: Todas as ações, limpezas de córregos, construções de caixas de suspiro e desassoreamento do Rio Ponte Alta estão sendo financiadas com recursos próprios e recursos da Defesa Civil, totalizando aproximadamente R$ 1.700.000. A Prefeitura reforça que não aguardou a ocorrência de eventos climáticos extremos para iniciar as intervenções, optando por agir de forma preventiva e antecipada.
1: Nós estamos investindo recursos próprios do município, porque a prevenção ela custa muito menos do que a correção depois, né? Então foram investidos R$ 200.000 aproximadamente em limpeza dos córregos, em execução de caixas de suspiro, caixas de contenção e R$ 1.5 milhão para o desassoreamento do Rio Ponte Alta, que daí são recursos através da Defesa Civil do Estado. Então totalizando aproximadamente R$ 1.700.000 investidos aqui na nossa cidade. Nós não esperamos o problema chegar para agir. Pela primeira vez na história, nós estamos limpando, cuidando do Rio Ponte Alta, de verdade, uma obra concreta e que beneficiará toda a nossa comunidade. Então, cada real aqui investido, ele vale menos do que o prejuízo de uma enchente futura.
2: Meio-dia 57, o PPP da Iluminação Pública avança e reúne 23 municípios do Alto Vale. O projeto prevê modernização de cerca de 52 mil pontos de iluminação e deve chegar à fase de operação até meados de 2027. Confira com Vanessa Montebeller.
3: A parceria público-privada para modernizar a iluminação pública em 23 municípios do Alto Vale avançou mais uma etapa na semana passada com a realização de uma audiência pública promovida no processo conduzido pela AMAV e pelo SISAMAV. A proposta prevê a modernização, manutenção e ampliação de cerca de 52 mil pontos de iluminação com a substituição das atuais lâmpadas por tecnologia LED. Segundo o prefeito de Rio do Sul, Manuel Arizoli Pereira, após a análise das contribuições apresentadas na audiência, o projeto será encaminhado ao Tribunal de Contas e também dependerá de procedimentos junto às câmaras de vereadores. A expectativa é concluir o processo e ter a empresa responsável pela operação do sistema atuando até a metade de 2027.
4: Que, frisando sempre, a maior parceria público-privada a nível de consórcio a nível do Brasil, envolvendo 23 municípios do Alto Vale do Itajaí para fazer as melhorias, manutenções e modernização de todo o sistema de iluminação pública desses 23 municípios. É algo inédito, desse tamanho, necessário, e o que se está fazendo hoje é uma das etapas obrigatórias para que se tenha sequência nesse processo. A partir do momento que tenha todas as contribuições, agora nós temos o encaminhamento ao Tribunal de Contas de todo o processo para que, a partir do momento que o Tribunal de Contas deu o ok, faça-se ter uma parte de Câmara de Vereadores que tem que ser aprovada ainda a legislação nisso, mas o grande detalhe disso é a partir disso então para o que nós chamamos de licitação efetiva. Cumpre-se toda essa parte e depois que o Tribunal de Contas der o aval final, quer dizer, está tudo ok, seguiu

0: todo o rito, bota-se para efeito da licitação, ou seja, para contratar a empresa que efetivamente, tecnicamente, vai operar o sistema. A expectativa para isso é nós estarmos a metade do ano que vem em todo o processo concluído disso, é a empresa já efetivamente assumindo em substituições as empresas que hoje operam o sistema de manutenção da iluminação pública. Quando se somam os 23 municípios, é como se fosse um município só. É evidente que cada um pagando seus custos de forma individual, continua arrecadando a COSIP de forma individual, mas o contexto do controle, isso passa a ser do CISAMAV, do consórcio AMAV aqui, mas de forma global, ou seja, o todo se soma, então nós vamos ser cerca de 52 mil pontos de iluminação pública. Tem uma parte muito grande no início que são os investimentos, você tira todo o sistema de lâmpadas que tem hoje, e vapor de mercúrio, e vapor de sódio, e coloca tudo LED, e a partir disso então é manutenção e operação do sistema e ampliação. Ampliação é um bairro que porventura, uma rua que foi regularizada, que entra nesse processo. Então, você, o fato de você ter os 23 municípios juntos, você ganha o custo de escala. E essa é a grande vantagem do consórcio.
1: Com informações de Rio do Sul para a Sintonia, a repórter Vanessa Multibelli.
2: A Prefeitura de Rio do Oeste instaurou uma sindicância para apurar possíveis falhas no serviço de transporte escolar terceirizado após acidente registrado na terça-feira, dia 25, na Estrada Geral Águas Verdes. O ônibus fazia a linha 7 entre Sumidouro e o Centro quando saiu da pista e tombou em uma ribanceira enquanto transportava 10 crianças. Segundo o Corpo de Bombeiros, duas crianças tiveram ferimentos leves e foram encaminhadas ao hospital. Outras 5 também apresentaram ferimentos leves, mas não precisaram ser hospitalizadas e ficaram aos cuidados dos pais. As demais não apresentavam ferimentos aparentes. O motorista e a monitora escolar foram avaliados pelo SAMU no local e não precisaram ser levados ao hospital. De acordo com o prefeito Bruno Pessatti, o prazo para a conclusão da sindicância será definido após a notificação da empresa responsável pelo transporte. Uma reunião com os pais dos alunos envolvidos está marcada para segunda-feira na Prefeitura de Rio do Oeste. A administração informou que segue acompanhando o caso e prestando apoio às famílias e aos profissionais envolvidos. Agora a gente fala de Leoberto Leal, a que articula parcerias com entidades como Epagre, Senar e Sebrae para fortalecer o turismo como nova fonte de receita para o município. A programação inclui um curso de capacitação voltado aos agricultores nos dias 29 e 30 de setembro. Os detalhes você acompanha agora com Josué Eger.
3: O turismo em Leoberto Leal pode se tornar um grande potencial econômico, mas a caminhada para isso é árdua e demorada. Por isso, a administração segue trabalhando em organização. O prefeito Maicon Scheinmann destaca que mais uma reunião foi realizada nessa semana para debater o setor, que pode se tornar um grande potencial econômico para o município.
4: Estivemos reunidos junto com o pessoal da Epagre, Senar, Sebrae e mais um pessoal que está apostando no turismo de Leoberto Leal, né? E mostrando, né, a forma que a gente precisa seguir para estar fortalecendo o turismo aqui em Leoberto Leal. O turismo não é só atrair pessoas para vir investir em Leoberto Leal. Claro que isso é muito importante, mas o turismo também é mostrar para nossas pessoas que já estão aqui, né? Nossos agricultores, quem tem essas propriedades presenteadas já por essa beleza natural, várias cachoeiras e é uma rota muito bonita também, né? Para quem quiser estar passando aqui. A gente também tem a oportunidade de ter recebido aqui o Caminho do Louvor, né? Que passa pela nossa cidade. Então, o turismo hoje é uma segunda ou terceira fonte de renda, né, para a nossa cidade. Isso, cada vez mais, a gente está buscando parceria, né, junto com essas entidades, aí, esse Epagre, Senar e Sebrae, para estar trazendo conhecimento ao nosso pessoal e também assim, incentivando para estar investindo na nossa cidade no turismo, né, que é uma fonte de renda limpa, né. Isso é muito importante para estar desenvolvendo o nosso município.
3: Nos dias 29 e 30 de setembro vai ser feito um curso de turismo rural, identificação e seleção de oportunidades de negócio. O prefeito Maicon Scheinmann destaca que muitas vezes muitos potenciais passam despercebidos, mas que podem ser realmente explorados se descobertos.
4: A gente está trazendo pessoas com grande conhecimento nessa área do turismo para estar fortalecendo cada dia mais, né? está mostrando a oportunidade.

comunidade que está aí, está na nossa porta, com tudo que a gente tem aqui no município. O nosso município é abençoado, né? Um município que tem muita coisa bonita que a gente pode estar mostrando e está passando por despercebido. Talvez trazendo essas pessoas.

0: chamando o pessoal para essa reunião, para estar explicando, mostrando, e se precisar levar em outros municípios para estar mostrando, né, o que está acontecendo, como que estão fazendo, como estão desenvolvendo o turismo em outras cidades, para a gente trazer essa oportunidade para o nosso povo de Leoberto Leal.
1: Outro assunto importante no município segue a manutenção das estradas, e o prefeito Maicon destaca que as ações nessa semana se voltaram para a Estrada dos Tropeiros.
0: E essa semana também a gente conseguiu fazer a manutenção de mais uma estrada muito importante aqui em Leoberto Leal, que é a Estrada dos Tropeiros, né? Então, que vinha passando por uns problemas aí pelas fortes chuvas, e os caminhão tirando madeira também estragam bastante, né? Mais a parte do lado de Rancho Queimado, né? E a gente precisou fazer essa melhoria nessa estrada aí para poder nosso pessoal ir e vir com segurança nessa SC, né? Que a gente também precisa estar alinhando com o governador para ele estar passando um convênio para a gente para estar podendo arrumar essa estrada aí, porque é uma estrada que dá muita manutenção e a gente não tem repasse nenhum do governo, né? Mas acredito que nos próximos dias aí a gente consegue uma agenda e a gente vai estar também tratando dessa manutenção da Estrada dos Tropeiros.
1: Com informações de Leoberto Leal para a Sintonia, Josué Eger.
2: Em entrevista à Sintonia FM, o padre Fábio Vieira contou como foi conviver de perto com a família de São Carlos Acutis na Itália. Conhecido como padre do Carlo, o sacerdote também falou sobre a sua participação no processo de canonização e a relação construída com a família ao longo dos anos. Nesta sexta-feira e amanhã sábado, ele participa de celebrações em Rio do Sul e Ituporanga com a relíquia de primeiro grau de Carlos Acutis. Confira os detalhes na reportagem de Jaciara Oliveira.
3: A Associação Caminho do Louvor, em parceria com a FIP de Brusque, está realizando uma programação especial em algumas cidades da nossa região, que conta com a participação do padre Fábio Vieira, conhecido também como Padre do Carlo. E é com muita alegria que recebemos aqui na Rádio Sintonia, então, o padre Fábio Vieira. Seja muito bem-vindo à Sintonia, Ituporanga. E para começarmos, então, eu gostaria que você contasse um pouco da sua história, como surgiu a sua vocação sacerdotal e por que você ficou conhecido como Padre do Carlo.
4: Pois é, né? Que coisa boa. Muito obrigado pela acolhida aqui em Ituporanga, mais uma vez, né, a todos que fazem aí a Associação do Caminho do Louvor, que me fizeram esse convite para conhecer esse caminho de peregrinação, que por sinal é uma experiência muito bonita. Estou acompanhando desde, começamos lá desde a comunidade Betânia, né, estamos hoje aqui em Ituporanga, e saber que Santa Catarina oferece esse percurso, esse circuito religioso para quem quiser do Brasil inteiro vir conhecer, é realmente um grande presente de Deus. E essa programação que foi feita durante toda essa semana realmente está recheada de mimos de Deus, né? E eu diria que o maior deles é poder trazer as relíquias de São Carlos Acutis para que as pessoas possam venerar, serem abençoadas por ela. Muito bem, o padre do Carlo, que o povo chama pelo Brasil inteiro, se deu justamente por eu ter participado de todo o processo da canonização do Carlo. Há 14 anos que eu convivo com a família do Carlo, desde quando ele era servo de Deus. O milagre que aconteceu no Brasil, eu pude fazer todo, levar o processo ao Vaticano, e morei um ano com a família do Carlos, que foi no ano de 2020, no ano da pandemia. E quando voltei, não parei mais de testemunhar essa experiência bonita e levar, né, o testemunho de vida do Carlos, de santidade a todos do Brasil e fora do Brasil. Aí o pessoal começou a falar, o padre do Carlos. Então, assim, carinhosamente, afetivamente, as pessoas atribuíram, e para mim é uma grande alegria, né? Não porque eu sou o melhor padre do mundo, que fui escolhido para isso, não. Eu acredito que foi um chamado de Deus. Eu nem sabia que existia família Acutis, nem Carlos Acutis. De repente, em 2012, conheci a mãe dele, e a partir daí nasceu uma grande amizade, e de repente eu estava inserido em todo esse processo. Então eu vejo como o chamado de Deus. Poderia ser um outro padre, qualquer uma outra pessoa, mas já que foi o padre lá do Pantanal, eu sou da diocese de Corumbá, Mato Grosso do Sul, ali na fronteira com a Bolívia, onde eu vivo há 22 anos, mas eu nasci em Fortaleza, depois vivi e me criei em Sorocaba, interior de São Paulo, mas há 22 anos estou em Corumbá, onde eu sou pároco também do Santuário Nossa Senhora dos Remédios, na cidade de Ladari. E fora isso, essa missão com a associação nossa, o apostolado Devotos de Carlos Acutis de todo o Brasil. Então, Então, a minha vocação, ela começa ali aos 15 anos. Primeiramente, eu fui salesiano de Dom Bosco, depois me tornei padre diocesano, porque o meu mestre de noviço ficou bispo e me levou para a diocese de Corumbá, onde eu estou até hoje. Mas a essência a gente não perde.

0: Eu continuo dentro do meu coração, Dom Bosco. Eu vejo tudo isso como um chamado de Deus.
1: E você, então, teve essa oportunidade, né, de conviver com a família do Carlo Acutis na Itália. Teve alguma coisa que mais marcou você, assim, nessa convivência?
0: Olha, o estar convivendo, morando com a família do Carlo já é algo marcante, porque isso não acontece todo dia, né? Mas eu destacaria da convivência com a família do Carlo, a companhia, a convivência ali do dia a dia com a mãe dele. Dona Antônia é uma pessoa, assim, espetacular. Não tem como não rir de Dona Antônia com as suas piadas, não tem como não refletir com ela, com a sua profundidade teológica. Uma pessoa de um humor assim, linear. Nunca vi Dona Antônia mal-humorada, chateada, triste, nunca. Sempre a mesma coisa, uma pessoa assim que transcende, radiante, né? Aí eu entendo o Carlo. O Carlo é a versão masculina da mãe. Então, acho que olhar pra Dona Antônia é olhar pro Carlo, né? Eu não conheci o Carlo pessoalmente, mas na convivência com a família, com os irmãos, com a avó, com o pai, a Dona Antônia é que expressa melhor o que é a personalidade do Carlo. Então, o que se destaca pra mim daquela convivência é estar com Dona Antônia ali 24 horas, é algo assim maravilhoso.
1: Nessa sexta-feira, então, você preside a Missa Jovem na Catedral de Rio do Sul e você levará também uma relíquia de primeiro grau de São Carlo Acutis. Como você vê a importância dessa celebração e o que é uma relíquia de primeiro grau?
0: Bom, a relíquia de primeiro grau é um fragmento do corpo, é chamado de ex corporis, né? E nós estamos levando um fragmentinho do corpo e uns fiozinhos de cabelo do Carlo, porque na nossa tradição a relíquia é a presença do santo, né? E o acolhimento da juventude ao Carlo, não só da juventude, a gente destaca a juventude, mas o Carlo hoje é um santo que todas as idades abraçaram. O Carlo é o neto, o Carlo é o amigo, é o tio, é o primo, é o sobrinho, é uma devoção que foi acolhida por todos os fiéis de uma forma muito, muito afetuosa mesmo. Mas a gente destaca sempre a juventude, porque o Carlo era um jovem, um adolescente de 15 anos, e fala muito para a juventude que muitos estão sem referência. E o Carlo acaba sendo e tornando-se uma referência para muita coisa da nossa juventude. Então, essa missa jovem que já vem acontecendo em outros momentos aí na catedral, como centro da Diocese de Rio Sul, né? E estar com as relíquias do Carlo, poder presidir essa celebração, vai ser um momento ápice também dentro desse projeto aí do Caminho do Louvor. Ter a presença do Carlo, sem sombra de dúvida, é algo que coroa com louvor mesmo, né? Mas a nossa juventude está aí, acolhendo o Carlo de uma forma muito, muito querida e procurando espelhar se nele também, trazendo alguma coisa para suas vidas.
1: E essa semana, então, você já passou por alguns locais, né? São João Batista, Nova Trento. Como tem sido a sua experiência aqui?
0: Muito bonito. Santa Catarina é um estado, assim, diferenciado, porque a gente se sente um pouquinho na Europa também. O clima te convida, né? E respira um pouco italianidade em todos os lados. Mas o destaque é a acolhida. Uma alegria, né? Das pessoas, um fervor, assim. O clima é friozinho, mas as pessoas, todos os lugares que a gente passou, assim, as pessoas, uma afetividade bem, bem singular, bem, bem legal mesmo, porque às vezes quem tá de fora, talvez tenha uma imagem por ser um lugar frio, as pessoas sejam frias. Não, aqui em Santa Catarina não se sente isso não, né? Pelo menos em todos os lugares que eu passei, eu destaco esse jeito caloroso.
1: Muito obrigada pela sua participação, bem-vindo, né, à cidade, esperamos que seja muito bom, né, os próximos eventos aí que vão ter.
0: Muito obrigado, agradeço a acolhida de todos vocês, da Rádio Sintonia, Deus abençoe a todos.
1: A programação do Caminho do Louvor segue nesta sexta-feira, dia 28, no Alto Vale. Em Rio do Sul, o padre Fábio Vieira participa da Santa Missa Jovem, marcada para as 22 horas, na Catedral São João Batista, com a presença da relíquia de São Carlo Acutis. Já neste sábado, dia 29, as atividades serão concentradas em Ituporanga. Às 10 horas da manhã, ocorre a abertura da Porta Santa, dentro das celebrações do Ano Jubilar Franciscano, na Gruta Nossa Senhora de Lourdes. Caso chova, a programação será realizada na Igreja Matriz Santo Estevão. Ainda no sábado, a partir da 1:30 PM, o padre Fábio Vieira estará no Complexo do Louvor com a relíquia de São Carlo Acutis, proporcionando mais um momento de fé, oração e devoção aos participantes. Para a Sintonia, Jaciara Oliveira.
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11: 1:16.
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11: Rodada hoje na Copa Atalanta com partidas no feminino, masculino, sub-17 e sênior, mais 40. A entrada é gratuita. E Eronildo de Oliveira é quem traz os detalhes. Boa tarde, Eero.
12: Boa tarde, ouvintes do Jornal da Sintonia desta sexta-feira. Ontem, vamos falar de esporte aqui no Jornal da Sintonia. Ontem, o Alisson dos Santos, o popular Pio, bateu o recorde mundial nos 400 metros com barreiras em Belmont League. Ele fez o tempo de 45 segundos e 80 milésimos. E é o recorde e conquistou aí a medalha de ouro para o Brasil, batendo o recorde mundial aí, o Alisson dos Santos, o popular Pio. Tivemos ontem também pela Copa do Brasil, jogo de volta, Internacional 0, Grêmio Futebol Porto Alegrense também 0. Teremos pela Liga Rio Sulense, categoria veterano, jogo da volta final, domingo às 10 da manhã, 25 de julho, Itabuão, FM de Aurora, lá na cidade de Ribeirão Pacas Aurora. A Areme jogará amanhã, a partir das 15h30, lá no Parque da Cebola, contra a equipe dos Amigos da Bola. Campeonato Municipal de Futsal lá em Atalanta, hoje teremos às 19h, no feminino, 25 de julho, em Nova Itália. Ainda no feminino, Aurora Futsal enfrentando o Jumelk. Na categoria livre, primeira divisão, masculino, Farmácia Santa Teresa enfrentando Amigos do Maneca. E fecha a rodada hoje, sexta-feira, segunda divisão, Flamenguinho enfrentando Meia Boca Júnior. Pela Copa Atalanta de Futsal, teremos hoje, lá na cidade de Atalanta, os jogos a partir das 19h20 no sub-17, Petrolândia enfrentando a CME de Chapadão do Lajado. Na categoria livre feminino, Vidal Ramos enfrentando a CME de Dona Ema. Na categoria livre, SME Petrolândia enfrentando a FMD Aurora Madeste. Fecha a rodada hoje, sexta, no Sênior mais 40, CME de Atalanta enfrentando o Tigres Futebol Clube. Lembrando que não há cobrança de ingressos para os jogos lá na Copa Atalanta nesta sexta-feira. Para o Jornal da Sintonia, Eronildo de Oliveira.
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11: Com João Sérgio, boa tarde.
13: Retornando no Jornal da Sintonia, agora com informações de segurança pública. E o principal fato que chamou a atenção nestas últimas horas foi um acidente na SC-350, proximidades da Polícia Militar Rodoviária de Aurora. Foi uma colisão frontal ontem por volta de 9h20 da noite, envolvendo um automóvel e uma motocicleta. De acordo com o Corpo de Bombeiros Militar, o condutor da motocicleta morreu ainda no local. O Peugeot era conduzido por uma mulher adulta que foi levada ao pronto-socorro por populares. Outras três pessoas que estavam no veículo também receberam atendimento. Uma jovem de 23 anos que ocupava o banco dianteiro foi mobilizada, estabilizada, encaminhada ao pronto-socorro do Hospital Regional pelos bombeiros.

0: outra passageira de 22 anos que estava no banco traseiro recebeu atendimento no local e foi conduzida pelo SAMU. E a terceira passageira também foi levada para atendimento por populares. As circunstâncias da colisão não foram informadas. Para o Jornal da Sintonia, João Sérgio.
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2: 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Ronaldo Coutinho, direto da Climaterra em São Joaquim, que amanhã, inclusive, estará conosco a partir das 19 horas lá no CT de Onas, porque teremos uma palestra gratuita para você prestigiar. Ronaldo Coutinho, conta pra gente as informações da previsão do tempo. Muita chuva para esse final de semana? Boa tarde.
3: Boa tarde. É, o tempo segue aí com nebulosidade e pode ter alguma chance de chuva ou trovada entre a tarde ou a noite de hoje, com o avanço da instabilidade, surgimento de alguma instabilidade aqui ou ali pelo Rio Grande do Sul e Santa Catarina. Então não dá para descartar alguma chuva. E faz calor, né? Vamos ser uma tarde, não digo quente, mas talvez mais no sentido de abafada. As mínimas ficaram em 14, 16 graus e pode chegar a 26, 28. Mantém a chance de alguma chuva do meio da tarde para a noite. Amanhã tem condição de chuva com períodos de melhora e a temperatura permanece, no geral, num patamar bastante, assim, um pouquinho alto ainda. E a perspectiva é que a gente tenha condições de chuva e trovada no sábado. No domingo, aumenta bastante a chuva no domingo à tarde e noite e pode chover muito na segunda-feira e começo da madrugada de terça. Muita atenção, porque os rios podem subir de maneira muito rápida no domingo, final do dia à noite para segunda. Muita atenção quem mora em áreas de cota baixa. Tempo melhor a partir da tarde de terça com frio. Da Climaterra, Ronaldo Coutinho.
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2: 1:21, termina aqui o Jornal da Sintonia. E na edição de hoje você ouviu. Ex-prefeito é condenado por fraude em licitação de ponte em Rio do Sul. PPP da Iluminação Pública avança e reúne 23 municípios do Alto Vale. Defesa Civil alerta para chuva acima de 100 milímetros em Ituporanga e Rio do Sul. Imbuia recebe pedidos de transporte para eleitores até 15 de setembro. TCE autoriza continuidade da licitação para a barragem do Rio Taió em Mirindoce. A PAE de Ituporanga valoriza a voz de alunos autodefensores. Rio do Oeste abre sindicância após acidente com um ônibus escolar que transportava 10 crianças. Leoberto Leal aposta no turismo rural como nova fonte econômica e intensifica melhorias na Estrada dos Tropeiros. Bom Retiro investe R$1.700.000 em obras de prevenção às cheias e o padre Fábio Vieira detalha a convivência com a família de Carlo Acutis na Itália. Todas as reportagens na íntegra ficam disponíveis em sintonia.fm.br e também nossas redes sociais @sintonia.notícias. Para você, uma boa tarde. Muito obrigada pela audiência. Amanhã, ao meio-dia, tem mais Jornal da Sintonia.

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1: Boa tarde, amigo ouvinte. Hoje, sexta-feira, o tema da nossa meditação é Dívida Paga na Cruz. Com base no livro de Amós, capítulo 8, versículo 7, nunca esquecerei aquilo que o meu povo tem feito. Amós é conhecido.

0: tido como profeta da justiça social. Ele atacou a falsa santidade que reinava em seu tempo. Por fora, seus compatriotas celebravam as festas religiosas da época, mas seus corações estavam longe da verdadeira adoração. Os poderosos pervertiam a justiça e oprimiam os pobres. Em seus desejos e atos, voltavam suas costas para a misericórdia que Deus espera do seu povo. Diante disso, palavras divinas duras são apresentadas pelo profeta. Nunca esquecerei aquilo que o meu povo tem feito. As palavras registradas por Amós são uma contundente condenação aos que vivem na idolatria, que perverte a nossa relação com Deus e com o nosso semelhante. Elas também nos condenam. Isto porque a idolatria se faz presente sempre que colocamos coisas e interesses acima de Deus. Se formos sinceros, veremos que fazemos isto muitas vezes. O que nos resta então? Se olharmos para nós mesmos, só nos resta a ira de Deus por causa do nosso pecado. É por isso que o Pai Celeste nos convida a olhar para Jesus e para aquilo que Ele fez por nós. A maldade de Israel e a nossa própria maldade não foram simplesmente esquecidas. Nossa dívida precisava ser paga, e o preço foi o sangue do próprio Filho de Deus. Na cruz, Jesus pagou a nossa dívida. Assim Ele manifestou sua misericórdia e derramou sobre nós o seu perdão. Ele nos levanta do abismo da idolatria e nos faz caminhar cobertos pelo manto da sua graça. A esperança da restauração é manifestada pelo próprio Amós. É a mensagem do Deus que nos tira do pecado e nos faz seguir adiante em fé e amor ao necessitado. Querido Pai, louvo-te por tua misericórdia. Ensina-me a ser misericordioso também. Em nome de Jesus. Amém. Lembramos que hoje à noite, às 19h30, temos reunião dos leigos em Atalanta. Tenham todos uma boa tarde e fiquem com Deus.
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1: 1:30, 1:30, estamos começando aqui na sintonia mais um Comando Sintonia, claro, né, vai atrasar sempre um pouco mais durante o horário eleitoral obrigatório, e aí o Jornal da Sintonia se estende

0: Um pouquinho mais. E aí a gente segue a partir de agora, então, até às 5 com o Comando Sintonia no seu rádio.
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0: No seu aplicativo, onde quer que você esteja, na grande rede, tá bom? Música, informação, alegria pra você nessa sexta-feira, 28 de agosto de 2026. É, Comando Sintonia, então, é mais rápido aqui a nossa abertura, sem muita enrolação para ganhar tempo, né? Mas agradecer já a tua audiência, o carinho, o convite para você interagir, participar. E eu sempre abro o programa dizendo, né? Nós nascemos sem trazer nada e morremos sem levar nada. No intervalo entre a vida e a morte, brigamos por aquilo que não trouxemos e não levaremos. Pense nisso e viva mais, ame mais, perdoe sempre e, claro, seja mais feliz. Que a sua sexta-feira, 28 de agosto, seja muito legal. Seu final de semana seja maravilhoso. Estaremos aqui fazendo o máximo para levar uma programação alegre e divertida com música boa e com a tua mensagem, a tua participação no ar com prêmios também. Tá bom? Para todo mundo, nosso carinho e as boas vibrações que já estão no ar.

0: Começando o programa, o som de Anderson Nogueira e Michel Teló. Pode me chamar, já já o Vale a Pena rir de novo.
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0: Daniel Teló e Anderson Nogueira. 1h34, vem com tudo, vem comigo nessa tarde de sexta-feira, 28 de agosto, hora de a gente rir de novo. É o Vale a Pena Rir de Novo, ontem, quinta-feira, dia de TBT. Sempre a gente traz outros humoristas por aqui e vamos recordar aí, né, a piada da turma aí da Garras da Patrulha.
1: Olhe, a cada pergunta que você me fizer e eu não souber responder, eu te pago R$100.
2: Certo, certo, certo.
1: E a cada pergunta que eu te fizer e você não souber responder, você me paga R$1.
2: Tá, é feito.
1: Posso começar?
2: Manda brasa.
1: Diga-me.

0: que é que tem quatro patas e mia?
1: Quatro patas e mia. Quem é quatro patas e mia? Rapaz, sei não, ó.
0: Então me passa um real.
1: Tá aqui, ó. Eita.
0: Agora me responda. O que é que tem quatro patas e late?
1: Ih, rapaz, agora essa pergunta é difícil, mano. Quatro patas e late? Isso, rapaz, vixe, também sei não, ó.
0: Então passa mais um real pra cá, anda.
1: Égua, macho. Desse jeito tu vai me miar. Toma. Agora é tua vez de responder, viu, bonitão, sabidão, viu? Ó, o que é que tem quatro patas de manhã e tem oito patas à noite?
0: Quatro patas de manhã e oito de noite. Deixa me ver. Não sei não.
1: Passa cenzinho pra cá, bonitão, cenzinho, bora.
0: Tá aqui, toma. Sim, agora me responda. O que é que tem quatro patas de manhã e oito de noite?
1: Rapaz, eu também não sei não. Toma um real.
2: Olha ele aí, ó.
1: Desse jeito eu tô remimiando.
2: Olha ele aí, ó. Olha ele aí, ó.
3: Olha ele ali, ó. O que é que tem? Eu também não sei, mas como era 1%, pagou 1 e ficou com 99 ainda de lucro. 1:36 na sintonia.

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4: Nota de falecimento. A família de Lindamir Vaz Ferreira comunica com pesar o seu falecimento ocorrido nesta sexta-feira aos 64 anos de idade. O corpo será velado na capela mortuária de Presidente Nereu a partir do meio-dia, de onde sairá o féretro nesta sexta-feira às 5 horas da tarde, com despedida dos funerais, seguindo logo após para sepultamento no cemitério de Itaquá, em Presidente Nereu. A funerária Vidalense comunicou o falecimento de Lindamir Vaz Ferreira. A família lutada, nossas condolências.
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2: 1:42:30. Você ligado comigo aqui nessa tarde de sexta-feira. Hoje, para quem participar, tem um almoço no Santa Gastronomia, né? Presente aí para você, com acesso à Cruz Panorâmica, viu? É, lembrando, venha passar um domingo em família no Complexo do Louvor em Ituporanga. Os portões do complexo estarão abertos das 9 às 18 horas, com acesso totalmente gratuito ao parque para moradores de Ituporanga e para todos os visitantes. Almoço aos domingos no ambiente interno ou externo, você escolhe. Tranquilidade, uma vista encantadora de Ituporanga, buffet completo, churrasco na brasa e a melhor costela de toda a região. Tem um espaço kids também para a criançada se divertir e mais. Quem almoça no Santa Gastronomia aos domingos ganha 50% de desconto para visitar a maior cruz panorâmica do Brasil, tá? Então tem um sorteio de um almoço no Santa Gastronomia, mais acesso à Cruz Panorâmica para domingo, agora dia 30. O nome fica na recepção do Santa Gastronomia. Então manda a mensagem pro sorteio e boa sorte. 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Aqui de Ituporanga, o Vale Brinde você pega na rádio.
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2: Calma lá que endoidou aqui, rapaz. Cadê as pausas de tudo aqui, bicho? Meu Jesus. Vamos lá então. Começando com quem é de
4: Áries.
2: Áries, claro. Sentimentos guardados virão à tona nesta lua cheia. Uma situação que corria por fora ficará visível. Fecha a semana revisando as pendências sem abrir frentes novas. O corpo pedirá desaceleração. Um sonho ou uma lembrança responderá uma dúvida antiga, Áries.
4: Touro.
2: Você que é de Touro, aquele abraço, Touro. É, a semana vai terminar com ótimas companhias e muita animação. Some forças, um trabalho em grupo

0: ganhará consistência com o papel de cada um definido. Um amigo poderá precisar de apoio. Presença e afeto valerão mais do que conselhos hoje. Viu você que é de touro? Falando agora para quem tá ligado aí, você que é do signo de...
1: Gêmeos.
0: Gêmeos, isso aí. Alô, Gêmeos. Resultados de trabalho aparecerão e seu nome vai circular em boas conversas. Uma entrega importante chegará ao fim. Receba os créditos com elegância. Se uma mensagem mexer com você, respire antes de responder. O reconhecimento virá acompanhado de aumento de responsabilidades e novas propostas.
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0: É a vez de...
1: Câncer.
0: Câncer. Você que está me ouvindo aí, galera de Câncer agora, o céu de hoje mudará perspectivas e o seu jeito de pensar, também viajar e explorar outras paisagens vai fazer um bem enorme para você. As comunicações estarão abertas e aceleradas. O dia vai inspirar ideias geniais. Publique, compartilhe e se posicione nas relações. Um ambiente diferente poderá aproximar você dos seus sonhos. Alô, você que é de Leão agora, para você de Leão.
1: Leão.
0: Emoções profundas pedirão passagens nessa lua cheia. Será hora de fechar um ciclo, transformar padrões de consumo e também de comportamento. Encontre soluções financeiras e equilíbrio aí na sua vida nessa quarta. Conversas francas transformarão uma relação importante. Não decida nada no calor do momento. Faça as pazes com o passado e siga em paz. Para fechar aqui, falando para quem é de Virgem.
1: Virgem.
0: Você de Virgem, os relacionamentos tornarão o dia especial com surpresas boas e também com imprevistos. A lua cheia descomplicará os assuntos do coração, além de dar uma visão mais ampla na carreira e no futuro. Os caminhos de realização seguirão abertos. Defina objetivos claros. Nessa sexta, renove os seus conceitos sobre o amor e a estabilidade virá junto para você de Virgem.
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0: Isso aí, fique ligado. Logo mais tem Libra, Escorpião, Sagitário, Capricórnio, Aquário e Peixes. Vem com tudo, vem com Fernando Sorocaba, agora 1h48. Isso é

0: Cris. 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
17: Erlon Carlos. 1:54, atenção Leoberto Leal e região. 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

0: verdade, tá? Daqui a pouco mais tem estúdio móvel também direto de lá para contar tudo aí. O nosso querido Josué Eger, o nosso técnico Kaique Vieira já estão se deslocando para Leoberto Leal, né? Já estão quase lá e daqui a pouco mais tem informação aí da S Automóveis nesse grande feirão. Começou ontem e vai até sábado.
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14: Agradecimento e convite para a missa de um ano. A família Oliveira convida todos os familiares e amigos para a missa de um ano do falecimento de Selvina Dalva de Oliveira, mais conhecida por Dona Dalva, que será celebrada em sua memória nesse sábado, dia 29 de agosto, às 7 horas da noite, na Igreja Matriz Santo Estevão. Por mais esse ato de fé cristã, a família enlutada agradece.
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1: Hoje será realizada a Missa Jovem a partir das 10 horas da noite na Catedral São João Batista, em Rio do Sul. A celebração contará com a presença do Padre Fábio Vieira e da Relíquia de São Carlo Acutis. Já neste sábado, dia 29, a programação será em Ituporanga. Às 10 horas da manhã, acontece a abertura da Porta Santa em celebração ao Ano Jubilar Franciscano na Gruta Nossa Senhora de Lourdes. Em caso de chuva, essa programação será realizada na Igreja Matriz Santo Estevão. E a partir da 1h30, o Padre Fábio Vieira também estará presente no Complexo do Louvor dentro da programação deste sábado.
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0: 14 horas, 1 minuto. Você curtindo aí o Comando Sintonia, tarde de sexta-feira. Sol agora brilhando aqui em Tuporanga. Hoje à tarde tem sorteio para você de um almoço no Santa Gastronomia com acesso à Cruz Panorâmica. 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Tá legal? 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Para almoçar no Santa, o nome fica lá na recepção do Santa Gastronomia. 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Manda aqui teu nome completo, de onde está falando e o que você gostaria de ganhar. 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
0: 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Alô, Isolde Bogo, mandando um bom final de semana para todas as amigas, familiares e equipe da rádio. Flávio Becker, da Bela Vista. Abraço para minha amiga Bruna, que está lá no ginásio da Bela Vista. Valeu. Aqui André de Florianópolis. Hoje sextou, Elno. Vamos para cima. Abraço aí para os meus pais, Aldo e Cirlei, do Costão do Frade, em Bom Retiro. É, hoje é sexta-feira. Taca-lhe pau aí, meu querido.
2: Hoje é sexta-feira.
0: Hoje é sexta-feira. Ontem eu tava doido.
2: Pausa,
0: hoje?
2: Sexta-feira, sim. Rabada.
0: Hoje tem rabada.
2: Na casa do Frido.
0: Hoje tem rabada na casa do Frido. Hoje tem prêmios aqui. Tá? Pra você participar.
3: Quero ganhar.
0: Tu quer ganhar?
3: Quero ganhar.
0: Alô, senhorinha Moraes, quer ganhar?
3: Quero ganhar.
0: Então tá bom, então manda aí, rapaz. Manda mensagem, boa sorte. Quem chega agora é. É Eli Just, Calguel, 2 horas, 3 minutos e meio, boa tarde, vem com tudo, mas...

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1: 2:13, 2:13, Ícaro e Gilmar, mal acostumado, nós ouvimos aí, né? É, trazendo aqui participações já, as mensagens dos ouvintes que estão ligados, Adriana Garcia Leal, de Leoberto Leal, ouvindo a rádio, obrigado, tá aí participando do sorteio, Adriano de Borba, da Bela Vista, também no sorteio, boa tarde, a Karine Fernandes da Silva, do Braço Perimbó, beijão pra minha amiga Luciana Rank, Roter, oferecendo para todos que estão ajudando aí no plantio da cebola, mandou uma foto aí, galera agarrada no serviço, né? Trabalhando aí no plantio de mais uma safra, né? Graças a Deus que seja uma grande safra, né, Lu? Fiquei sabendo também que essa semana você esteve de aniversário, né? Parabéns aí para você, saúde, felicidades, em nome de toda a minha família, da Gi também, que sabe que gosta muito de vocês, né? E tia especialmente, que é uma grande amiga, tá bom, querido? Um beijo e obrigado pelo carinho, tá aí, ligada sempre, trabalhando e ouvindo a sintonia no trator, leva o tratorzão pra roça, né, Luciane Hank Roter, lá de Coqueiral. A irmã Maria Clemente e o cunhado Antônio Clemente, mandando aí pra irmã e cunhada Elzinha Soteli, que está de aniversário, completando hoje o seu aniversário, mais um ano de vida, parabéns, saúde, felicidades e tudo de bom. E você que está chegando agora, pode participar, mandando o teu recado, coloque na mensagem o que você gostaria de ganhar, a Renata e a Cleide atendem, encaminham aqui as mensagens para eu ler aqui no ar, né? Claro, pela questão de tempo, nem todas a gente consegue, mas você coloca ali, nome completo, de onde está falando, e você quer ganhar um almoço no Santa Gastronomia com acesso à Cruz Panorâmica? Você gostaria de participar desse sorteio? Ou do balanceamento de geometria da Itu Auto Center? Ou de um almoço no CT de Onas? Ou de todos? Então identifique na tua mensagem e boa sorte, beleza? Hoje nós temos estúdio móvel também, daqui a pouco mais aí, as informações.

0: 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Enquanto o pessoal não fala de lá, a gente segue com mais música aqui pra você.
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0: Pedro Paulo e Alex.
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0: 2:16.

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7: Muito bem, gente, volta às 2h23. Vamos chamar aí o nosso querido Jean Carlos. Alô, Jeanzito, boa tarde.
8: Alô, ouvintes, estou chegando, não tô Poranga, não tô do centro da cidade. Hoje é aqui em Leoberto Leal, do nosso querido José, nosso companheiro de equipe aqui também. Hoje nós viemos para cá, hoje é Estúdio Móvel, estamos aqui do lado do posto de atendimento do Sicoob. E eu vou conversar aqui com a Doris, porque tá rolando aqui, é um feirão, dá de chamar de feirão, porque são várias opções de veículos também, né, Doris? Boa tarde, convidando os nossos ouvintes, que tem uma base muito forte aqui no Leoberto Leal também, temos muitos ouvintes aqui, para vir aqui conferir e já sair de carro novo, né?
9: 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Quem tiver a oportunidade e a vontade de trocar de carro, o momento é agora.
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1: 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Já eu volto, Erlon, deixo com você aí no estúdio.
2: Obrigado, Jean. Show de bola, meu querido. Grande Jean, 2h27 agora. Sextou Bile SP, chegando com tudo. Boa tarde.

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0: Se Eu Te Perdoar, Cleiton Romário, Zé Felipe.
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0: 2h37 agora, 2h37 na sintonia, nós vamos para as últimas dos signos no horóscopo do dia.
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2: Libra.
0: Libra, a semana terminará com atenção ao corpo e ao bem-estar. A rotina e a saúde ficarão em evidência e revelarão quais hábitos você precisa mudar. Finalize as tarefas e deixe a mesa limpa. Um colega poderá surpreender com um gesto de apoio. Priorize um sono de qualidade. Caminhadas ajudarão a soltar a tensão, Libra.
2: Escorpião.
0: Clima quente no amor, nessa lua cheia, uma paixão se intensificará ou um romance poderá subir de temperatura. Os filhos trarão emoção e orgulho. Um projeto criativo alcançará o seu melhor momento. Revele seus talentos ao mundo, Escorpião.
2: Sagitário.
0: Assuntos do passado e de moradia virão à tona, com reencontros importantes e revelações. Renove os relacionamentos e desenhe os planos para o futuro. O carinho da família e conforto da casa serão o seu chão para voar mais alto na carreira. A vida social ficará mais gostosa com gente de outros lugares. E convite, Sagitário.
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2: Capricórnio.
0: E aí, Capricórnio, conversas e reencontros movimentarão o dia. Uma notícia esperada chegará e um contato passado poderá reaparecer com nova proposta. Suas palavras terão peso extra. Escolha o que dizer com cuidado hoje, Capricórnio.
2: Aquário.
0: Um pagamento chegará ou um ciclo de ganho se completará, mostrando o valor real do seu trabalho. Reveja o que você cobra e o que aceita. O momento pede reajustes. Aquário, evite exageros consumistas hoje. Ideias originais que surgirão hoje terão futuro. E finalmente,
2: Peixes,
0: com a lua cheia em seu signo, espere por fortes emoções, visibilidade, empatia e aquela sensação gostosa de virada de página. Algo que você construiu nos últimos meses chegará ao ponto de colheita. Receba recompensas. Peixes, fique longe de ambientes pesados. Um mimo, um banho demorado e boa música completarão a sua noite.
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0: Segunda, eu volto com mais horóscopo aqui na tarde. E agora, quem chega é ele, nosso querido Jean Carlos, retornando aí de Leoberto Leal, contando tudo aí. Meu querido, é contigo.
3: Alô, Erlon, alô, ouvintes. Tem um pessoal aí que é conhecido como uma dupla, que são os caras que mais são bons de negócio em Ituporanga. E trouxeram aí um deles, né? O Serginho. Geralmente é o Elton Serginho, é bom de negócio. É bom de negócio, é bom de negócio. E agora os caras que são bons de negócio estão aqui em Leoberto Leal também pra fazer negócio, pelo que eu fiquei sabendo. Já saiu venda aqui também, né? Serginho, boa tarde. 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
1: E eu falei isso com a Doris também, Serginho, a gente já vai passar pro estúdio, mas só antes, quero tirar uma dúvida com você, por quê? Quem tá ouvindo o rádio agora, tá com o radinho, de repente tá com o radinho no galpão, tá trabalhando, mora aqui em Leoberto Leal, tá na lida, não vai conseguir vir, mas quer entrar em contato com 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
1: 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Até mais, até logo mais eu volto, Erlon.
2: Até já, meu querido. Obrigado, Jean Carlos. São 2h44 agora, corpo e alma, nos bailão.
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7: 2:51. 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Lá está o nosso técnico Kaique, o gaiteiro, e o Jean Carlos, o nosso repórter, né? E é para lá que nós voltamos, então, com mais informações aí, meu querido Jean Carlos. É contigo.
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1: 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Já eu volto.
2: Valeu, querido Jean. Obrigadão, meu irmão. Às 2h50 56 agora na sintonia, reforçando aí, você participou já tarde comigo e pode ganhar aí um almoço no Santa Gastronomia, mais o acesso à Cruz Panorâmica para esse domingo agora, dia 30 de agosto. O nome do ganhador fica na recepção do Santa. Nós temos ainda um balanceamento e uma geometria no seu carro, presente da Itu Auto Center. O ganhador pega o Vale Brinde aqui na rádio e almoço no CT de Ônidas, no Deonas. É para você almoçar qualquer dia da semana, escolhe o dia, pode ser sábado, domingo, enfim, tá? E o ganhador retira o vale brinde do almoço também aqui na sintonia. Então, nome completo, da onde você está falando e o que você gostaria de ganhar. Simples assim, tá? E boa sorte para a galera que está participando aí nessa tarde. Aqui com a gente, a Áurea Regina Franster do Rio Batalha, participando do sorteio. Obrigado, boa tarde para você, Áurea Regina Franster, e aos amigos aí do Rio Batalha. Boa tarde, Inês Schwartz, do bairro da Gruta, participando do sorteio e homenageando o genro Diego de Souza, que amanhã vai estar de aniversário. Parabéns para ele. Gisele Marien, de Alto Garrafão em Buia, para todos que ontem plantaram cebola no Dercy e na Joyce em Imbuia. Ontem encerramos o plantio da safra 2026. Vai para toda a família Sintonia também. Obrigado. A Olinda Maier Schwamp, de Petrolândia, também mandou mensagem aí para o sorteio. Já já tem notícias por aqui, depois da música que chega aí com Caltrin Beach, Se Ela Me Largar. Participação de Teodoro Sampaio, às 2h50.

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0: Câmara de Vereadores de Atlanta discutiu neste mês temas ligados à infraestrutura, educação e segurança pública. Entre os assuntos esteve a situação de vias no município, incluindo uma rua em frente à escola Frederico Rola, que ainda não possui denominação oficial nem pavimentação. Também foi aprovada uma moção de aplausos à Polícia Militar, com destaque para o trabalho da Patrulha Rural. Já na educação, segue em análise o projeto relacionado ao piso dos professores, com previsão de pagamento retroativo a janeiro. O Legislativo ainda acompanhou uma iniciativa voltada à inclusão, com o lançamento do livro Além do Diagnóstico.
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5: 15:05, Charles Bogo já vai trazer aí as 10 mais da semana. 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
1: As mais tocadas da sintonia. Fala, moçada! 28 de agosto de 2026, Charles Bogo chegando por aqui, trazendo as 10 mais legais da semana. Aquela que, quando tocou, você com certeza aumentou o volume do rádio. Vamos começar com a 10ª posição? Eu Sou Mais Eu, uma versão da música do Inner Circle, uma banda de reggae chamada Games People Play, Furacão.

É bailão, som invadindo aqui o nosso encontro sintonia com as 10 mais da semana. E falando em bailão, eles que estiveram aqui na rádio, né, no programa Estúdio S, dando aquela entrevista, fazendo aquele som na sexta-feira passada. Foi na sexta passada ou foi na outra? Enfim, estiveram por aqui. Carisma, Agora ou Nunca Mais, da sétima posição pra nona, caiu um pouquinho, mas tá fazendo aquele bailão ainda.

posição os meninos de Porto Belo, rapaz. Enzo e Thiago com a regravação da música do Lionel Rich, Stuck on You. Seu corpo nu. Pensa na sonzeira. 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

Enzo e Thiago, tá aí, portanto, esses meninos têm tudo pra estourar aí, já estão há bastante tempo na estrada, né, 14 anos de estrada, e agora que eles estão chegando por aqui com essa música linda, essa regravação maravilhosa. A gente fez aí um Versões da Sintonia, e eles repostaram, né, cantaram junto no carro, ouviram um quadro inteiro, e ficaram cantando a música no carro, e foi realmente de emocionar, tanto pra dupla aí, quanto pra quem produziu aqui do outro lado, né? Sétima posição, Patrão, homenagem aí ao nosso GG, Diego e Arnaldo, Mariana Fagundes, ao vivo, nona posição na semana passada, sétima essa semana.

Estava na oitava posição na semana passada e terceiro lugar essa semana, o Corpo e Alma com a música Nos Bailão. Breno e Matheus, chegando com participação de Rio Negro e Solimões, ela que ficou o quê? 4 semanas na primeira posição, caiu pra

Primeiro lugar vem com eles, Corpo e Alma, agora com vocalista novo, né? Com o Gabriel Mendes. O Wagner Schneider foi pra DNA, né? E o Gabriel Mendes veio da DNA pro Corpo e Alma. Foi isso que aconteceu? Uma troca? Então foi. Corpo e Alma, com participação especial do quarteto Traia Véia ao vivo, da terceira posição da semana passada pra primeira essa semana. Três vícios.

0: legais da nossa programação na semana que passou. Eu volto amanhã ao vivo a partir das 13h15, é isso? Né? Tem horário eleitoral gratuito, agora o programa começa um pouquinho mais tarde no nosso Clube Pop Rock, trazendo muita sonzeira pra você, e às 7 horas da noite com o nosso Rádio Dance, com 3 horas de músicas viradas na batida pra você, com um especial em anos 70, anos 80, 90, 2000, muita música boa pra você, tá bom? É o Rádio Dance a partir das 7 horas. E a gente se fala então, até lá, tchau!
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2: Tudo bom, gente? De volta. Obrigado, Charles Bogo, João Sérgio por aqui, e uma notícia muito importante, né? Ele tem em primeira mão pra gente aí, João Sérgio, algo inédito também, né, meu querido? Boa tarde, João.
3: Muito boa tarde pra você, Erlon, Erlon, todos que acompanham o Comando Sintonia. Segundo os meteorologistas, uhum, está se formando a possibilidade de granizo para a região produtora de cebola. E pela primeira vez, o sistema antigranizo foi acionado.
2: Entrou em ação.
3: Entrou em ação. Uhum. Todos, né, todas as os geradores que foram implantados na região produtora de cebola foram acionados e estão em pleno funcionamento para evitar que o granizo, de repente, se ele se formar lá em cima, a pedra grande, ele vai chegar aqui embaixo com pedras minúsculas.
2: Sim.
3: Que, na teoria, uhum, né, não iria evitar um prejuízo grande nem estragos com esse granizo. Então, pela primeira vez na história da região produtora de cebola, o sistema antigranizo foi acionado.
2: Que maravilha, hein? Muito bom. E é isso aí, né? É tipo seguro, né? O cara tem pra não usar, mas se precisa tem, né, João? E era um sonho antigo e tá aí realidade, então entrou em funcionamento o sistema antigranizo. Obrigado, João. Ele já está aqui pra falar de esporte na sequência, Eronil de Oliveira, com apoio da Marmac. 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Bora aí com as informações, Eronildo de Oliveira.
4: Boa tarde, Erro. Boa tarde, ouvintes aí do Comando de Sintonia. A equipe do Santa Catarina estreia amanhã na Copa Santa Catarina, lá em Blumenau, às 5 da tarde, contra o BEC, Blumenau Esporte Clube. Também ontem, o Alisson dos Santos, o popular Pio brasileiro, bateu o recorde mundial, 400 metros com barreiras. Ele fez o tempo de 45 segundos e 80 milésimos, recorde aí pro Pio, que enalteceu, e o hino nacional brasileiro foi tocado. Parabenizar aí que ele é um atleta na corrida, que
2: o João do Pulo tinha sido o último atleta, parece, a ganhar a botar um recorde.
4: E agora foi Pio, Alisson dos Santos, que ele era até careca e agora já tem até cabelo de tanta
2: verdade. Pô, que legal.
4: Isso, né, foi legal pra a nossa história aí ontem, então foi esse feito. E o Grenal terminou empatado, era 3 e pouco da manhã, o Erlon respondeu a minha pergunta.
2: Sim, eu vi. Eu vi lá.
4: Eu vi com 10 e pouquinho.

0: 10h15, 10h20 eu mandei. Eu disse, Glaucio,
1: deu boa. Mandar. Tu botou lá,
0: eu
1: né?
0: Disse, deu boa, Erlão Carlos, 0x0.
1: Tá. Ah, eu fui tá dormir, eu disse pra ti que não ia perder meu tempo. E aí também que nós, tipo, que um zero jogo 0x0.
0: Agora, na arena, tu tem que assistir,
1: não, né? Lá eu acho que eu vou assistir.
0: Então, semana que vem.
1: Mas vai ser 0x0, nós vamos ganhar nos pênaltis aí. Porque nós temos um goleiro melhor.
0: É verdade.
1: Porque é um pegador de pênalti o nosso goleiro. Porque em termos de achar que vai dar alguma coisa na linha, é muito difícil.
0: Muito
1: porque
0: difícil.
1: É dois times ruins, cara. Não merece a torcida, duas torcidas gigantes, apaixonadas,
0: merece,
1: um clássico, um dos mais importantes do mundo.
0: E 4-5-3, eu acho que foi ontem, né?
1: Ah, é, 4-5-3.
0: Isso, eu, é, eu acho que foi. 4-5-3, alguma coisa nesse gênero aí.
1: Beirando quase 500 grenais aí na vida.
0: 0x0, ninguém merece,
1: não,
0: né?
1: Não, daí assim,
0: daí,
1: o jogo
0: 43,
1: é só o que é. Os dois com medo de perder.
0: É, 43 mil torcedores, e o cara ainda disse, 43 mil chances desperdiçadas, porque 0x0 ninguém merece, não, né? Cara, não, só, lá no, só ficar no...
1: Na arena vai dar mais de 50 mil e assim, Iro, os times estão ruins, né, cara? Infelizmente é isso. Os dois estão empatados com a mesma pontuação. O Grêmio tá na frente por uns detalhes de um saldo de gol.
0: Uns gols a mais,
1: né? É terrível, cara. É terrível.
0: E pra fechar aí o Palmeiras, o Paulinho, que desde que ele foi contratado pelo Palmeiras, se machucou, fez cirurgia e ele tava voltando, tava no trabalho de campo, se machucou de novo e vai desfalcar o Palmeiras por mais um tempo. E quem vai desfalcar o Flamengo agora é o Plata, que foi vendido pro Dinamo Moscou por 12 milhões de euros, 72 milhões de reais estão na conta do Flamengo. E também o Wallace Yan foi vendido para o Red Bull Bragantino por exatamente 6 milhões de euros, 36 milhões de reais. Então, dois atacantes do Flamengo. Um era titular, o Plata, já fez as malas, não joga já no domingo contra a equipe do Botafogo, vai jogar no futebol russo. Uhum. Moscou. Rapaz, trocar, nem vou falar. A grana deve ser grande, né?
1: Não, porque deve ser grande, né?
0: Trocar o Rio de Janeiro.
1: Tudo pelo dinheiro, meu filho.
0: O Rio de Janeiro pela guerra lá na Rússia, ninguém merece.
1: O cara do Grêmio, o menino lá não quer ir, tá?
0: Hein, tá certo. Se fosse pra te jogar no. Não, que nem tem... o Alan do Palmeiras, que foi pro City, daí é outro patamar. Não, não, lá na Rússia.
1: Em guerra, velho.
0: Treinar com bala de canhão, daí tá pra acabar, né?
1: Bucha.
0: Daqui a pouco nós voltamos, Zé.
1: Tá certo, querido. Obrigado, Eronil de Oliveira. Ele volta ainda hoje com mais informações. E agora voltamos para Leoberto Leal. Leoberto Leal. Lá está a nossa equipe e o Jean Carlos. Voltando aí, meu querido, contigo. Conta aí.
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2: Boa.
0: Mas eu prometo que logo mais eu volto para mais um bloco aqui diretamente do centro de Leoberto Leal.
2: Tá bom, querido. Valeu, obrigado. Jean Carlos, seguimos com Pega o Beco agora, às 3h23, em 15 horas 23 minutos. Felipe Rodrigo.

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5: 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Aqui, participações, boa tarde, quem tá ligada comigo é a Maristela Schutzfuck, que mora em Aurora. Mandou mensagem para o sorteio, obrigado, boa tarde. Boa tarde, Marlete Xavier do Centro, ao Raul Furlan, mandando alô para os familiares e amigos e um feliz aniversário para sua sobrinha Elza Soteli. Boa tarde, Luiz Marildo Silva, de Alto Chapadão Três Barras, obrigado pela participação, boa sorte. Parabéns aqui, quero mandar parabéns para minha mãe, a Ermelinda Col Urler, que está comemorando seu aniversário, um beijo especial da sua filha Joyce. O Nilson Sebo de Indaiá, ligado aí, tomando seu chimarrãozinho. Valeu, Nilson. A Margarida Cachoeira, Rio das Pacas, participando. Nilzete de Souza da Gabiroba, Sirlei Alves.

do Nascimento, lá em Santa Teresa Aurora, também mandou mensagem aí para participar do sorteio, tá? Então manda lá, 9192-0947-3533-8310. E boa sorte, diga o que você gostaria de ganhar, tá? Traia véia, deixei de ser cowboy por ela. 3h31 agora.

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1: Já são 15 horas e 36 minutos. Já vou trazer para você as características dos aniversariantes nascidos aí nesse 28 de agosto. 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
2: As características dos aniversariantes de hoje.
0: Parabéns a você, aniversariante de hoje. O nascido nesta data tem aptidão para o comércio, pois é extremamente cuidadosa e detalhista. É silenciosamente ambiciosa, gosta das coisas bonitas e dos ambientes requintados, mas nem sempre se julga capaz de lutar por aquilo que quer. Quando consegue desenvolver em si mesma confiança e segurança pessoal, está apta a conquistar um lugar de destaque, pois inteligência e talento não lhe faltam. Não deve esperar pelo sucesso muito fácil. No entanto, tudo o que consegue na vida é realmente fruto de muito trabalho e esforço. É um pouco desconfiada. Não é do tipo que acredita em tudo que ouve. Tem uma tendência acentuada a criticar, e este hábito costuma lhe proporcionar até alguns problemas de relacionamento, inclusive na família. No amor, é pessoa exigente e meticulosa, mas também ama, tornando-se dedicada e fiel. Entre famosos, a atriz Mila Moreira, a cantora Shania Twain e os atores Valmor Chagas e Raul Cortez, aniversariam nesse dia, nasceram em um dia 28 como hoje, ó. Parabéns. Aproveite bem o seu dia. Felicidades da família Sintonia para você.

0: Parabéns, felicidades. E agora voltamos para Leoberto Leal. Jean Carlos, é contigo.
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1: 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Acompanhe lá nas nossas redes sociais, @SintoniaFMOficial, que tá saindo também para você acompanhar o que tá rolando aqui em Gilberto Leal. Erlon, contigo.
2: Obrigado, já. Até mais, querido. 15h44, tá? 3h44, vai participando com a gente nessa tarde, também reforçando aí. Você pode ganhar aqui do Comando de Sintonia hoje um almoço no Santa Gastronomia com acesso à Cruz Panorâmica, para esse domingo, dia 30, ou um balanceamento e uma geometria na Itu Auto Center, né? Balanceamento e geometria, vai junto o presente da Itu Auto Center, ou um almoço no CT Dionas, válido para qualquer dia da semana, para você almoçar no Dionas, pode ser sábado, domingo, segunda, terça, quarta, a partir de amanhã, uma semana para você escolher um dia almoçar lá, tá? Digo simplesmente que você gostaria de ganhar. E boa sorte. Agora ou nunca mais. É o sucesso do Grupo Carisma. 3h45. Boa tarde.

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1: 15 horas 51 minutos. 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Ele está voltando. Direto de Leoberto Leal, nosso Jean Carlos, é contigo.
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2: Muito bem, obrigado aí, caro Jean Carlos, sucesso aí, galera da S, né? Ele... estão aí com esse estúdio móvel com a gente, diretamente do centro de Leoberto Leal, nesse feirão de negócios, tá? Vamos seguindo porque tem música e na sequência tem as notícias do repórter Sintonia. Vamos de Jorge Matheus agora.

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2: Chapadão do Lajeado recebeu recomendação do Tribunal de Contas do Estado pela aprovação das contas da administração municipal referentes ao exercício de 2025. O processo segue agora para análise da Câmara de Vereadores. Segundo o vice-prefeito André Sebold, o resultado reflete o cuidado da gestão com a aplicação dos recursos públicos e o cumprimento das obrigações fiscais. Ele também agradeceu o trabalho dos servidores municipais.

0: especialmente das equipes da Fazenda, Administração e Contabilidade, e afirmou que a responsabilidade com os recursos públicos seguirá como prioridade da administração até 2028. Seguirá como prioridade da administração.
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0: 4:09, 4:09 na sintonia, seu corpo nu, Enzo e Thiago. Ele vem para falar de esporte. Ironir de Oliveira, fala garotinho.
1: Vamos falar que teremos hoje o Campeonato Municipal de Futsal lá na cidade de Aurora. Os jogos começam a partir das 19 horas com os seguintes jogos. No feminino, 25 de julho enfrentará Nova Itália. Na sequência, também no feminino, estarão se enfrentando Aurora Futsal e Jumelque. Pela primeira divisão, categoria livre masculino, Campeonato Municipal de Futsal lá em Aurora, Farmácia Santa Teresa contra os amigos do Maneca. Rapaz, não sabia que meu irmão tinha um time lá na Aurora. E ainda também pela segunda divisão estarão se enfrentando Flamenguinho enfrentando Meia Boca Júnior. Teremos a sexta edição do Campeonato Veterano da Liga Rio Sulense de Futebol no próximo domingo, jogo da volta da grande final lá em Ribeirão Pacas, Aurora. O 25 de julho, FMD Aurora enfrentando o Taboão lá da cidade de Rio do Sul. Lembrando que o Taboão venceu a primeira partida por 2-0, então vai ter que fazer 2-0 a equipe do 25 de julho de Ribeirão Pacas para levar para os pênaltis. A Areme jogará amanhã à tarde, 3:30, lá no Parque da Cebola contra os Amigos da Bola. Galera convidada aí para prestigiar e acompanhar. Tivemos ontem lá na cidade de Atalanta mais uma rodada da Copa Atalanta de Futsal. Tivemos o Sub-13, a JR Soccer 4, CME de Embuia 2. Na categoria livre, tivemos ainda a equipe da Itutec, Morro Seco 1, CME de Agronômica 3. Tivemos no Sênior mais 40, FMD Aurora 4, SME Petrolândia 2. E ainda no Master mais 50, Supermercado Marcos, FMD Aurora 2, CME de Taió 1. E para fechar a rodada de hoje, lá na cidade de Atalanta, nesta sexta-feira, dia 28, teremos às 7:20 no Sub-17, SME Petrolândia enfrentando a CME de Chapadão do Lajeado. Na sequência, categoria livre, no feminino, CME de Vidal Ramos enfrentando Meninas do Vale lá de Dona Ema. Na categoria livre, SME Petrolândia, no masculino, enfrentando FMD Aurora Madesh. E fecha a rodada desta sexta-feira boleira, lá em Atalanta, às 9:40, no Sênior mais 40, CME de Atalanta e Tigres Futebol, se enfrentando na Copa Atalanta de Futsal. Semana que vem, nós estaremos transmitindo mais um jogo lá na Copa Atalanta, na próxima quarta. No mês que vem, Erlo Carlos, porque o mês que vem já começa semana que vem, né?
0: Então, terça-feira.
1: Terça-feira, para ser mais preciso, né? Então, o mês que vem nós estaremos.

0: lá em Atlanta.
1: Boa.
0: Nossa, vai demorar tanto, é que falta 3 dias, né, Juan Carlos?
1: Por aí.
0: Bom final de semana pra você, meu querido.
1: Também,
0: que o Grêmio ganhe esse final de semana aí no Brasileirão.
1: Precisamos vencer a Chape. E a
0: Ai,
1: Chape sempre
0: coitada
1: é
0: da Chape.
1: A Chape sempre é uma pedra no nosso caminho, amigo. Mas...
0: E na verdade ela está na vida de vocês e dos colorados, né?
1: É, eu prefiro ganhar da Chape e perder o Grenal numa situação que dá, porque pra nós é muito mais importante permanecer na primeira divisão, meu querido.
0: É verdade.
1: Não dá
0: então,
1: pra perder ponto
0: então
1: pra Chape.
0: Grêmio e Chape é lá em Porto Alegre o jogo.
1: E claro que se o Grêmio vence a Chape de boa, jogando bem, vai até com uma moral pro Grenal. Agora, tu imagina perder pra Chape e o...
0: Aí liguei.
1: Jesus.
0: Eu acho que ele já tá demitido depois de ser lugar.
1: Ele vai jogar porque
0: ele tem uma sobrevida de ontem, né? Que ele não perdeu.
1: Não perdeu.
0: Então ele tá respirando com auxílio de aparelhos.
1: Muitos aparelhos.
0: E se ele não ganhar da Chape, eles vão desligar os aparelhos.
1: Aí desliga e deixa no modo automático, só espera o que dá no Grenal pra mandar embora. Não sei
0: Deu
1: se
0: Grêmio,
1: no Grenal.
0: Vamos ligar os aparelhos. Deu Inter, desliga o último aparelho.
1: Desliga.
0: Um abraço e bom
1: Tchau.
0: Final de semana.
1: Obrigado, grande Heron. Valeu, meu irmão. Seguimos aqui agora com o Jean Carlos. Nosso querido Jeanzito volta lá de Leoberto Leal.
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1: Até já, meu irmão, obrigado. Daqui a pouco você volta então com o bloco final daí. Vem ficar comigo, César Menotti, Fabiano 4:16. Olha o

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Breno e Matheus. Breno e Matheus e Rio Negro e Solimões. Um pãozinho bacana demais que você ouviu comigo. 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
1: Vem com a gente, vem com tudo. E ele volta aí, nosso querido Jean Carlos, pro fechamento dos trabalhos aí, Jean.
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1: Obrigado.
2: Se cuida aí, meu querido. Esse final de semana, inclusive, recheado com eventos aí, cobertura da Sintonia. Amanhã nós temos a tão aguardada palestra com Ronaldo Coutinho no CT de Onas, com início às 19 horas. Você pode ir lá, entrada gratuita, você participa junto conosco. Domingão também nós temos aí cobertura de outros eventos aí pela região, que você vai ficar sabendo, acompanhando no rádio e nas redes sociais da Sintonia FM. Erlon, contigo. Opa. No estúdio, meu querido.
1: Valeu, Jean. Obrigado. Parabéns aí pelo teu trabalho, brilhante apresentação. Obrigado ao Kaique, nosso grande técnico também, fazendo um trabalho maravilhoso. E assim se concluiu mais um Estúdio Móvel Sintonia e a gente segue nessa meia hora final, encerrada aí as mensagens e as participações pro sorteio. Agradecer, né, todo mundo que mandou o programa. Hoje muito movimentado, a gente não conseguiu até ler muitas participações, né? Vou mandar aqui mais alguns alôs rapidinho, mas mesmo que você não tenha sido atendido aqui, se você colocou direitinho o teu nome pro sorteio, colocou o que você gostaria de ganhar, tá no bolo aqui, tá? Tá participando. Boa tarde para Dayana Maria Prim, aí do bairro Nossa Senhora de Fátima, um abração. Boa tarde, Marciane Helman Schotten de Coqueirão,

0: Wilson Schwambach de Petrolândia. É, abraço aqui ao Fernando Carlos Truppel, mandando música para a esposa Adriana. E também quero agradecer, hoje fui aí pegar o meu prêmio da semana passada, o almoço no CT. Muito obrigado, Deus abençoe vocês aí. Valeu, Fernando, show de bola, querido. É, Diego, da Gabiroba, tá ligado com a gente aí, só botou o primeiro nome, o Diego. É, Débora Duque, de Campestre, Vidal Ramos, também ligada. A Denir Cachoeira, aí de Rio das Pacas. A Silvana Xavier Silva também nos ouve em Alto Chapadão 3 Barras. Áudiozinho aqui, vamos ouvir.
1: Dona Carlos, a Eva de Palhoça.
0: Dona Eva, tudo bem, Eva?
1: A rádio, e escutei aqui o João Sérgio falando que foi acionado o gerador aí, antigranismo.
0: É, isso aí.
1: Fiquei muito feliz, porque vai ajudar muito os colonos, mas eu ficava mais ainda se Alfredo Wagner também tivesse feito isso pelos colonos também, que sofrem tanto, né? Eles deviam de pegar e pensar em votar para os colonos, e Alfredo Wagner também, né?
0: Sim.
1: Não sei quem que teve ajuda de governo, de quem foi, mas que ajudasse Alfredo Wagner também, né? Colocar um antigranismo para proteger os colonos também, que sofrem tanto, né?
0: É verdade.
1: Mas eu fiquei muito feliz aqui em ouvir isso.
0: Maravilha, querido.
1: Obrigado. Tá?
0: Obrigado pela audiência em Palhoça. A Franciana Rosa, aí de Rio das Pacas, nos ouvindo. Marcos de Lima, no Frei Jerônimo. Linda Cir Montebeller, host aí de Alto Rio Novo. Muito obrigado. Rosinete Constante, Três Barras, sempre ouvindo a sintonia. Um beijo, Rosinete. Obrigado, querida. O Oscar Martins Vicente dos Santos, aí no Cerro Negro. A Jaciara Schaefer Vicente também. Galera aí do Cerro Negro, muito obrigado. Chegando Wesley Safadão aqui, ó. Camarote. 4:33.

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2: 4h42, gente. 4h42. Vamos trazer já na sequência os nomes dos sorteados de hoje aqui. 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Agradecer você que participou, muito obrigado. Bora lá então, quem ganhou o almoço no Santa Gastronomia e o acesso à Cruz Panorâmica para domingo, vale apenas para esse domingo, dia 30, tá? O nome vai ficar na recepção, aí você vai lá direto com a identidade e usufrui aí de um delicioso almoço domingo e ainda pode subir a Cruz, acesso à Cruz Panorâmica. Quem vai almoçar e ir à Cruz, se não quiser ir na Cruz, tudo bem, né? Eu não quero, se eu ganhasse eu não ia, porque eu sou cagão, né? Tenho meia de altura que me pelo, né? Mas enfim, vai lá a Inês Schwartz do bairro da Gruta. Alô, Inês Schwartz do bairro da Gruta. O almoço e o acesso à Cruz, você ganhou aí, tá? Não precisa vir na rádio retirar o Vale Brinde. Vai direto lá na recepção do Santa. Balanceamento e geometria na Itual Center de Ituporanga. Ganhou, passa. Precisa pegar aqui na rádio Vale Brinde. A Maristela Schitzfuck de Aurora. Maristela Schitzfuck de Aurora. E agora o almoço do CT. São dois almoços, né? Para cada sorteado aqui, um almoço no CT de Onas. De Onas vale para qualquer dia da semana. Inclusive domingo, se você quiser, ou sábado, ou amanhã, tá? Tem que pegar aqui na recepção Vale Brinde e almoçar no CT de Onas, aquele almoço fantástico. Ganharam o almoço Luiz Marildo Silva, de Alto Chapadão, Três Barras, Ituporanga. E Marileia Kraus Milverstete de Fartura, Vidal Ramos. Tá bom, gente? Obrigado, peço desculpas. E a gente não, claro, conseguimos atender muito pouco a mensagem no ar. Tem agora o horário eleitoral obrigatório, né? Toma muito espaço da programação. Tivemos hoje estúdio móvel também, limitou aqui o atendimento às mensagens, às participações, mas quem mandou estava no bolo. Muito obrigado. E segunda tem mais. Segue aqui do celular para minha cama, Guilherme e Santiago agora.

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17: Galera, reforçar aqui o convite para domingo. Também domingo tem bandinhas em sintonia lá em Imbuia, a festa do Abrigo Mão Amiga, né? Lá estará a equipe Sintonia aí com mais um bandinhas em sintonia. Você é convidado aí na festa e também ouvir a nossa transmissão, tá bom? Sequência, você fica bem acompanhado aí com João Sérgio e Jean Carlos, o Estúdio S no seu rádio. Agradecer a sua audiência, a sua companhia em mais uma semana. Que você tenha um maravilhoso final de semana, aproveite bem. Final de semana promete aí ser de chuva, né? Então, vamos, de repente não dá para fazer algo ao ar livre, né? Mas enfim, vamos acompanhar aí o que vai acontecer com o tempo, né? Hoje tá bom ainda, passamos uma sexta-feira de tempo que até deu um solzinho legal, agradável, nesse dia 28 de agosto. Muito obrigado, gente. Aproveite bem, descanse, restaure as energias. Segunda, a gente se encontra a partir da 1h.

20 por aí, né? Logo após o Jornal da Sintonia, que agora tem horário eleitoral obrigatório, por isso o Comando de Sintonia nesse período vai começar um pouquinho mais tarde. Saideira de hoje é com o grupo Gurizada e Bandelite, Sonho de Morena. Notícias depois, e aí, repórter, depois do repórter Sintonia, Estúdio S. Obrigado, galera.

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2: Ituporanga realiza neste sábado, dia 29, a primeira edição do Festival Sabores da Nossa Terra, no Complexo Nossa Senhora de Lourdes e do Louvor, com entrada gratuita. A programação começa às 9 horas da manhã e reúne agroindústrias, artesanato, produtos coloniais, turismo, música e capacitação. Entre as atrações estão a palestra com Daniel Keller, atividades do Caminhos do Campo, visita da Relíquia de São Carlos Acutis e apresentação regional de corais. O evento busca valorizar produtores, empreendedores e produtos do Alto Vale.
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3: Alô, você! Boa tarde para todo mundo. 5:03, começando ao vivo, direto do estúdio. Jornalista Gervásio José Maciel. Mais um programa Estúdio S. Hoje, minha gente, sexta-feira. Sua linda.
4: Chegou.
3: Graças a Deus.
4: É.
3: Tudo certo, meu querido Jesus.
4: Melhor agora, né, João Sérgio? Com esse sextou maravilhoso. Sextou. Coisa boa.
3: Geradores tudo ligado,
4: é
3: pra não dar granizo.
4: Pra não dar, pra evitar.
3: Fogo na plaquiara. É, chega a dar um zoadão.
4: É, mas que bom, né?
3: Bom.
4: Isso aí dá um conforto a mais pros nossos agricultores e também pessoal aqui da cidade, né?
3: Na teoria, é pra diluir.
4: Isso aí.
3: É.
4: Vamos torcer.
3: Vai dar certo.
4: Vai dar boa.
3: Meu querido.
4: Opa!
3: Já.
4: Quem
3: nós
4: vem?
3: Vamos ter a melhor de três.
4: Opa!
3: Hoje é dia de costela.
4: Ah, é?
3: Já também nós vamos ter Ronaldo Coutinho com a previsão do tempo, Erlon Carlos com o DBO. E hoje nós vamos receber com muito carinho aqui no estúdio para um bate-papo, para cantar, contar um pouquinho da sua trajetória, da sua ida ao programa Silvio Santos no SBT, Nádia Menegazzi. Fera.
4: Talentosíssima, hein?
3: Fera. Então vai estar ao vivo com a gente lá no Conversa Aberta Musical de sexta-feira, como é de praxe aqui.
4: E tem
3: no nosso
4: exclusividade,
3: programa.
4: João Sérgio.
3: E vamos lançar em primeira mão a nova música da Nádia.
4: Boa.
3: Primeira mão, ninguém tem, só nós que temos. E o lançamento, antes dela lançar nas redes sociais dela, vai ser aqui
4: no
3: programa. Nosso estúdio S.
4: Boa!
3: Tá? Minha querida amigona Nádia Menegazzi com a gente. Aquela que já participou com a gente do Bafafá, sabia?
4: Ah, é? Sério?
3: Lá da Santa.
4: Olha só, que legal.
3: É uma figuraça.
4: Maravilhosa.
3: Né? Muito querida mesmo. Enfim, busca alegria, informação, prestação de serviço, a sua participação. Fica com a gente que já está no ar o Estúdio S desta sexta.
4: Barabarabere! Sabe o som? É a música!
3: Você tá dando um troço em ti aí.
4: É a música, ah, já!

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1: É, minha gente, sextou. Então chega junto do seu WhatsApp pra gente te ajudar aí a fazer aquela festinha final de semana.
2: Opa,
1: que é bacana,
2: uma,
1: né?
2: Uma costela top de 5 quilos do Marcos.
1: É, vamos
2: que
1: dar
2: é qualidade.
1: Uma costelona aqui de 5 quilos. Lá do seu supermercado Marcos, na melhor de três. Você vai pegar o seu WhatsApp, vai escolher uma das músicas que a gente vai apresentar aqui. E votar, né, pra concorrer à costela. É, palavra-chave hoje é sintonia.
2: Opa!
1: Tá bom?
2: Gostei.
1: Palavra-chave sintonia. Só escreve lá ou fala palavra-chave sintonia pra valer uma costela de 5 quilos do seu supermercado Marcos, lá de

0: Aurora. Se liga aí nas três opções de hoje.
1: A melhor de três.
0: Primeira.
2: De repente ela grita e começa a dizer palavras.
3: Leandro e Leonardo, só fazendo amor.
4: Grita por quê, João?
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2: É vagabundo, os seus parentes não prestam, ela acaba com meu mundo.
1: Segunda.
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4: Que isso?

0: a gente.
1: Qual você prefere?
2: A melhor de três,
0: valendo uma costela de 5 quilos no seu supermercado Marcos. Leandro e Leonardo é a um, só fazendo amor, Chitãozinho e Chororó, vá pro inferno com o seu amor, é a dois. E o Daniel, o que tem?
3: Nada a ver, uma coisa
0: nada
3: com a outra?
0: Com nada. O que tem hoje? Tem nada não. Manda o seu WhatsApp pra cá, 99920947, palavra-chave é sintonia, meu querido Jean.
3: Verdade, João Sérgio, ó, a Marta Aparecida Franz Farias, da Ilha Grande Sebo, de Ituporanga, a melhor de três é a 13, mandou aqui, ó, sintonia. Também a melhor de três é a 2, palavra-chave sintonia, melhor rádio do sul do mundo.
0: Eba!
3: A Cláudia Klaumann. Aquele abraço, Cláudia, de onde você fala? Manda pra gente aí, por favor. Também Isolde Martedal.
0: Ela falou, ela escreveu?
3: Ela escreveu.
0: Então, de onde é que tu escreve?
3: Escreve aí pra nós. A melhor de três é a 3, a Isolde Martedal da Gabiroba, sintonia. Também o Valmir de Imbuia, melhor de 3-1, sintonia. Quem mais? O Jean Carlos Mon, Rio Saltinho, Chapadão do Lajada, melhor de 3-1, sintonia. A Cláudia Klaumann é lá de Leoberto Leal.
0: Aê!
3: A Kátia Krieger-Werk, de Alto Águas Negras, a melhor de 3-3, estão em sintonia com a melhor. É coisa boa! Também com a gente aqui, ó, tem Ricardão no rádio.
4: Boa tarde, aqui é a Lorena, Deus te acema, Alto Águas Negras. Palavra-chave, sintonia, a nossa melodia. Gostaria muito de ganhar a costela.
0: Tá bom, meu anjo. Boa sorte pra ti, tá?
3: A Edelish Lemper Schaefer, de Águas Frias, Vidal Ramos, a melhor de 3-3, palavra-chave, sintonia. Também com a gente, a Rafaela Borges Niehaus, do Braço Primbó, a melhor de 3-3, sintonia. Também tem mais recadão no rádio.
5: Boa tarde, galera.
3: Tarde.
5: Participado do sorteio, meu nome é Claudio Amir Souza, bairro Santo Antônio. É. A melhor de 3-3 e a palavra-chave é sintonia, sua melhor companhia.
0: Um
5: ótimo final de semana a todos.
0: Amém. Nós, meu querido.
6: Boa tarde.
0: Tarde.
6: Ney Brito, Barragem Sul, Ituporanga. A melhor das três é a 3ª. E estou ligado na sintonia.
0: Tá bom. Aê. Tá valendo também.
3: Cirlei Alves Nascimento, Santa Teresa Aurora. A melhor de 3-3. Palavra-chave, sintonia. E tem mais recadão.
7: Duane Kister Strip, Santo Antônio Aurora. A melhor de 3-2. A palavra-chave é sintonia.
0: Aê, bacana. É isso aí, ó.
8: Boa tarde, João Sérgio.
0: Tarde.
8: A Rainilda Nuno do Centro.
0: Ô, Rainilda.
8: Ah, pra mim a melhor é a 3. E a sintonia, a nossa companhia de todos os dias.
0: É.
8: Quero participar do sorteio.
0: Tá bom, meu amor, tá participando, tá bom, querido?
9: Sou Manuel Machado, de Presidente Nereu.
0: Oi.
9: A melhor de 3 é número 1. Quero participar do sorteio. Palavra-chave é sintonia.
0: Aê!
3: Coisa linda!
0: Bacana! Obrigado, meu anjo! É isso aí, manda o seu WhatsApp pra gente, 99920947. Melhor de 13 hoje, Leandro e Leonardo, só fazendo o amor é a 1, Chitãozinho e Chororó, vá pro inferno com seu amor é a 2. E o Daniel.
3: O que tem?
0: É a 3. Palavra-chave sintonia, valendo uma costela de 5 quilos pro finalzão de semana do seu supermercado Marcos, lá de Aurora.
3: Isso aí, João Sérgio, enquanto o povo vota, bora viver.
0: Vamos viver.
3: Fido Mijeca.
0: Fido Mijeca, tá bom?

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2: Agora 5h24 e você continua votando na melhor de 3-1. É Leandro e Leonardo só fazendo amor. Chitãozinho e Chororó, vá pro inferno com seu amor é a 2. E Daniel, o que tem? É a 3. Valendo uma costela de 5 quilos lá do seu supermercado Marcos de Aurora. A palavra-chave desta sexta é sintonia, tá bom? Lembrando que logo mais aqui no nosso programa, Nádia Menegazzi, pensa numa artista completa, toca gaita, violão, canta, vai estar com a gente num bate-papo bem bacana e a Nádia vai estar lançando música aqui no programa, tá bom? 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Tem alô, meu querido Jean?
6: Tem sim, João. Abraço aqui, ó. Tem recadão no rádio.
7: Oi, boa tarde.
6: Tarde.
7: Participar do sorteio. Sou Angelice Rodrigues do Alto Rio Novo. A melhor de 3 é a primeira. E a palavra-chave é sintonia, que é a nossa melhor companhia.
2: Tá bom, querida, brigadão.
6: Sim.
8: Boa tarde, João Sérgio.
2: Boa tarde.
8: É o Arthur aqui do Rivanquinha.
2: Opa.
8: Quero participar da melhor das três. A melhor das três é a 2. Quero participar do sorteio da costela.
2: Tá bom.
8: E a palavra-chave é sintonia.
6: Ó. Aí. Aí sim. O Wilson Schwambach de Petrolândia, o João, tá participando com a gente. A melhor de 3 é a 1. Palavra-chave, sintonia. Eliane Schmidt, Chapadão, Rio Areias. A melhor de 3 é a 3. Palavra-chave, sintonia. Marcos de Lima, Frei Jerônimo. Melhor de 3 a 2.

0: Reis também mandou aqui sintonia. Hilda Bertolino do Santo Antônio, a melhor de três é a três, palavra-chave sintonia. Adenir Cachoeira, Rio das Pacas, a melhor de três é a três, palavra-chave sintonia. Também com a gente, o Maicon Sassi de Aurora, a melhor de três é a três, palavra-chave sintonia. Também com a gente aqui no rádio, a Julita Batista de Barro Branco, Alfredo Wagner, a melhor de três é a três, sintonia. Maicon Kraus de Rio Antinhas, Petrolândia, a melhor de três é a três, sintonia. Também aqui com a gente, Adilene Proust Reif, Rio Antinhas, a melhor de três é a três, palavra-chave sintonia. E tem recadão no rádio.
1: Boa tarde, aqui é a Nilzete de Souza, da Gabiroba. Estou aqui no ateliê costurando, ouvindo a sintonia. Boa. A melhor de três é a dois. E a palavra-chave é sintonia.
2: Aí, coisa bacana. Boa. 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
2: 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E o Mercado Marcos está dando pra gente hoje sortear aqui 5 quilos de costela na melhor de três com a palavra-chave sintonia.
0: Verdade, João Sérgio, tem mais recado no rádio.
3: Boa tarde, João André Capestano Ferreira. Pra mim a melhor de três é a três, palavra-chave é a sintonia.
0: Show de bola. A Marlene Popenga de da Gabiroba, irmã Paulina aqui de Poranga, melhor de três é a dois, palavra-chave sintonia. Viviane Schumacher da Bela Vista, a melhor de três é a três, mandou aqui sintonia. Também a Josiane Massaneiro de Petrolândia, melhor de três é a dois, sintonia.
2: Legal, minha gente, agora são 5 horas da tarde com 29 minutos, é o nosso estúdio ESC que hoje recebe lá no nosso converso aberta musical de sexta-feira a minha querida amiga Nádia Menegazzi, que já deve estar pintando por aí, já aqui no rádio, né? Bacana, minha gente, ela que esteve lá no programa Silvio Santos, tem música nova que vai ser lançada aqui e como é que a gente fala? É multi-instrumentista.
0: Isso, né? Mesmo.
2: Toca gaita, violão.
0: Toca de tudo. Uma verdadeira artista, João Sérgio.
2: Pinga na guela.
0: É isso aí.
2: Tudo quanto é coisa.
0: É isso aí. Música boa. Flor, Jorge Matheus. Oh.

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7: Agora 5 horas da tarde com 37 minutos começou.

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0: 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É, continua votando na melhor de três. Leonardo, Só Fazendo Amor é a um. Chitãozinho, Chororó, Vá Pro Inferno com Seu Amor é a dois. Daniel, o que tem? É a três. E claro, valendo uma costela de 5 quilos do supermercado Marcos de Aurora pro finalzão de semana. E a palavra-chave é sintonia. E o povo tá participando já.
1: Com força, João. A Claudenise Deliz Coelho, Fundos Aurora, palavra-chave sintonia. Melhor de três é a três. Também Vanderlei Cel, Rio Batalha, escolheu o número 1, sintonia. Também, quem mais aqui com a gente participando do programa? A Erika Garcia Bela Vista tá tomando um mate lá e curtindo o nosso programa. Coisa boa. Escolheu a música 3, sintonia. Aldir Veneira da Rosa, melhor de 3 é a 2, palavra-chave sintonia. Também Ademir Jasper de São Martim Aurora, melhor de 3 é a 2, palavra-chave sintonia. Também tem mais recadão no rádio.
2: Sou Leonita Garden, vai Chapada Nova Itália, Aurora, a melhor de 3 é a 3 e a melhor rádio é a sintonia.
1: Ó, Kelvin de Ituporanga, Salto Grande, a palavra-chave é sintonia, melhor de 3 é a 1, abraço a todos. Também a Alessandra de Dona Luísa Atalanta, a palavra-chave sintonia, a nossa melhor companhia, melhor de 3 é a 1. O Valdir da Cunha do Salto Grande, a melhor de 3 é a 3, sintonia. Coisa boa. Também, quem mais aqui com a gente? Perdi aqui agora. Aqui, ó. Não. Aqui, ó. Lídia Popenga, João Sérgio, do Salto Grande.
0: Melhor de 3 é...
1: Eu perdi, mas eu já achei a Lídia aqui, ó. Tá. A melhor de 3 é a 2, sintonia.
0: Legal. Agora, 5 horas da tarde, com 39 minutos, a Nádia já está aqui.
1: Opa!
0: Na sintonia.
1: Aí sim,
0: hein? É, e já vai estar com a gente cantando, tocando e contando um pouquinho dessa trajetória legal dela, que chegou até a uma emissora nacional.
1: Maravilhosa. Bom também.
0: César
1: Menotti, Fabiano.

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8: Agora 5h48. 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
8: 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Ele vai estar amanhã, minha gente, 7 da noite, no CT, de graça para você, uma palestra falando de toda esta previsão, né? De fato, né? Muitas vezes não pode falar no rádio, algumas coisas, mas lá ele vai contar tudo para você, né? Sobre o El Niño, o que isso pode afetar a agricultura, pode afetar, né? O perímetro urbano, essas coisas todas aí, tá? Amanhã, 7 da noite, no CT de Onas, aqui em Tuporanga, Ronaldo Coutinho ao vivo conversando com você, tá bom? E nós vamos agora a São Joaquim, que hoje ele está lá ainda, né?
9: Isso aí, daqui a pouco ele volta, ele vem pra cá.
8: Amanhã ele sai cedo lá e vem pra cá. Ronaldo Coutinho, boa noite.
10: Boa noite. O tempo segue no geral com condições aí favoráveis a tempo assim mais para nublado, chuva, trovada, períodos de melhora no sábado. Não é ruim o tempo todo, mas tem chance de chuva tanto de manhã e principalmente à tarde e noite. Pode ter alguma coisa forte, pontual. Mantém a tendência de chuva, que pode ser bem forte no decorrer do domingo, e muita, muita chuva na segunda, melhorando na terça. Ele está indicando grandes volumes de chuva no decorrer desse sábado, domingo e segunda-feira, que podem

0: trazer grandes transtornos na região. A preocupação maior é a segunda, que o volume vai ser alto e os rios podem subir de uma maneira muito rápida, não dando tempo para tomar alguma atitude. Então, quem mora em cota baixa, fique bem prevenido, principalmente a partir de domingo, final do dia. A temperatura permanece, no geral, em declínio, ficando mais frio na terça, com a melhora do tempo, e bom e frio na quarta. Da Climatea, Ronaldo Coutinho.
1: Valeu, meu querido Ronaldo. Então, pessoal aí, né, que tem cota baixa, fica aí, atento, tem um volume de chuva muito grande, né? Estão falando aí em amanhã até domingo, cerca de 100 milímetros ou mais.
2: É isso, né? Aí, é um volume muito alto.
1: Tomara,
2: né,
1: que as previsões não se concretizem. Eu sempre falo, é previsão, não é exatidão.
2: Perfeito.
1: Né? 17:53, já deu BO com o Erlon Carlos, já. Nádia Menegazzi.
2: Já está se preparando aqui, estúdio, ó.
1: Né? Aí já está preparando o caipirinha. já a gente volta.
2: Ah, tem música agora no rádio com Fernando Sorocaba, Bala de Prata. Já tem notícia aqui no rádio.

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6: Você sabe como funciona o Sistema CNA, FAESC, Senar, Sindicatos Rurais? Em âmbito nacional, a CNA é a voz institucional do setor agropecuário, com atuação junto aos poderes públicos, na defesa de políticas para o campo e na elaboração de propostas voltadas ao desenvolvimento do agronegócio. 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
4: Agora são 6:01. Erlon Carlos no estúdio traz agora os principais BOs registrados nas últimas horas, meu amigo Erlon. Boa noite pra você.
5: Muito boa noite, Jean Carlos. Abraço aos ouvintes ligados aqui no Deu BO dessa sexta-feira, 28 de agosto. Um homem de 29 anos morreu após uma colisão frontal envolvendo uma motocicleta e um automóvel Peugeot. O acidente foi na SC-350 na noite de ontem, nas proximidades da Polícia Militar Rodoviária de Rio do Sul. A ocorrência foi registrada por volta das 21:22. Quando as equipes de socorro chegaram ao local, confirmaram a colisão e constataram que o condutor da motocicleta já estava sem vida.

0: vida. O automóvel era conduzido por uma mulher que foi levada ao pronto-socorro por populares. Uma passageira de 23 anos, que estava no banco dianteiro, foi imobilizada, estabilizada e encaminhada ao Hospital Regional Alto Vale. Outra passageira de 22 anos, que ocupava o banco traseiro, recebeu atendimento, foi estabilizada pelos bombeiros, sendo posteriormente levada pela unidade Bravo do SAMU. Uma quarta ocupante do automóvel também foi encaminhada para atendimento médico por populares. Tu imagina a cacetada que foi, que matou na hora o motociclista e deixou 4 feridos no automóvel.
1: A motocicleta ficou destruída.
0: Eu vi, cara, eu vi as fotos, né? Em pedaço totalmente destruído. Impressionante. E um motociclista de 53 anos ficou ferido após um acidente de trânsito na manhã de hoje em Trombudo Central. Foi um automóvel e uma moto também que se envolveram. A ocorrência foi às 10h37 no bairro Botafogo e mobilizou bombeiros. Os socorristas no local encontraram o condutor da moto, uma Honda CG160 de cor vermelha, caído sobre a via e ainda utilizando o capacete. O homem estava estável, mas apresentava dor na perna direita e um ferimento na região do joelho. Após receber atendimento pré-hospitalar, o motociclista foi encaminhado ao Hospital de Trombudo Central para avaliação médica. O outro veículo envolvido, um Fiat Strada de cor branca, era conduzido por um homem de 65 anos que não sofreu ferimentos e recusou atendimento dos bombeiros. A Polícia Militar de Blumenau prendeu na manhã de hoje um homem de 39 anos por furto de carnes num supermercado no bairro Topava Norte. Olha, sexta-feira, tu sabe como é que é, né? A tentação é grande, né? O caso ocorreu após o suspeito, é muito esquecido, ele colocou 7 peças de carne embaladas a vácuo dentro de uma mochila.
1: Chega sexta-feira, o pessoal esquece de tudo, né?
0: Ele botou ali e passou pelo caixa esquecendo pra cá. Vê a cabeça do cara.
2: Meu Deus do céu, TDAH?
0: Não, a cabeça de TDAH puro. Engraçado, né? E aí, ele botou tudo, carninha boa, né, cara? Tudo a vácuo. Oh. E aí pensou, né? E aí botou dentro da mochila e saiu sem pagar. Aí o produto foi avaliado, depois R$622,36.
1: Ok.
0: Olha aí, olha, rapaz. Só. A equipe de monitoramento do local, porque pensa que não tem gente vendo o que está fazendo dentro do mercado, tu pode ter certeza que cada sempre movimento está sendo flagrado, filmado, observado.
1: Sempre.
0: Tem gente que é pago só para olhar o que, que tu faz dentro do mercado, meu filho. Tá? E aí a turma do monitoramento ficou de olho, né? Na saída do estabelecimento, uma funcionária acompanhou a movimentação e tentou abordar o cara. Ele largou a mochila e fugiu a pé. Uma equipe da Polícia Militar passava pelo local bem na hora, viu a ação azarada e foi acionado pelos funcionários e deteve o homem próximo à loja de móveis nas vizinhanças. Ele confessou a autoria do crime aos policiais e foi encaminhado à Central de Polícia Civil para os procedimentos cabíveis. Os produtos alimentícios foram devolvidos ao supermercado, né? Então é isso. O pessoal tem que realmente manter um sistema de vigilância atento, porque senão imagina quantos furtos não aconteceriam, né?
1: Exatamente.
0: E quantos acontece que a gente nem fica sabendo, né? Que não vira caso de notícia na polícia, né? Isso é coisa maior, né? Às vezes o cara sai lá com um objeto de 5, 10 pila, 3 reais, né? Então é complicado, né?
1: É.
0: Um homem de 69 anos, isso aqui serve muito porque na nossa região eu acompanho muito, gosto de um torresmo. O cara mata um porco, é aquela festa, mas ouça isso aqui, um homem de 69 anos, já idoso, como é chamado nessa idade, morreu após sofrer queimaduras graves num acidente durante a produção de banha, numa propriedade rural de São João do Oeste, no oeste de Santa Catarina. A vítima caiu dentro de um tacho com o produto em alta temperatura e teve cerca de 45% do corpo queimado. O acidente aconteceu na manhã da quarta-feira que passou. O idoso chegou a ser encaminhado ao hospital, foi transferido para São Miguel do Oeste, mas acabou não resistindo aos ferimentos e veio a óbito. Coitado. A esposa dele também se machucou, porém teve lesões leves, né? Imagina, disser também, para tentar tirar o senhor ali dentro do tacho, aquele desespero situação, todo. Então, muito cuidado. Às vezes tem criança perto, não é? Às vezes você tem um idoso que tropica e cai, ou você mesmo, cara, pode acontecer.
1: Claro. Então,
0: realmente é um negócio que a gente às vezes não para pensar, quem tá fazendo, não vai acontecer nada, mas tá aqui, ó, foi
1: tem
0: tão
1: que ter
0: grave
1: um cuidado, né?
0: Que o senhor

69 anos, perdeu, morreu por isso. A Polícia Civil de Santa Catarina, por meio da Delegacia de Investigação Criminal, a DIC de Lages, realizou na tarde de hoje a prisão de um homem condenado pela prática do crime de estupro de vulnerabilidade.

0: Uns 2 meses e 20 dias, pensa bem. Caramba. Quanto tempo esse cara vai ficar vendo o sol nascer quadrado, amigo?
1: Que isso.
0: Tá? Tu destruir a tua vida por uma tara, por alguma coisa, meu filho, vai se tratar. Olha aí, né? Quanto mal que você faz. E não adianta, mais cedo ou mais tarde, o crime não compensa e pego. Você vai pagar. Uhum. E esse negócio de abuso de criança vulnerável, se tem uma coisa que dá cana, é isso aí, amigo. Uhum. É isso aí e negócio de pensão alimentícia, né? Não escapa. Então, o cara, ó, 27 anos, 2 meses e 20 dias de reclusão a ser cumprida inicialmente, claro, em regime fechado. E pra fechar, meu velho, seguinte, não sei se deu alguma coisa.
2: Temos
0: aqui.
2: Temos relatório.
0: É? Então,
2: eu mando pra você.
0: Manda pra mim, enquanto isso. Eu digo que a Defesa Civil de Ituporanga está em alerta, emitiu um comunicado que estará em alerta devido à previsão de chuva intensa para esse final de semana. Entre domingo e segunda-feira, os acumulados podem ultrapassar 100 milímetros. Os mais otimistas falam até em 100, os pessimistas e até em 300, 350. Ouviu o Coutinho falar isso, tá? Uhum. Né? Ele deve ter comentado há pouco aí também, né? O órgão mantém monitoramento permanente e orienta atenção redobrada, principalmente em áreas sujeitas a alagamentos, enxurradas e deslizamentos. Lembrando que em caso de emergência, o telefone da Defesa Civil é o 47, é um importante você ter anotado aí.
1: Isso.
0: 47 99148 1378. Repetindo, 99148 1378. A Defesa Civil, daqui a pouco você ficou isolado, caiu uma barreira, uma ponte, algo nesse sentido, uma informação, enfim, tem esse número aí para você entrar em contato, 47 99148 1378, que é a Defesa Civil de Ituporanga. Aqui em Ituporanga houve hoje o cumprimento de mandado de prisão, estupro de vulnerável. Durante rondas pelo centro de Ituporanga, por volta das 2:30 da tarde, a guarnição tomou conhecimento de que um homem, já de conhecimento da guarnição, possuía um mandado de prisão em aberto e estaria trabalhando na construção de um prédio localizado nas proximidades. Diante da informação, a guarnição foi ao endereço onde visualizou o homem trabalhando na obra. Foi realizada a abordagem, busca pessoal e posteriormente realizada a consulta documental, o qual confirmou a existência do mandado de prisão em aberto em desfavor do abordado. Diante dos fatos, ele recebeu voz de prisão e posteriormente foi levado à delegacia e posteriormente conduzido ao presídio de Rio do Sul para as providências cabíveis. Lá em Vidal Ramos houve descumprimento de medida protetiva de urgência para mulher. A guarnição de Vidal Ramos foi acionada via central de emergência por volta das 8:10 da manhã para ir até o bairro Fartura conter um homem que descumpriu medida protetiva de urgência. Chegando no local, o homem não foi localizado, onde vizinhos informaram que o mesmo adentrou na mata, agarrou o mato. Tá? Hoje à tarde, por volta das 2:30, receberam a informação de que ele estaria voltando para o centro da cidade a pé. Ou seja, saiu do mato, pensou, agora tá de boa, a pessoa me erra, me esqueceu, né?
1: Esqueceram de mim, mas não esqueceram
0: nada. Só que não. Eles lembraram bem, bem lembradinho. E daí, ele foi localizado, algemado, foi bem informado sobre os seus direitos, né?
1: Isso.
0: E a vítima e o autor foram conduzidos à delegacia de Rio do Sul para procedimentos cabíveis. Então, descumprimento e medida protetiva. É aquele negócio. A pessoa diz, olha, você não pode chegar a tantos metros de tal pessoa.
1: Isso.
0: Né? Aqui não. Aqui parece que tratava-se de uma mulher, né? Que pediu essa medida protetiva.
1: E detalhe, de urgência.
0: De urgência.
1: Ou seja. Tava ameaçando alguma coisa nesse sentido.
0: Provavelmente era a coisa mais antiga, né, meu? E aí descumpriu. E o cerco está apertando muito.
1: Não adianta.
0: Né? Contra agressores e mulheres e isso. Amigo, desapega. Ninguém é dono de ninguém. Certo? Não, tu acha que tu vai conquistar tua esposa ou tua amada, tua ex, prendendo ela, judiando, batendo,
1: não.
0: Tá, espancando, ameaçando, lesando o corpo com faca, com não sei o quê. Tu acha que ela vai querer Ah, pelo amor de Deus, né? Então, não é desse jeito que ninguém... Quem

0: inquérito. Gostaria de ser tratado desse jeito?
1: Ninguém interessa também, né?
0: Então, cara, e a polícia hoje tá aí, as leis estão mais pesadas para esse tipo de coisa. E campanha em todo o Brasil.
1: Estamos no agosto Lilás.
0: É, Lilás, né? Se não se fala em outra coisa, a própria Band, o Jornal da Band está diariamente, eu acompanho, faz matéria sobre isso, está numa campanha contínua sobre casos de violência contra a mulher, enfim.
1: O Ministério Público também está fazendo um trabalho muito bacana, inclusive lá em Vidal Ramos, com centro de conversa, né, para que os autores, então, desse tipo de crime reflitam pouco mais sobre isso e que isso não volte a repetir, né?
0: Que as mulheres não se calem também, né?
1: Exato, isso é muito importante, a denúncia é muito importante. Nós, né, essa semana descobrimos lá em Atalanta um grupo de jovens, né?
0: Pois é,
1: que fizeram um aplicativo, né, para realmente a mulher denunciar, né? E a gente espera aí que esse aplicativo, os governantes, agora que a gente está em período de eleições, vejam esses exemplos que vêm de dentro da escola, né, e apliquem no dia a dia, que podem salvar muitas vidas.
0: É, porque os casos de feminicídio são gigantes no Brasil, né? E realmente é quase que uma pandemia isso aí, tá? Tem que, mais do que nunca, colocar o dedo em cima desses agressores aí. Então,
1: com
0: tá.
1: Certeza.
0: Forte abraço, meu irmão. Gente, que você tenha um maravilhoso final de semana.
1: Igualmente.
0: Você, meu querido, os ouvintes. E a gente se encontra segunda.
2: Ah, eu não.
0: Eu falei, os ouvintes, não é meu ouvinte?
2: Irmão, sou teu ouvinte.
0: Tu não tava me ouvindo? Tu não tava me ouvindo aqui?
2: Tava te ouvindo lá de fora.
1: Aí, ó, viu? Como é que não é ouvinte?
0: Tá ouvindo.
1: É isso aí. Valeu, Erlão.
0: Valeu, irmão.
1: Semana, viu? 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
1: 6:18. 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
5: Agora são 18 horas com 21 minutos. E a galera votou, escolheu, participou.
6: Escolheu.
5: E como votou, né, meu Jonzinho?
6: Caramba, João Sérgio.
5: E com força. Eu vi lá, pelas anotações da minha querida Cleide, que teve uma que deu um banho.
6: Adivinha qual?
5: Qual é? Eu falei pra ti. Eu disse pra Nádia. Ô, Nádia. O que tem?

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2: 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A cantora Nádia Cristina Menegazzi, natural da comunidade Passo Manso, que é distrito de Taió, construiu uma trajetória musical a partir de uma ligação familiar muito forte com a música. O interesse começou ainda na infância, por volta dos 5, 6 anos de idade, influenciada principalmente pelo avô e pelo pai, Claudenir Menegazzi. A sanfona tornou-se uma de suas principais marcas, embora Nádia também toque violão e viola, consolidando-se como uma cantora multiinstrumentista. Nádia cresceu em Taió, em um ambiente ligado à música. A influência do pai e do avô ajudou a despertar o interesse.

0: interesse por instrumentos ainda criança. Ao longo dos anos, passou a desenvolver principalmente a sanfona, instrumento que hoje está diretamente associado à sua imagem artística. Com repertório concentrado no sertanejo, mesclando clássico do gênero e músicas atuais, Nádia passou a atuar profissionalmente em casamentos, festas, festivais, eventos corporativos e programações públicas. Circulando por diferentes municípios, também realizou gravações em Goiânia, um dos principais centros de produção sertaneja do Brasil, e teve trabalhos executados pelas rádios de diferentes estados. A carreira também avançou para plataformas digitais. Em outubro de 2021, Nádia lançou o projeto Live Voz Violão, com 10 faixas. Nos anos seguintes, ampliou o repertório autoral e lançou a música Como Alguém Que Já Namora, né? Foi um destaque dela da época. E em 2022, Minha Vontade, e a colaboração também O Grau Bateu. Tudo isso ela já fez. Em 2023, além de Revoada Fake, em 2024 essa música também é feita pela Nádia. Em 2025, Nádia esteve entre os artistas selecionados da região do Vale do Itajaí para a segunda edição do Santa Catarina Canta, Festival de Música Brasileira, aparecendo na categoria geral como representante artística do Alto Vale. O documento oficial do festival registra seu nome completo, que é Nádia Cristina Menegazzi, e o nome artístico Nádia Menegazzi. Outro ponto bacana aqui, a história da Nádia faz parte da história de muitos artistas que sonham, né, em sempre galgar cada vez mais. E neste ano, a Nádia esteve onde muitos artistas gostariam de estar, em uma emissora de televisão nacional, no programa Silvio Santos. Acho que eu contei coisa aqui que nem tu sabia mais, né, Nádia? Como é que tu tá, moça?
1: Eu ia falar justamente isso, cara. Boa noite é boa noite ou é boa tarde? 6:30 é boa noite. Boa já. Noite. É boa noite pra alguns que já estão chegando em casa. E boa tarde pra outros, né? Então, boa tarde a vocês. Primeiramente, eu quero agradecer por esse convite especial. Em especial também o Paulo, que eu tava há um tempo conversando com ele já.
0: O Paulo fica alinhando aqui os convidados do programa.
1: Ele fica por trás dos panos, né? Mas tava um tempo, ele tá até de férias hoje, eu incomodando ele, né?
0: E ele me mandando as suas mensagens.
1: Ah, é? Ah, então ele tava trabalhando, tá. Uma moral.
0: Home office.
1: Então, agradecer primeiramente, né, a sintonia por essa oportunidade, né, de estar aqui hoje contando um pouco mais sobre essa ida ao SBT, sobre as coisas novas que estão acontecendo aí.
0: Você vem de uma comunidade que eu conheço, Passo Manso, lá em Taió, Menegazzi italiano. Não tinha nada a ver com sertanejo, com gaúcho. Como é que tu te enfiou pra esse?
1: Cara, na verdade, assim, o meu avô, ele já ele tinha banda, ele tocava, e meu pai também, né? Desde pequeno também, meu pai tocava sanfona e o meu avô era muito violeiro. Eu não cheguei a ver o meu avô mais novo, né? Eu vi o meu avô depois de mais velho tocando, assim, né? Daí os dedos já tava... Sabe como é que é, né?
0: Sei.
1: Os dedos, né?
0: Você começa a dar uma
1: sabe como é que é? Dá uma travada, não dá?
0: Dá uma travadinha.
1: Depois de mais velho, assim, depois de uma idade?
0: Quer levar uma porrada já bem no começo do programa?
1: Depois de uma certa idade dos 70 pra cima?
2: Isso! Começa a encarangar.
1: Começa a dar uma encarangada, não... Tô brincando.
0: Tá louca pra apanhar já no começo do programa.
1: Já vou me queimar, devia ter deixado um pouquinho pra depois, né? Que assim eu já me queimo já na chegada.
0: Na largada.
1: Na largada, já vou sair queimando a largada. E aí, cara, dizem que ele era um violeiro muito bom na época, assim. Ele tinha um cunhado dele, até irmão da minha avó, disse que cantava muito bem, os dois cantavam junto, assim. Então já começou ali. Depois meu pai também, desde muito novo, meu pai daí focou mais na sanfona. Meu pai, se você der um violão pra ele, uma viola, Deus me livre, não sai nenhum berro. Porque ele não consegue fazer nada. O negócio dele é sanfona mesmo. Aí ele vai, né? Mas o resto não tem jeito. E aí foi indo, cara. E eu, desde pequena, nasci nesse meio, né? E lá em casa, tipo assim, só tocava sertanejo raiz, né? O meu pai é muito fã de Milionário Zé Rico, então se ouvia muito Milionário Zé Rico, se ouvia muito Zezé

0: de Camargo.
1: Trio Parada Dura.
0: Trio Parada Dura demais, assim. Demais, assim. É, então, eu nasci ouvindo tudo isso. Meu ouvido, ele foi criado ouvindo tudo isso e muita música gaúcha também, né? Porque o meu pai, daí ele já tocava, meu pai teve banda, teve tudo que você imaginar. De negócio de música, meu pai teve.
1: Você aprendeu com ele tocar? Ou com o professor Napoleão?
0: Não, eu fui fazer aula depois de velho, mas não, assim, eu fiz aula pra dar uma consertada assim nas coisas que eu fazia errado, sabe? E ainda hoje faço, mas é porque é o jeito de cada um de tocar, né? Então não é o mesmo que, se a gente for tecnicamente falar no modo de locução, pode ser também que nem ninguém consiga ser tão técnico, mas às vezes é isso que dá aquele molho, né?
2: Isso.
0: O molho que cada um tem a sua essência. É o seu jeito.
1: Por exemplo, o Kaique é o nosso gaiteiro oficial aqui da sintonia.
0: Ah, é?
1: É, o Kaique sabe também tocar gaita, mas ele toca olhando pro botão. Né? Toca sempre na frente do espelho, né? É isso,
3: Só
1: porque
3: eu não achei o Mia ali.
0: Mas você pode acertar a sua vida inteira se você errar uma vez.
1: E daí ele falou aqui que ele só conseguia tocar se olhasse pro botão, daí todo mundo saiu de perto, né?
0: Eu ia perguntar, mas eu fiquei com medo. Dizer botão da gaita, né?
1: Ô, Nádia. A Nádia já esteve com a gente no programa Hora do Bafafá, quando nós fizemos lá do Santuário.
2: Legal.
1: E eu confesso que desde aquela data eu fiquei encantado com a Nádia, né?
0: Capaz.
1: Pela espontaneidade, pela simpatia. Ela tem te traz uma leveza, assim, algo.
2: Um carisma,
1: muito bacana,
2: um carisma.
1: Um carisma.
0: Já posso ir embora, então, né? Depois dessa eu já posso ir embora.
1: Não, mas primeiro faz
0: agora
1: o Pix. Tu disse que era pra fazer, ô cavalo.
0: Depois, cara, não
1: faz. Aí, agora eu fiz tudo que se agrada aí, cadê o Pix?
2: É.
1: Só que faltava eu, final de semana quebrado. Pega
0: a
1: tua gaita ali, vamos fazer umas folias?
0: Já,
1: minha filha.
0: Mas botando eu pra trabalhar, né? Eu queria mais papo, cara.
1: Não. Aqui quem ganha pra conversar é o Genzinho e eu. Quem ganha pra conversar é o Genzinho e eu. É, olha só.
0: Eu achei que eu ia vir.
1: Essa gaita era do teu avô?
0: Essa gaita aqui, cara.
2: Que linda.
0: Ela é que assim, ó. O meu avô tinha uma gaita, passou pro meu pai. E daí o meu pai, ele trocou de gaita ali. Ele vendeu, ele tinha uma toda skinny dente de coelho, você sabe?
1: Uhum.
0: Que é aquela que tem dois dentinhos assim.
1: Uhum.
0: É só, tem dois registros só.
1: Uhum.
0: Que é um mais fininho, que é tipo assim. E daí tem o normal, né? Que é.
1: Tá bem.
0: Quase assim daí.
1: Quer ver, ó? Como é que é aquela dupla que eu disse que é o melhor show que eu vi até hoje? Melhor que eu já vi show na minha vida.
2: Cleiton Romário.
0: Você faz um favor pra mim?
1: Tá.
0: Só aperta a tomada lá do carregador que eu deixei. Desculpa, gente. Ele não tá.
1: Ligou?
0: Aê! Aê!
1: Essa tomada aqui é uma bosta.
0: Não, é a minha que é uma bosta.
1: Ô, Nádia, eu vi Cleiton Romário cantando. Vi Gustavo Lima cantando. Já vi Leonardo cantando. E já vi até banda de rock cantando. Virou um hino que todos os artistas praticamente executam. Que é do Baitaca. Como é que é? A Nádia Baitaca.
0: E você sabe que é uma música que eu fujo, né?
1: Sabe que Baitaca é um tipo de um papagaio, né?
0: Sério?
1: É. Pode pesquisar. Baitaca é um tipo de um papagaio.
2: Ah, é?
1: Uhum. Por isso.
0: Isso aí eu não sabia, não.
1: Poderia ser você a Baitaca, né? Você fala muito.
0: Eu falo, né?
1: Uhum.
0: É coisa de italiano.
1: Uhum.
0: Falar e fazer assim, ó.
1: Ainda bem que não fala alto, porque eu tô italiano, acho que os outros são surdos.
0: A minha irmã.
1: É?
0: A minha irmã é assim.
1: Meu Deus, italiano.
0: Todo mundo acha que ela tá brigando o tempo inteiro.
1: O italiano cochichando tá falando. Falando tá gritando. Gritando tanto que fica perto.
0: A minha irmã é assim.
1: É.
0: Ela vai ver. Ela tá trabalhando, posso falar mal dela. Ela não vai ver agora. Mas a minha irmã é assim.
1: Mas ela vem depois, porque fica no Face.
2: Não, dá nada, Dinho. Dá nada.
1: Então, o que tu furuca tanto aí não toca?
0: Não, porque eu queria. Tava vendo aqui que eu tô no cantinho aqui do negócio.
1: Ah.
0: Daí eu queria. Eu tava me espremendo pra aparecer mais. Aparecendo só tu aí no meu Instagram, ó.
1: Ah, tá.
0: Não, vamos lá. O que que você quer mesmo?
1: Quer dar uma porrada aqui?
0: Telefone mudo?
1: Telefone mudo?

0: gaiteiro chama esse, essa bobiça de fazer isso aí? Que é coisa de gaiteiro do sul, né? De fazer o gaitaço, né?
1: O gaitaço.
0: Pode ver, toda música termina assim. Toda música do gaúcho termina assim. É, puxa, nos bailes, sabe o que, que é? É pra enrolar.
1: É pra enrolar?
0: É pra enrolar a música, porque...
1: É pra enrolar os pés do caboclo que tá ali dançando, que daí se o cara se atrapalha, ele já emenda em outro, já perde o ritmo, tem que parar e
2: começar.
0: É que aqui no sul, a galera que toca baile mesmo, é muito tempo de baile. Hoje já nem tanto, mas uma época atrás... Deu uma dedada no microfone. Há umas épocas atrás, tipo assim, era 5 horas de baile, 6 horas de baile. Antigamente vocês
1: sabem. E aí, entre um chato que eu te dou mais 50 pra tocar mais meia hora.
0: Daí tocava a banda inteira por 50 pilas.
1: O cara lá com o pé cagado já de madrugada querendo ficar mais na festa ainda, né? Ô, Mádia, você esteve no SBT, programa do Silvio Santos. Como é que foi esta experiência de estar em um dos programas de maior audiência do país, ir lá mostrar o seu talento? E foi um dia que o seu pai foi junto.
0: Sim, cara, foi uma experiência que até hoje quem me... Porque a galera pergunta bastante, né? E aí, como foi, né? Cara, até hoje, assim, ó, desculpa, foi uma experiência que até hoje eu não, sabe, não caiu a ficha ainda de tudo que aconteceu, porque você conheceu o Passo Manso, né?
1: Uhum.
0: Então, tipo assim, eu vim de um lugar, não é que é muito interior, mas é que a essência nossa lá, uhum, e o nosso alcance mental sobre as coisas não era muito grande, sabe? Uhum. A gente conhecia aquele mundo nosso e a gente não é muito difícil furar a bolha disso, sabe? Uhum. E eu tenho a consciência de que é muito difícil furar essa bolha. E, cara, pra mim hoje, tipo assim, eu ainda tô tentando assimilar muita coisa. Porque quando eu vi o programa, cara, quando eu vi o programa e o dia que eu tava lá, parecia que eu não tava lá, sabe?
1: Uhum.
0: Tu se sente fora do teu corpo, assim, porque é uma... Pra muitas pessoas pode parecer que não, mas pra mim era uma realização, assim, de uma coisa muito grande.
1: Porque pra mim, tipo, o sonho de todo
0: era uma
1: artista,
0: coisa que eu nem imaginava um dia conseguir, sabe?
1: Você pisar
0: no
1: mesmo...
0: pai muito... Desculpa,
1: você pisar no mesmo palco que tá lá Zezé de Camargo, isso, Luciano cantando, Leonardo, os melhores artistas do Brasil e do mundo passando por lá, e você está pisando naquele palco, uhum, e pelo menos por um tempo sendo um artista igual eles, onde todos, sim, ficam prestando atenção em você, eu acho, uhum, que não tem nada mais prazeroso, né?
0: E vou te falar, cara, a gente foi tratado assim de uma forma que eu nunca imaginei que ia ser, tá? Lá no SBT, as pessoas que acreditam, tipo assim, porque a essência do Silvio Santos, quem assistia e quem acompanha um pouco, uhum, da vida do Silvio Santos, a gente sabe da essência que ele era pelas câmeras, né?
1: Uhum.
0: E pelos vídeos, mas a gente não conhecia por dentro, né?
2: Os bastidores.
0: Os bastidores, se é isso mesmo, se não é. E, cara, eu vou te falar, tá? As pessoas, a produção, as pessoas lá dentro, são pessoas assim incríveis e trataram a gente se sentiu artista, como tu falou, igual um Zezé, igual, tanto que tipo camarim a gente ficou aqui, tinha pessoal passando ali, tava o Dedé Santana, passou por lá, Paulinho Gogó, uhum, então tipo assim, a gente tava no mesmo ambiente, não teve
1: galera,
0: essa coisa de tipo, eles são só convidados do show de calouros ou outra coisa assim, ou artistas, tipo, nem são muito conhecidos, vamos botar eles aqui separado, entendeu? Uhum. Não, tipo,
1: as pessoas são tratadas como artistas, né?
0: Ah.
1: Eu falei, o Bob Michael teve lá também?
2: Isso.
1: No programa lá.
0: Sim.
1: A Patrícia.
0: Aliás,
1: Patrícia,
0: um grande artista, Bob Michael.
1: Patrícia Brabanel, né?
0: Isso,
1: né? E a gente conversou aqui no Estúdio S e falamos a respeito disso. O mundo televisível, quando você chegou aqui no rádio, você falou, meu Deus, que estúdio lindo.
0: Lindo.
1: Né?
0: Lindo.
1: A televisão, quem olha de casa pensa que é um castelo.
0: Uhum.
1: Só que é o quê? É tudo painel.
0: Uhum. É o estúdio,
1: vai o painel, programa tal, com a rodinha lá com LED, coisa. Uhum. Hoje tem muito o painel de LED,
0: isso,
1: né?
0: Cara, isso era uma curiosidade que eu tinha, porque
1: mas
0: eu achava que...
1: cangaiada, fiaceira, tudo por trás, quem olha por trás, até me leva choque.
0: Eu achava que tipo assim, o programa do Ratinho era no estúdio do programa do Ratinho.
1: Não.
0: O programa do, não sei, do...
1: Só arranca os painéis e corre aquilo, tudo
2: muda o ângulo.
0: É tudo mesmo estúdio, mas...
1: Tipo mesinha de sala, tudo com aquelas rodinhas.
0: Vai arrancando as coisas, vai puxando coisa ali, vai...
1: Montou pra um lado que não aparece nada. Né? E pau na cara.
0: Exatamente.
1: É assim. E saís lá realizada.
0: Demais, cara. Demais, demais.
1: Eu vi lá o teu Instagram, tá com mais de 22 mil seguidores, né?
0: Sim.
1: Uhum. É, tu tinha quantos antes de ir pra lá?
0: Cara, eu tinha... Eu tava chegando no 17, eu acho, nesse meio termo. Uhum. É que assim, ó, antes do programa eu já ganhei muito seguidor, né?
2: Uhum.
0: Por conta de noticiário e tal. Lá na semana do... Na semana da gravação do programa mesmo, eu ganhei muito seguidor.
2: Olha só.
0: Então, mas eu vou te falar assim, eu saí do 17 pra agora 23, assim, 40 dias.
2: É, uma sumida boa.
0: O perfil tá assim com 1,2 milhões de
1: visualizações. Agora, se você sair daqui, qual é o teu Instagram?
0: É arroba Nádia Cantora.
1: Arroba Nádia Cantora. Pô, vai lá. É, nós vamos mostrar aqui, ó, que ela sai daqui 50 mil.
2: Boa, aí sim.
0: Ainda bem que você lembrou.
2: Vamos lançar música nova?
1: Tem música nova.
2: Tem música nova. Essa
1: música 6-7.
0: Olha, ele sabe até falar, tá antenado.
2: Ele é troglodita, quer dizer, poliglota.
0: O senhor tá antenado, né?
1: Já vai começar de volta, praga. Ô, inferno, o que é desses 6-7?
0: Cara, essa música, ela é uma mistura, assim, de um pouco de humor, né? E que traz também essa questão mais da raiz, né? Das pessoas que não conseguem se adaptar muito a esse novo mundo do 6-7, uhum. Do Farmaura, do... É mais pra galera 25 mais, ali 30 mais, né? Que ainda não consegue entender muito bem, que não consegue assimilar. Tu consegue Farmaura?
1: Vamos fazer ele Farmaura?
0: Aqui, ó.
1: Não.
2: Faz assim, Farmaura.
1: Quem podia fazer?
0: Já farmando aula, não é pros peitos, cara. Aqui, ó.
2: Não é assim, é só assim, ó.
1: O que é essa bosta? Que eu tenho hoje muito.
0: Rapaz, pergunta pros netos, pros filhos.
2: Coisa de jovem.
0: Eu não sei.
2: Mas não é na teta.
0: Não é nos peitos, rapaz. Mas a ideia é essa.
1: Tu vai lançar quando essa tua música?
0: Domingo, às 11 horas.
1: Mentira.
0: Antes do almoço.
1: Onde é que tu vai mostrar a primeira vez?
0: Aqui na Sintonia.
1: Eu? Como nós tá chique?
2: É isso aí.
1: 6-7.
2: Em alto e bom som.
1: 6-7. Eu dei a ideia pra nós mandar o nome da música delas.
2: Ah, é?
1: Que é porque o clipe ia ficar muito complicado. Vamos acompanhar. Música nova, lançamento exclusivo.

0: Muito bem, tá aí 18h48, minha querida Nádia. Parabéns pela música, vai vingar.
1: Tomara.
0: Pode ter certeza absoluta. Ficou bem pra cima, bem alto astral.
2: Deu coceirinha no pé pra dançar.
0: Que a galera pode começar a pedir a partir de segunda-feira.
1: Isso.
0: Tá? Já tá aqui no rádio a música.
1: A partir das 11 ele já tá valendo.
0: A partir das 11 da manhã, já dá pra tocar até domingo de manhã no Bandinhas.
1: Mas aqui na sintonia pode tocar amanhã se quiser.
0: Opa! Nós tá liberado?
1: Com certeza. Estamos
2: liberados.
0: Nós estamos
1: liberados.
0: Nós estamos bem com ela, né?
2: Estamos.
1: Ah, rapaz. Se eu tenho moral com vocês têm moral comigo também. Ah, é assim que funciona.
0: Manda um beijo pra Itapema?
1: Não, hoje não.
0: Não vai mandar beijo pra Itapema?
1: Não, vou mandar um beijo pra Itapema, pra Taió, pra
0: Ó, João. Bom te receber aqui. Cara. Ah, bom te ver de novo. É, sempre com esse astral pra lá de legal. É, volto sempre. Tá? Se tiver música nova, vem aí. É, se não
1: eu
0: for
1: vou
0: no estúdio
1: S.
2: Sim, venha.
0: Foi tocar na região aqui final de semana, sexta-feira, te escala. Vem pra cá que nós vamos ser parceiro teu sempre, porque você. É, não falha com a gente, nós não temos como falhar com você, tá bom, meu anjo?
1: Com certeza. Novamente, né, cara, obrigada pela oportunidade de estar aqui com vocês. Uma rádio, como a gente estava conversando antes nos bastidores, né? Uma rádio que vem com uma relevância muito grande, né? Não só aqui na região, mas em todas as regiões. Então, pra mim, é ótimo estar aqui com vocês e fui muito bem recebida por todo mundo aqui, com um sorriso, como sempre, né? Então, agradecer a todo mundo, agradecer também a galera do Facebook, né? Que tá assistindo aí, assistindo a live da Sintonia. Agradecer a galera que sempre me apoiou, que tá me apoiando, que mandou mensagem no... Tu assistiu o programa do SBT, o dia que eu passei? Mentira.
0: Eu assisti depois, eu recebi depois.
2: Tá. Viu, ó.
0: É, porque eu confesso que eu nem tenho TV aberta. Eu, final de semana, também não fico vendo TV.
1: Mas agradecer, então, a galera que assistiu, a galera que me mandou mensagem lá. Oh, assisti, pô, que legal.
0: Tá, até lá, hoje tá lá no YouTube, pode pesquisar no YouTube, tá lá.
1: É.
0: Tu botou no YouTube a tua parte lá?
1: Tem no meu Instagram também, tem um videozinho ali. Quem quiser ver, arroba Nádia Cantora
0: lá, no meu Instagram. Ganhou dinheirinho.
2: Boa.
1: Né? É bom, então, gente, obrigado.
0: Obrigado, tá, querida. Sucesso, sempre, cada vez mais. Janzinho, vem aí, eu prometo.
2: Intervalo em comercial.
0: Tá bom.

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10: pra,
9: né,
10: Jezinho?
9: O meu querido Carlos Moraes já está aí, com a Bíblia na mão. Em nome do pai, tá vindo o Gaúchão aí. Tchau, gente. Bom final de semana.
10: Valeu.
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Em nome do Pai, do Filho e do Espírito Santo, e com licença, patrão celestial. Vou chegando despacito, enquanto sorvo o amargo de minhas confidências, porque ao descambar do sol preciso camperear por outras invernadas e repontar do céu a força e a coragem para o entreveiro do dia que passa. Eu bem sei que qualquer guasca bem pilchado, de faca, rebenque e esporas, não se afirma nos arres da vida se não se estriba na proteção do céu. Ouve, patrão celestial, a oração que te faço ao findar de mais um dia. Tomara que todo mundo seja como irmão. Ajuda a perdoar as afrontas e não fazer aos outros o que eu não quero para mim. Perdoa-me, Senhor, porque ringando pelas canhadas da fraqueza humana, de quando em vez, quase sem querer, eu me solto por ter afora. Eita, potrilho chucro, renegado e caborteiro. Mas eu te garanto, meu Deus, quero ser bom e direito. Ajuda-me, Virgem Maria, primeira prenda do céu. Socorre-me, São Pedro, capataz da estância gaúcha. E pra fim de conversa vou te dizer, meu Deus, mas somente pra ti, que a tua vontade leve a minha de cabresto pra todo sempre, até a querência do céu.

0: 7:09. É, 7:09. Alô, você muito boa noite. Boa noite, cidade. Boa noite, interior. Boa noite, região. Boa noite, meus amigos e minhas amigas. Estamos de volta com mais um programa Boa Noite Sintonia nesta sexta-feira. Hoje é sexta-feira, dia 28 de agosto de 2026. Hoje é dia da avicultura e também dia do bancário.
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0: Agradecendo a sua companhia, agradecendo a sua audiência, você meu amigo, você minha amiga que tá aí ligadinho conosco, obrigado pela sua companhia, obrigado pela sua audiência. Mandando seu recadinho, participando aqui do nosso programa, você esteve até agora aí com o João Sérgio e também o Jean Carlos no Estúdio S. E a partir de agora é comigo,
2: Carlos Moraes.
0: É, vamos juntos até a meia-noite. A primeira parte do programa até as 9. 9 tem Voz do Brasil. Depois a gente retorna e fica com vocês até a meia-noite com muita música, com muita alegria e com a sua participação também. Você pode mandar o seu recadinho aí, 991-920947. Pode ligar para mim aí no 47997417318. Participar aqui do nosso Boa Noite Sintonia. Vamos sortear para vocês hoje um almoço lá do Lanches da Maria, tá certo? Você vai experimentar que almoço gostoso, né? Então, mande o seu recadinho, participe e concorra a um almoço do Lanches da Maria. E vamos iniciando a parte musical do nosso programa de hoje, o Boa Noite Sintonia, trazendo o Grupo Cordona. Bugre do Mato.

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0: prisioneiro. Pra quem não sabe quem sou, é aqui na Sintonia 94.7 FM. É o nosso Boa Noite Sintonia desta sexta-feira. 19 horas e 21 minutos, agora 7:21. Agradecendo aí a sua companhia, a sua audiência, você que tá aí ligadinho, curtindo o nosso programa, obrigado pela companhia, obrigado pela audiência, vamos atender a participação dos ouvintes, lembrando, né, manda seu recadinho, concorra a um almoço lá do Lanche da Maria aí no Cerro Negro. Vamos ver quem tá mandando recado aqui. Boa noite, meu amigo, sou o Norberto Reisen, do bairro Boa Vista, sempre coladinho no seu programa, toca uma música linda, valeu, seu Norberto. Tudo de bom aí, obrigado pela sua companhia, obrigado pela audiência, um abraço pra dona Carmen também. Estão sempre ouvindo o nosso programa aí, né? Vamos ver quem mais aqui, seu Arthur, boa noite, seu Arthur.
1: Boa noite, Carlos Moraes, aqui é o Arthur, novamente.
0: Como é que tá, amigão?
1: Em sintonia com você.
0: Obrigado.
1: Queria participar do almoço da lanchonete da Maria.
0: Certo.
1: Se for sorteado, vamos lá, enchemos o buchinho de novo.
0: Tá certo.
1: Valeu, amigo, um abraço,
0: comida bem boa.
1: Semana. Deus abençoe a todos os amigos.
0: Valeu, um abraço, seu Arthur, muito obrigado pela companhia, obrigado pela audiência. É, deixa eu ver quem mais aqui mandando recado. Dona Senhorinha, boa noite, prima.
2: Boa noite, primo.
0: Tudo certo?
2: E a senhorinha Moraes da Vila Nova, ofereço muito pro Luiz, pra Rose.
0: Aham, pra quem mais?
2: O David.
0: Certo.
2: A dona Meura, lá do Rio Batalha.
0: Uhum.
2: A dona Creuza.
0: Obrigado.
2: A música que eu peço, toalha molhada, e pro primo da rádio, valeu, quero participar do sorteio.
0: Valeu, dona senhorinha, um abraço pra senhora, obrigado pela audiência, boa noite, meu amigo Carlos Moraes. Você já abriu o programa de hoje com esse hino, é a música, é o Bugre do Mato aqui, aliás, foi um dos primeiros a pedir a música aqui, foi o meu amigo, né, o Adriano Moraes aí de Petrolândia, né, que disse que essa música é muito boa e é verdade mesmo, hoje o pessoal pede bastante ela aí, né? Um abraço então, meu nobre, sou o Adriano Moraes de Petrolândia. É, leiturista da Celesc que foi lá no teu sítio, muito bem, beleza então, meu

0: Amigo Adriano, já teve lá, ele vai, ele que faz a leitura da Celeste lá no sítio também, né? Grande abraço, Adriano, obrigado pela companhia e tudo de bom aí, pô, amigo. Isso, deixa eu ver quem mais aqui. É, boa noite, Carlos Moraes e a Marlene Inácio, do bairro Nossa Senhora de Fátima. Quero participar do sorteio do almoço do lanche da Maria, tá participando. Mais um áudio antes da próxima música. Fala aí, meu amigo Luiz Machado, boa noite.
1: Boa noite, Carlos Moraes, tudo bom?
0: Bom.
1: Luiz Machado, Baixado Grande.
0: Certo.
1: Hoje quero fazer essa música pro pessoal da Polícia Militar de Tuporanga, hoje é só... Mandou um alô para as polícias militares de Tuporanga.
0: Certo.
1: Mandou um alô para eles, Carlos Moraes.
0: Tá bom, já tá, tá bom? Mandado. Certo, valeu, Luiz. Um abraço, obrigado pela audiência. Mato Grosso e Matias. De igual para igual. Boa noite.

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3: Olha a hora, minha gente, agora são 19:35, 19:35, você tá ouvindo a Rádio Sintonia 94.7 FM. Boa noite, sintonia. Sexta-feira, 28 de agosto. Vamos aí até a meia-noite com vocês aqui no nosso Boa Noite. Agradecendo sempre a sua companhia, a sua audiência aí, cidade interior, toda a nossa querida região aí. Muito obrigado pela companhia, obrigado pela audiência de todos aí que estão ouvindo, curtindo aqui o nosso Boa Noite, Sintonia. 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Vamos em frente, atendendo a participação aqui, mais recadinho chegando aí pra vocês que estão ligadinhos, curtindo o nosso Boa Noite Sintonia. Meu amigo Gilson Cal, tá aí ouvindo nossa programação, tá pedindo pra soltar o tordilho e também quer participar do sorteio. Um abraço, Gilson, tô obrigado pela companhia, pela audiência e tudo de bom. Boa noite, quero participar do sorteio do almoço, Lucinei Constante Alto 3 Barra. Um abraço, Lucinei, obrigado pela companhia. O Ademar Quinot, Tantas Gordas, Vidal Ramos também quer participar do sorteio. Vamos ver quem mais aqui tem recado, tem áudio. Tio Ico, grande Tio Ico, fala aí, Tio Ico, boa noite, meu amigo.
4: Boa noite, seu Carlos Moraes, aqui é o Tio Ico do Barro Branco.
3: Como é que tá, meu amigo?
4: Com uma música bem apaixonada lá pra oferecer aí pra minha esposa, a dona Neide Cratembel dos Santos, a minha filha Janete dos Santos e meu neto Antônio Policarpo e meu genro.
3: Muito
4: e
3: bem.
4: E pra vocês aí da rádio, mas toca aquela música que eu tenho saudade dela e gosto muito dela até. Faço ela um pouquinho na acordeona também, a música Luz e Meu Anjo. Beleza? Aí. Se for atendido, fico muito grato.
3: Valeu, beleza? Um abraço, Tio Ico. Tio Ico é gaiteiro também aí, né? Grande Tio Ico, um abraço. Obrigado pela audiência, um abraço pro nosso amigo Boni também aí, que não participou mais aqui do nosso programa, sempre participava. Um abraço. Também pro irmão dele lá, o Dado, né? Todos os pessoal aí, um abraço aí pra vocês, obrigado pela companhia e tudo de bom. Quem mais aqui?
5: Aqui é o Mandato Sardinho, tô vendo teu programa, nota mil. Um abraço.
3: Abraço, nosso amigo Manuel aí do SED.

0: Pedrinho, né, dizendo que o nosso programa é nota mil. Um abraço, meu amigo. Grande abraço aí pra você. Nossa, como é que é o Manuel aí do Cedrinho. Quem mais aqui mandando recado? O Luiz Ricardo de Souza e também a Jaqueline Hausmann e ainda o Yuri Miguel de Souza também querem participar do sorteio do almoço lá do Lanche da Maria. Tá, beleza, estão participando. Um abraço aí, obrigado pela companhia, obrigado pela audiência. Boa noite, meu nome é Marciane Hindemann, Postais, moro no bairro na Barra do Rio dos Bugres e também quero participar do sorteio. Valeu, um abraço, Marciane. Obrigado pela sua companhia, tudo de bom. Tem mais um áudio aqui, vamos ouvir.
1: Boa noite, Carlos Moraes.
0: Boa aqui noite.
1: É o Rafael Senning de Agrolândia.
0: Ô, meu amiguinho Rafael.
1: Uma música bem boa pra minha cunhada.
0: Aham.
1: A Dinha.
0: Certo.
1: Salete.
0: A Salete.
1: E umas muitas felicidades pra você e pra Keuza.
0: Valeu, um abraço, meu amiguinho Rafael Senden. Um abraço aí pra ele, pra toda a turma aí, pros papai e mamãe também, né? Estão sempre curtindo nosso programa aí em Agrolândia. Grande abraço, obrigado pela companhia, obrigado pela audiência e parabéns aí pra Salete, né? Pelo aniversário, muita sorte, saúde e felicidades, tá bom? O meu amigo Salésio do Clube do Cavalo, tá aí ouvindo o nosso programa e ele tem um recado aí, andou sumindo um cachorrinho, né? É isso, fala aí meu amigo Salésio, boa tarde, boa noite.
2: Ô Carlos, boa noite.
0: Boa noite.
2: Aqui é o Salésio aqui do Clube.
0: Tudo certo?
2: Ô Carlos, o meu rapaz, o Guilherme, esteve aqui agora de noite, uhum, com a minha netinha.
0: Certo.
2: Sumiu o cachorrinho dela lá, um brasininho daqueles caras chato.
0: Sei.
2: É brasino, pitoco.
0: Uhum.
2: Cachorro pequeno. Ela me falou o nome da raça, mas não me lembro mais. É um brasino que esse cara chato, um cachorrinho bem baixinho,
0: uhum,
2: bem pitoquinho.
0: Carinha enrugada,
2: a menina
0: acho,
2: tá,
0: né,
2: apavorada. Ela tem um ano e 9 meses só. Era a brincadeira dela, o cachorrinho.
0: Certo.
2: E ele escapou e agora sumiu ali do sítio dele no Maneca Lutemberg, nas Três Barras.
0: Uhum.
2: Eles estão atrás, mas até agora não acharam ainda.
0: Certo.
2: E aí ele pediu pra ver se eu não botava na rádio.
0: Certo.
2: Aí vamos ver se alguém souber alguma coisa do paradeiro do cachorrinho, avisar o Guilherme ali,
0: ou
2: aqui pra casa, tanto faz, o Calinho.
0: Certo.
2: Que a menina tem só 1 ano e 9 meses.
0: Né? Imagina, né? Deve estar sentindo falta.
2: É o cachorrinho dela, tá bom?
0: Aham.
2: Se achar o cachorrinho, já é uma alegria pra ela, né?
0: Tá certo.
2: Valeu, Carlos.
0: Tá,
2: um abraço.
0: Dado o recado aí do meu amigo Salésio aí do Clube. Então, o cavalo é o cachorrinho é da netinha dele, né? É aqueles cachorrinhos, os brasininhos, né? Eles têm a carinha chata, são muito engraçadinhos aqueles cachorros, né? E é o xodó da netinha dele lá. E ela tá, imagina, né? A criança acostumada com o cachorrinho deve estar muito triste lá, chorando com saudade do cachorrinho. Então, se você avistou, né? Se você viu esse cachorro aí, né? Entre em contato lá com o Salésio. O telefone dele é 8916-4855. 8916-4855. Tá certo? Então, se você encontrar, saber onde é que tá aí o paradeiro desse cachorrinho, tá bom? Tá certo? Então tá. Agora vamos trazendo música pra vocês aqui. Deixa eu dar um recado também aqui a Terezinha, tá aí curtindo nossa programação. Mandando a próxima música para todos que estão curtindo o programa, alguém especial aí de Presidente Nereu. Obrigado, Terezinha, pela sua companhia. E a música é com a Banda Real do Paraná, Nosso Encontro.

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Velho milongueiro, só tô ficando. É a Rádio Sintonia 94.7 FM. Boa noite, Sintonia, até a meia-noite. Agradecendo aí a sua companhia, a sua audiência. 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

0: 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Maravilha, gente, é Rádio Sintonia 94.7 FM, muita música, alegria, descontração aí pra vocês que estão curtindo aí a nossa programação, é, cidade interior e toda a nossa querida região aí, é, obrigado pela companhia, obrigado pela audiência e vamos atender mais participações aqui, né, o pessoal que manda o seu recadinho, que participa aqui do nosso Boa Noite Sintonia, tá certo? É, isto mesmo, deixa eu ver aqui quem tá dando recado. É, boa noite, Carlos Moraes, Marlene Inácio, do bairro Nossa Senhora de Fátima, quero participar do sorteio dos almoços do Lanche da Maria. Também a boa noite, Carlos Moraes, aí Luísa Robos, bairro Nossa Senhora de Fátima, também quer participar do sorteio do almoço. E ainda a Rosenilda Robos, é, também do bairro Nossa Senhora de Fátima, também quer participar do sorteio do almoço do Lanche da Maria. É, o Lauro Micaelas Riuantinhas também quer participar do sorteio do almoço do Lanche da Maria. Um abraço, seu Lauro. Muito obrigado aí pela companhia. É, tem áudio por aqui. Vamos ouvir o recado. Boa noite.
1: Boa noite, Sintoninho. Meu celular.
0: Boa noite,
1: é,
0: Daniel.
1: É bem fraquinho, né? Mas aqui é o Daniel do Braço Pirimbó.
0: Tudo certo, Daniel?
1: Ofereci uma música pro meu filho, pra minha filha.
0: Certo.
1: Minha esposa, onde ele parecida com a Costa.
0: Certo.
1: E minha filha, Tainara Betramini. Meu filho, Adilson Carlos Alves. E dá boa noite pra todos que estão ouvindo. Bota uma música do Serranos aí pra mim.
0: Beleza. Valeu, Daniel. Um abraço. Obrigado pela companhia. Obrigado pela audiência. Tudo de bom. Quem mais aqui? Tem áudio. Boa noite.
2: Boa noite, é o Neném. Mandar um esquinho pro povo aqui da Nova Alemanha, que tô aqui no Boteco, era do Neco.
0: Opa,
2: tudo amigo.
0: Certo.
2: Manda uma rodinha de viola aí.
0: Certo.
2: Nós tudo estamos jogando dominó e
0: subetindo a vida. Olha o barulho do dominó.
2: Mas tem que ser meio rapidinho, senão o povo
0: já vai embora.
2: Valeu.
0: Valeu, Neném. Um abraço, pessoal da Nova Alemanha e na Embuia. Obrigado pela companhia e tudo de bom pra vocês aí. Bom jogo de dominó. Quem mais aqui? Boa noite.
3: Boa noite, Carlos, que é o Altair Cipriani.
0: Fala, Altair. Da Florestal. Certo, meu amigo.
3: Tô ouvindo aí o programa, queria oferecer uma música para os aniversariantes do dia de hoje.
0: Certo.
3: Meu irmão Ivo Cipriani está de aniversário.
0: Parabéns,
3: hoje.
0: Ivo.
3: Também o meu amigo Marcionei Quinote.
0: Parabéns pro Marcionei também.
3: Aniversário hoje aqui da Florestal, um abração para eles.
0: Certo.
3: Dá uma música aí bem boa para eles aí. Valeu, um abraço, meu amigo.
0: Valeu, um abraço, meu amigo Altair Cipriani. Cipriano, obrigado pela companhia. O Adriano Bruder de Petrolândia oferecendo música para a esposa a Lucilene Schwambach, também para a enteada a Maria Clara Capistrano, né? Maria Clara Capistrano e para toda a família e amigos, também para a equipe da Sintonia. Valeu, um abraço. Boa noite, Carlos Moraes, aqui é o Roberto do Goiabalo, Tacílio Costa pedindo música do Sidney Lima, oferecendo para todos que estão ouvindo, especialmente para a mulher, a Rosiclé. Também para vocês aí da rádio, obrigado por ser atendido. Valeu, meu amigo Roberto aí no Goiabalo, obrigado pela companhia, pela audiência. Mais uma participação antes da próxima música. O Dante, nosso amigo Dante Schmueller de Atalanta. Boa noite, Carlos Moraes. Por gentileza, toca uma música do Porca Véia, oferecendo para toda a família. É, descendentes dos Luiz e um bom encontro amanhã. Amanhã tem encontro da família dos Luiz aí, então tá. É, encontro no salão do Santo Antônio em Ituporanga. Mas que tal? Então tá bom, um abraço aí, Dante Schmueller aí em Atalanta. Obrigado pela companhia, obrigado pela audiência e tudo de bom aí, tá certo? Vamos trazendo música aí pra vocês que estão curtindo o nosso Boa Noite Sintonia. Tá chegando agora o saudoso Porca Véia com A Luz do Meu Rancho. Vai pro meu amorzinho lá no

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2: Olá, ouvinte, tudo bem? Eu sou Cadu Reis, repórter da Rede de Notícias Acaerte, e nesta semana vamos ouvir o presidente do Conselho Regional de Contabilidade de Santa Catarina, Lessir dos Passos Guise. O CRC registra, orienta, disciplina e fiscaliza o exercício da profissão contábil no estado. Como funciona este trabalho, presidente?
3: O Conselho Regional de Contabilidade, nós somos aí em 42 conselheiros, né? Espalhados aí por todo o estado de Santa Catarina, onde cada um presta um serviço voluntário. Então, sempre trabalhando em prol do profissional da contabilidade, né? O registro, a fiscalização, a educação continuada, preparando o profissional da contabilidade no dia a dia. Hoje somos praticamente 24 mil profissionais da contabilidade e também 6 mil organizações contábeis em todo o estado de Santa Catarina.
2: Sediado em Florianópolis, o Conselho Regional de Contabilidade possui uma estrutura com 7 subsedes, além de delegacias espalhadas pelo estado. Quais serviços são oferecidos nestas unidades, presidente?
3: Nas nossas subsedes espalhadas no estado, elas têm praticamente todo o serviço que é oferecido na sede Florianópolis, onde temos ali um próprio fiscal e o auxiliar administrativo que presta todos os esclarecimentos, todas as informações. Já nas delegacias, são mais delegacias de representação, onde temos lá o delegado, que

0: Ele está disponível para toda a região que ele representa, podendo representar o Conselho Regional de Contabilidade naquilo que toca na sua região.
1: Presidente, de que forma o CRC tem atuado para preparar os profissionais catarinenses para as mudanças geradas pela reforma tributária?
0: A gente já vem debatendo desde o início do ano, com vários treinamentos, procurando profissionais que estejam bem adiantados na matéria. Já tivemos aí várias palestras com profissionais aí a nível nacional, assim como a gente está preparando um grande evento também daqui para frente, né, fazer essas reuniões regionais. Então, com palestrantes que possam vir e dar sua contribuição de forma prática, para que ninguém tenha surpresas com esse novo impacto da reforma tributária que já está em fase de implementação, já de testes e tudo, né? Já estamos trabalhando com muito afinco nisso e vamos intensificar cada vez mais, porque o nosso papel é que o profissional da contabilidade ele esteja muito bem preparado para passar tanto para o contribuinte quanto para os empresários, como vem a reforma tributária, para que o empresário também não tenha nenhuma surpresa assim que ela for implementada em definitivo, que vai ser a partir de 1º de janeiro de 2027.
1: Este é o presidente do Conselho Regional de Contabilidade de Santa Catarina, Lessir dos Passos Guise. Ficamos por aqui com o Minuto de Santa Catarina desta semana. Até logo!
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Paraná, cantaram pra nós aí a música Canarinho Prisioneiro. É a Rádio Sintonia 94.7 FM e o nosso Boa Noite Sintonia. Música alegria pra você que tá ligadinho, curtindo o nosso programa, cidade interior e toda a nossa região. Muito obrigado, obrigado mesmo pela sua companhia. Um abraço pra dona Doroteia Prats aí na Agrolândia, sempre curtindo o nosso programa. Obrigado pela companhia, mandando música para todos os amigos e amigas aí, para todos que estão curtindo o programa. Um abraço, dona Doroteia. Também o seu Raul Forlan Pereira aí no Chapadão do Lajado, também mandando música para os amigos e amigas e para todos que estão aí curtindo o nosso programa. Um abraço, seu Raul. Muito obrigado pela companhia, pela audiência. Meu amigo Adair Kister também tá aí curtindo o nosso programa aí no Sal, também é participar do sorteio. Um abraço, Adair. A Valquíria tá ligada conosco aí. É, em Boia, mandando música para todos que estão ouvindo o programa, também aí pro esposo Agostinho, para todos os cunhados e cunhadas, para os genros, para as filhas, e dizendo que tá com saudade da Alice, que é pra filha vir trazer a Alice, porque ela tá com saudade, então tá bom. E para todos que estão aí curtindo o nosso programa, um abraço aí também, Valquíria. Muito obrigado pela companhia, pela audiência aqui no nosso Boa Noite Sintonia. Já vamos trazendo mais música, porque nós temos aí os horários certinho da propaganda eleitoral gratuita e não podemos atrasar aqui. Então vamos lá, chegando Olivia Osório.

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0: Calçadas Flores. Você ouviu aqui no nosso Boa Noite Sintonia com o Valdomiro Melo. A hora certa, gente, agora 20h27, 20:27. Você tá ouvindo a Rádio Sintonia 94.7 FM. Levando aí para vocês o nosso Boa Noite Sintonia. Vamos atender mais algumas participações por aqui. Vamos ver quem tá mandando recadinho pro nosso Boa Noite Sintonia. Vamos ver o recado de quem aqui. Tem áudio? Vamos ouvir então.
1: Ô, Carlos Moraes, boa noite. Aqui é o Hermes, da Princesinha da Embuia.
0: Tudo bem, Emerson?
1: Quero mandar um alô pra minha namorada do Pinguirito. Eu não vou ter o nome, é segredo, tá bom? Quero a música Caixão de Prata. Pra todos os amigos que estão ouvindo a Rádio Sintonia. Valeu?
0: Valeu, Emerson. Obrigado pela companhia. Quem mais aqui mandando recado? Boa noite, Carlos Moraes. Wilson Reis, moro no centro. Quero participar do sorteio do almoço e ouvir música. Oferecendo pra todos os amigos e familiares. Valeu, abraço, Wilson. A Rosinete Constante. Alto 3, não, de 3 barras, né, Rosinete? Constante de 3 barras, também quer participar do sorteio do lanche da Maria. Valeu, um abraço, Rosinete, obrigado pela companhia. Boa noite, o Gil de Petrolândia, também quer ouvir música, oferecendo para todos que estão na escuta e participar do sorteio. Valeu, Gil, obrigado também pela audiência. Boa noite, Carlos Moraes. Alzira. Do Biela, Nossa Senhora de Fátima, quero participar do sorteio. Abraço pra você também, Alzira. Obrigado pela companhia. Quem mais aqui? Mandando recado. Vamos ver aqui quem mais mandando recado. Boa noite.
2: Boa noite. É o Moacir Cuca de Alto Ringano.
0: Tudo bem, Moacir?
2: Quero ouvir a próxima música, oferece para vocês aí da rádio, para todos meus amigos, uhum, e para a torcida do Corinthians, e para meu pai, papai.
0: Certo.
2: E eu tô tomando chimarrão ouvindo a rádio.
0: Então, tá bom, um abraço. Moacir, quem mais aqui? Boa noite.

0: noite, que é Valdecir Alves de Ribeira Matilde.
1: Valdecir Alves, fala Valdecir.
0: Quero ser uma música para meus primos Agostinho, Valquírio de Embuia e Zé Carlos e Ameia. E para minha esposa Julita Petra Homem. Quero uma música com o Chadeiro Rosa Branca.
1: Valeu, um abraço, amigo. Obrigado pela audiência. Lídia Popenga, do bairro Salto Grande, também está aí curtindo a nossa programação. Obrigado pela companhia, Lídia. Também mandando a próxima música para a família, também para o esposo, Valdir, e também participar do sorteio. Obrigado, Lídia. Mais uma participação. Tem áudio, vamos ouvir. Boa noite.
2: Boa noite. Tudo bom, meu querido? Aqui é o Odilei do Santos, Odilei. Vila Nova.
1: Tudo bem, meu amigo?
2: Eu queria participar de todo o sorteio. Uma ótima noite para todos nós. Aquele abraço do Odilei do Santos.
1: Valeu, meu amigo Odilei. Vamos pro intervalo e na sequência a gente toca para vocês aqui a música. Quem é que canta aqui na sequência depois do intervalo comercial? O Tibúrcio da Estância. João da Penha.
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Aí o João da Penha, Tibúrcio da Estância, você ouviu aqui no nosso Boa Noite Sintonia. Agradecendo aí a sua companhia, a sua audiência, cidade interior, toda a região. Obrigado pela companhia, obrigado pela audiência. Vamos atender mais algumas participações aqui. Boa noite, meu nome é Suiane dos Santos, do bairro Seminário. Gostaria de participar dos sorteios. Valeu, Suiane, tá participando. Obrigado pela companhia. Boa noite. Muito bem. Passar os anúncios do classificado, tem que sintonizar lá, né? Sintonia.fm.br, tá bom? Sintonia.fm.br, lá nos classificados você vai saber tudo o que tem lá, tá bom? Vamos ver quem mais aqui. Boa noite. Programa top. Toca Tonico e Tinoco. É o Maurício Figueiredo, Vila Nova e Tuporanga. Quero participar também do sorteio. Obrigado e boa noite. Valeu, um abraço, Maurício Figueiredo. Obrigado aí pela companhia, obrigado pela audiência. Vamos ver quem mais aqui. Recado a Ivonete da Rosamon. Ela é do Rio Saltinho, Chapadão Lajeado, também quer participar do sorteio do Lanche da Maria, oferecendo a próxima música para toda a família. Valeu, um abraço, Ivonete. Obrigado aí pela sua companhia, obrigado pela audiência. Vamos trazendo mais música. Quem canta a próxima é o saudoso Teixeirinha, Meu Velho.

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0: pai.
1: É maravilha essa música linda aí do Rick e do Renner, Casa de Caboclo. É Rádio Sintonia 94.7 FM, é o nosso Boa Noite Sintonia. Manda um abraço, pessoal. 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

0: 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Maravilha, gente, já estamos quase na reta final aqui do nosso Boa Noite Sintonia, né? Isto mesmo. Vamos atender mais algumas participações. Eu vou fazer o sorteio depois da Voz do Brasil, né? Porque não vai dar tempo de atender aí a todos antes da Voz do Brasil. Depois da Voz do Brasil eu continuo atendendo aí as demais participações e daí a gente faz o sorteio, tá certo? Vamos mandar um abraço aqui pra quem? Deixa eu ver, quem manda o recado aqui é a Ivonete da Rosa, Mon Rio Saltinho, Chapadão Lajeado. Também quer participar do sorteio, oferecendo a música pra toda a família. A minha amiga, a Julita Daman. Daman, fala aí, Julita.
1: Carlos Moraes, sou a Julita Dama da Barra Nova. Tudo quero bem, participar, Julita, do sorteio dos brindes aí.
0: Tá certo, um abraço, minha amiga. Obrigado pela companhia. Boa noite, Carlos Moraes. Gostaria de ouvir música. E oferecendo para a esposa, que amo demais, a Salete Sarda. E um forte abraço aí, amigo. Valeu, esse é o nosso amigo Clayton, sempre curtindo a nossa programação. Um abraço e obrigado pela companhia, obrigado pela audiência. Certo, muito bem. É, mais um recadinho aqui, daí vamos para a última música. E daí a Voz do Brasil, depois da Voz do Brasil, a gente retorna com o nosso Boa Noite Sintonia. Vamos aqui, boa noite, meu nome é Suiane dos Santos, do bairro Seminário, gostaria de participar do sorteio. E também o Luciano Roberto Câmeras, do bairro Salto Grande, também quer participar aí do sorteio. Valeu, um abraço. Obrigado pela companhia, obrigado pela audiência de todos aí. Nós vamos ficar ouvindo aí a música do Sidney Lima, a Pintadinha. Depois tem Voz do Brasil. Depois da Voz do Brasil, a gente retorna para dar sequência ao nosso Boa Noite Sintonia.

0: Pessoal que tá aí comendo um peixinho, vamos ouvir o recadinho aqui antes da Voz do Brasil ainda aqui do amigo Bicho Todinho aí, ó.
1: Fala, seu Carlos Moraes, tudo certo?
0: Tudo na paz? Tudo certo?
1: Tamo aqui no sítio aqui. Pegamos um peixinho no Zeno lá.
0: Azul.
1: Uns fiotinhos lá.
0: Coisa boa.
1: Tudo cartinha de 2 quilos lá.
0: Todos
1: os bichinhos. Ah, só aqueles bem pequenininhos assim.
0: Os lombarizinhos?
1: E agora o Walter tá fritando pra nós aqui, né?
0: Aham.
1: E tamo aí, né?
0: Tá certo.
1: Tamo aqui, fritando um peixinho, vamos comer um peixinho.
0: Tomando uma
1: gelada. Tá o Cimadeira, tá aqui, né? Tá o Harley, tá a Renata, o Mano, a Elita,
0: certo.
1: Tânia. A Tânia é a mulher dos pintinhos lá.
0: Do Pinta Pinto?
1: A mulher dos pintinhos. A mulher dos 11 ovos e 12 pintinhos, né? Mas é fazer o quê, né?
0: Tá certo. Aí. Beleza, então, um abraço aí pra vocês todos, obrigado. Obrigado pela companhia, obrigado pela audiência. Agora sim, Voz do Brasil, na sequência, tem mais Boa Noite, Sintonia.
2: 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Está no ar a Voz do Brasil. 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
3: Olá, boa noite.
2: Boa noite para você que nos acompanha em todo o país.
3: Sexta-feira, 28 de agosto de 2026.
2: Vamos aos destaques do dia.
3: Emprego.
2: Brasil registra a criação de mais de 58 mil novas vagas de trabalho formal em julho. Raquel Mariano.
4: O estoque de vínculos de trabalho formal ultrapassou os 48 milhões de empregos.
3: Na Mongólia, país participa de Convenção das Nações Unidas para o Combate à Desertificação.
2: No debate com mais de 190 países está a recuperação de áreas degradadas e educação ambiental. Gabriela Noronha.
5: O país apresentou como meta a recuperação de mais de 350 milhões de hectares de áreas degradadas até 2030.
3: Atenção quem é dono de uma microempresa ou pequena empresa.
2: Solicitação para o ingresso no Simples Nacional foi antecipada para setembro.
3: A mudança veio com a reforma tributária. Para explicar, conversamos com o Tiago Esfredo, chefe da equipe nacional do Simples.
6: Antes eles podiam estar no Simples Nacional, que agora a gente está chamando de Simples Puro. Agora vem uma alternativa intermediária, que está sendo chamada de Simples Nacional Híbrido. Cada empresa precisa verificar o seu negócio para ver onde ele vai ficar melhor.
2: Hoje, na apresentação da Voz do Brasil, Luciano Seixas e Luciana Vasconcelos.
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2: O Ministério do Trabalho e Emprego divulgou hoje os dados mensais do novo CAGED, o Cadastro Geral de Empregados e Desempregados.
3: Em julho, o estoque de vínculos formais chegou a 48 milhões de postos formais de trabalho.
4: O Brasil criou em julho 58.568 novos empregos com carteira assinada. Com isso, o estoque de vínculos de trabalho formal ultrapassou os 48 milhões de empregos. Em 4 dos 5 grupos das atividades econômicas, houve crescimento da oferta de trabalho. São eles: serviço, construção, agropecuária e indústria. Somente o grupo de comércio apresentou queda. O ministro substituto do Trabalho e Emprego, Chico Macena, detalhou os números.
7: O maior crescimento do emprego formal ocorreu no setor de serviços, com saldo de 591.509 postos formais de trabalho. E aqui destaca-se informação, comunicação, atividades financeiras, imobiliárias, profissionais e administrativas, administração pública, defesa e seguridade social, educação, saúde humana e serviços sociais.
4: No acumulado de 2026, foram 972.203 novos postos, um crescimento de 2% em relação ao mesmo período do ano anterior, com maior crescimento no setor de serviços. Todos os dados fazem parte do CAGED, o Cadastro Geral de Empregados e Desempregados,